Você acabou de ouvir no Romântico 107, aqui na Universitária FM, Billy Preston interpretando I'm Never Gonna Say Goodbye. Antes, Chris DeBug interpretou So Beautiful. Seguimos agora com Barry Manilow, que traz Chips.

0: Você acabou de ouvir no Romântico 107, aqui na Universitária FM, Andrew Donalds, cantando Save Me Now, antes Century. Tocou Lover Why e no começo Barry Manilow. Interpretou Chips.
1: 9:27.
0: E seguimos com o nosso Romântico 107 na Universitária FM 107.9. Agora ouvindo uma parceria de Alceu Valença e Zaz em La Belle de Jour.

Você acabou de ouvir no Romântico 107, aqui no Universitário FM, Mariana Nolasco e Alman Brown cantando em Vamos Fugir. Antes, Oi Gotusso, ao lado de Paulinho Mosca, interpretaram Pensando em Ti. E no começo, Alceu Valença e Zaz cantaram juntos La Belle de Jour. Seguimos agora com Michael Bolton e Paula Fernandes, trazendo Somewhere Over the Rainbow.

Você acabou de ouvir no Romântico 77, aqui na Universitária FM, Alejandro Sanz, ao lado de Ivete Sangalo, em Não Me Compares. Antes, Michael Bolton interpretou, ao lado de Paula Fernandes, Somewhere Over the Rainbow. Seguimos agora com Caetano Veloso, que canta Shy Moon.

0: Você acabou de ouvir no Romântico 107 na Universitária FM 107.9, Vanessa da Mata cantando ao lado de Ben Harper, Boa Sorte. Antes, Caetano Veloso trouxe Shaimon. O Romântico 107 contou com a produção de Ivanete Gomes. Na técnica de áudio, contamos com José Raimundo Lustosa e na apresentação, Pedro Vitor. A continuação de uma ótima noite para você. Romântico 107, todo domingo, às 8 horas da noite, aqui na Universitária FM 107.9. Fique agora com música erudita.
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5: Olá, meu povo. Eu sou Natália Viviane, nutricionista do restaurante universitário da UFC, que você conhece como RU. Deixa eu falar um negócio sério com vocês. 1 em cada 3 brasileiros é obeso e 68% da população está acima do peso. É nesse contexto que surgem canetas emagrecedoras. Já ouviu falar? Essas canetas são medicamentos que imitam um hormônio que nosso intestino produz depois das refeições, o GLP-1. Esse hormônio controla o açúcar no sangue, deixa a barriga cheia por mais tempo e age no cérebro. Tudo isso para você não sentir vontade de comer. Mas atenção, esses medicamentos não são solução mágica para a obesidade. O uso sem controle, sem acompanhamento médico, virou moda e isso é um risco. Enquanto isso, políticas públicas de prevenção da obesidade seguem tímidas. Veja só, no seu bairro tem academias públicas para facilitar a prática de atividade física? Você compra alimentos saudáveis para sua casa a preço acessível? A indústria de alimentos ultraprocessados vai pagar mais impostos quando? A obesidade é complexa e não se resolve só com dieta ou remédio. Precisamos de ambientes que favoreçam escolhas saudáveis. O RU se esforça para ser esse espaço para a comunidade frequentadora, porque essa é uma tarefa coletiva. 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A gente se encontra no próximo episódio.
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0: 10 horas.
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1: Boa noite, eu sou Thaís Aragão e este é o seu programa de música de concerto de todas as noites aqui na Universitária FM 107,9. No apoio de produção temos Germán Graz e na captação de áudio João Pedro. Hoje também com a participação de Raul Landim na edição. Obrigada pela sua companhia para escutar o nosso repertório de música clássica que hoje começa com o concerto para piano em Lá Menor, Opus 54 de Robert Schumann. O compositor alemão é um dos maiores ícones do período romântico. Nos próximos 31 minutos, ouviremos a pianista portuguesa Maria João Pires tocando os três movimentos da obra, ao lado da Orquestra Sinfônica de Londres, com a regência de Sir John Eliot Gardiner. Uma ótima audição!

0: Aqui na Rádio Universitária FM 107,9, ouvimos o concerto para piano em Lá menor, Opus 54, de Robert Schumann. Na interpretação, tivemos a pianista Maria João Pires e a Orquestra Sinfônica de Londres, sob regência de Sir John Eliot Gardiner. Eu sou Thaís Aragão e você está escutando o programa Música Erudita, aqui na Rádio Universitária FM 107,9. Muito obrigada pela sua audiência.
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0: Do barroco português, vamos ouvir agora três peças de Francisco Antônio de Almeida, compositor que viveu na corte de Dom João V. Com uma bolsa do rei, ele foi estudar na Itália e foi bastante ativo na primeira metade do século XVIII, escrevendo música sacra e popular. É dele a primeira ópera em italiano a ser apresentada em Portugal, o que aconteceu no Palácio Real no Carnaval de 1733. Entre outras, também compôs músicas para tocar nos presépios do bairro Lisboeta de Mouraria. Almeida provavelmente faleceu no terremoto de Lisboa de 1755. Iniciaremos a sequência com um trecho de seu hino sacro Te Deum. Depois vamos a Il Triunfo della Virtù, sua primeira serenata. E finalmente ouviremos Aria de La Spinalba, a única das óperas de Francisco Antônio de Almeida que chegou completa aos dias de hoje, escrita no estilo da geração de Pergolesi. Na interpretação, gravada em público, teremos a soprano Ana Quintans e o grupo Os Músicos do Tejo, sob regência de Marcos Magalhães. Boa audição!

0: Acabamos de ouvir, aqui na Rádio Universitária FM 107,9, Ana Quintanzi e os músicos do Tejo interpretarem três peças de Francisco Antônio de Almeida, compositor do barroco português. Um trecho do hino Te Deum, a serenata Il Trionfo della Virtù e ária da ópera La Spinalba. Você está na sintonia da Rádio Universitária, tocando música clássica todas as noites. Muito obrigada pela sua companhia aqui com a gente. A seguir, obra de Paquito de Rivera.
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0: Amante da música clássica, ainda que mais conhecido como músico do jazz, o cubano Paquito de Rivera é um virtuoso do clarinete e do sax. Dele, vamos ouvir Aires Tropicales, peça para flauta, oboé, clarinete, trompa e fagote. Ela foi comissionada pelo Quinteto Aspen e estreou em Nova York em 1994. Seus 7 movimentos duram 28 minutos e serão interpretados aqui pelo grupo Imani Winds. Boa audição!

0: O grupo Imani Winds interpretou Aires Tropicales, de Paquito de Rivera. Este é o programa Música Erudita e eu sou Thaís Aragão, com você todas as noites, aqui na Universitária FM 107,9. Muito obrigada pela sua companhia.
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0: Vamos agora a uma obra do espanhol Salvador Bacarice. Uma curiosidade a seu respeito é que ele foi diretor artístico da emissora madrilenha União Rádio. Nos anos 1930, ao fim da Guerra Civil Espanhola, ele teve que se exilar em Paris para escapar da perseguição, devido às suas opiniões republicanas e antifascistas. Lá, acabou trabalhando na RTF, a Rádio Difusão Televisão Francesa, onde produziu programas em língua espanhola. Nos próximos 22 minutos, ouviremos o Concertino para Violão e Orquestra de Salvador Bacarice, em quatro movimentos, na interpretação da Orquestra Sinfônica da Tasmânia, sob regência de Benjamin Norton. Como solista, teremos a violonista Karen Schaub.

Nós acabamos de ouvir o Concertino para Violão e Orquestra de Bacharice, interpretado pela Orquestra Sinfônica da Tasmânia. O maestro foi Benjamin Norton e a solista foi Karin Schaub. Que tal ouvirmos agora a Canção de Noite e a Canção de Manhã, do inglês Edward Elgar? Vamos a elas então com a Sinfonietta Bournemouth, dirigida por Norman Delmar.

Canção de Noite e Canção de Manhã, Opus 15 de Elgar, com a sinfonieta Bournemouth, dirigida por Norman Delmar. E vamos nos encaminhando para as últimas peças do repertório do Música Erudita de hoje, aqui na sua Universitária FM 107,9. Ouviremos Alexandra Oehler tocar Lembranças de Meu País, Opus 10 da compositora e virtuosa venezuelana Teresa Carreño.

0: Lembranças de Meu País, Opus 10 de Teresa Carreño com a pianista Alexandra Weller. Assim, vamos terminando mais um programa Música Erudita. Eu sou Thaís Aragão e contei com Germán Gras no apoio de produção e com João Pedro na captação de áudio. Participação de Raul Landim na edição. Muito obrigada pela sua sintonia aqui na nossa emissora, que você também pode ouvir pelo celular, baixando o aplicativo Rádio Universitária FM 107,9. Esperamos por você amanhã, a partir das 10 da noite, para mais uma seleção de música clássica. Até lá e boa noite.
1: Meia-noite 1.
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0: 6:11.
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1: Meia-noite e 21.

0: meia-noite e 28.
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1: Meia-noite 38.
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0: hora.
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0: 1h29.
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1: 2 horas.
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1: 2:17.

0: 12:31.
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0: 12:58.
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0: 3:31.
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1: 3:57.
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1: 4:13.

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0: 4h26.
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0: 4:38.
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0: 4h58.
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1: 5:31. 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
1: Seis horas.
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2: Olá, muito bom dia. Eu sou Caio Mota e a gente está começando agora mais uma edição do Acordes. Essa é a trilha sonora para começar bem o seu dia aqui na Rádio Universitária FM 107,9. A produção é da Thaís Aragão. No apoio de produção temos Pedro Gabriel e na operação de áudio, João Pedro. Hoje começamos com Liana Gueioso e Jaime Ernest Dias interpretando De Garoto, Vinícius de Moraes e Chico Buarque a música Gente Humilde.

Howard Roberts interpretando Desafinado, de Tom Jobim e Newton Mendonça. A gente também ouviu Richard Stoltzman com o minueto Em Sol Maior, de Johann Sebastian Bach. E no comecinho do acordes, Liliana Gueioso e Jaime Ernest Dias interpretaram Gente Humilde, de Garoto, Vinícius de Moraes e Chico Buarque. O acorde segue na Rádio Universitária FM com Turíbio Santos, brejeiro de Ernesto Nazaré.

Show Acordes, a trilha sonora para começar bem o seu dia. Agora vamos com o Jeová da Gaita interpretando de Duval Ferreira e Maurício Einhorn, Batida Diferente.

Beth Ernest Dias e Francisca Aquino com a música Ouve o Silêncio, de Cláudio Santoro. Ouvimos também composição e interpretação de Gilberto Gismonti, a música Louro. E no comecinho da sequência, Jeová da Gaita executou Batida Diferente, de Durval Ferreira e Maurício Aihorn. O Acordes continua agora com Caio Márcio Santos, Diego Zangado e Morten Ankerfeldt com a música Escorregando, de Ernesto Nazaré.

Essa música se chama Take Five, é do Paul Desmond e a gente ouviu na interpretação de Linear Wave. Ouvimos também Dave Brubeck e seu quarteto com a música Maria, de Leonard Bernstein e Stephen Sondheim. No comecinho da sequência, do Ernesto Nazaré, na execução de Caio Márcio Santos, Diego Zangado e Morten Ankerfeld, a música Escorregando. Esse é o Acordes, a trilha sonora para começar bem o seu dia. E aqui na Rádio Universitária, a gente segue com o cearense de Freitas, interpretando Juazeiro, do Luiz Gonzaga e do Humberto Teixeira.

Hugo Lins com essa música do Zé Ramalho, Frevo Mulher, e a gente ouviu também o de Freitas interpretando Juazeiro, do Luiz Gonzaga e do Humberto Teixeira. Aqui no Acordes, vamos seguindo com Hurt Mode, composição da banda Kampala.

0: O grupo Baiana System com Buguinha Dub interpretando Bola de Cristal, a versão adubada, do Russo Passapusso, Birata Marques, Marcelo Seco e Roberto Barreto. A gente ouviu também The Blues Brothers, os irmãos Cara de Pau, interpretando o tema de Peter Gunn, composição do Henry Mancini. E no comecinho da sequência, Hurt Mode, composição da banda Kampala. E aqui a gente encerra mais uma edição do Acordes na Rádio Universitária FM 107,9. A produção foi da Thaís Aragão, no apoio de produção tivemos Pedro Gabriel e na operação de áudio, João Pedro. Eu sou Caio Mota e desejo a você um excelente dia.
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2: 7-1.
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4: Bom dia, eu sou o Tete Carvalho e começa agora mais um Estação 77. Eu te convido a embarcar comigo na viagem mais musical do Brasil. A partir de agora, cada bloco, músicas de um compositor nas maiores vozes da MPB. Começando com a nossa primeira parada na Estação Caetano Veloso. Baby Consuelo interpreta Menino do Rio.

0: 7:12.
1: De Caetano Veloso com Céu, você ouviu Tropicália, antes Cazuza, Eclipse Oculto. E lá no início, Baby Consuelo, Menino do Rio, composição também de Caetano Veloso. Seguimos viajando nos trilhos da música brasileira e agora a nossa próxima parada na estação Ivan Lins e Vitor Martins. Fafá de Belém interpreta Bilhete.

0: 7h25.
1: De Ivan Lins e Vitor Martins com Lenine e Vieste. Antes, Emílio Santiago, Lembra de Mim, também composição da dupla. E lá no início, o Fafá de Belém cantou Bilhete. Seguimos viajando nos trilhos da música brasileira aqui na Universitária FM. Agora vamos até a estação de Javan. Beth Carvalho canta Flor de Lis.

0: 7:30.
1: DJ Javan com Beth Carvalho, você ouviu Flor de Lis, que termina a nossa viagem musical de hoje nos trilhos da música brasileira. O Estação 107 tem produção e apresentação minha, CT Carvalho, operação de áudio, José Raimundo Lustosa. Para você, um excelente dia, muito obrigada pela companhia, até amanhã.
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1: 7 horas 32 minutos.

0: Os destaques do Rádio Livre desta segunda-feira, 4 de maio de 2026. O governo lança campanha nacional pelo fim da escala 6x1 e também esta semana lança o pacote, o novo pacote Desenrola, que é para as pessoas buscarem renegociação de dívidas. Pernambuco e Paraíba estão em estado de calamidade pública por causa das fortes chuvas que têm caído na região nos últimos dias. A turbulência na Praça dos Três Poderes em Brasília. Esse é o tema da nossa conversa hoje com o economista, filósofo e professor da UFC, Fábio Sobral.
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0: Bom dia, estamos começando Rádio Livre ao vivo da Universitária FM. Agradecemos a você que nos acompanha aqui agora ao vivo, a você também que acompanha o podcast Rádio Livre com Nonato Lima. Bom dia, boa semana, obrigado pela companhia. O governo federal lançou ontem uma campanha nacional pelo fim da escala 6x1 sem redução de salário. O objetivo da proposta é garantir mais tempo para a vida além do trabalho. Tempo com a família, tempo para o lazer, tempo para a cultura, tempo para o descanso. Pelo menos 37 milhões de trabalhadores podem ser beneficiados com a redução. A Secretaria de Comunicação da Presidência da República, SECOM, afirmou que, para fins de comparação, a isenção do imposto de renda, por exemplo, para quem ganha até 5 mil por mês, beneficiou 10 milhões de pessoas. A redução da escala de semanal de trabalho, de 6, pelo menos para 5 horas, beneficiará 37 milhões de trabalhadores. O governo também defende a garantia do descanso. E que esse descanso pode ter impacto positivo sobre a economia em uma visão que combina produtividade, bem-estar e inclusão. Nós já falamos aqui várias vezes, a redução da jornada é benefício também para a empresa, não só para o trabalhador. A proposta estabelece, a proposta do governo estabelece jornada de 40 horas semanais e mantém as 8 horas diárias de trabalho, inclusive para trabalhadores em escalas especiais. Com isso, o trabalhador terá assegurado 2 dias de repouso semanal de 24 horas consecutivas, preferencialmente aos sábados e domingos. O modelo de 5 dias de trabalho para 2 dias de descanso pode ser definido em negociação coletiva também, respeitando as peculiaridades da atividade. O slogan da campanha é mais tempo para viver sem perder salário, porque tempo não é um benefício, é um direito. É o slogan da campanha que está aí. O governo mandou... É assim, desde 2019 tem uma proposta de emenda à Constituição que estava lá dormindo no Congresso, enquanto o Congresso faz um bocado de besteira, né? Ou, por outra, enquanto o Congresso cuida de interesses que não são exatamente os do povo brasileiro, sobretudo o povo trabalhador brasileiro. Então, desde 2019, estava lá dormindo. Aí tem a proposta, uma outra proposta, que foi apresentada pela deputada Érica Hilton, do PSOL, que reduz, na verdade, para 36 horas semanais de trabalho. Também estava lá. Há uns 2 anos, ela começou a campanha e, rigorosamente, foi quem reativou essa discussão da redução do jornal de trabalho. Ela tomou isso como bandeira de luta. E claro, que é uma bandeira da classe trabalhadora, mas estava lá guardado. Ninguém. Tem um outro deputado, que eu não estou lembrando aqui o nome, que também tinha uma proposta e acabou se associando à proposta da Érica Hilton. O fato é que não era por falta de proposta. Desde 2019 já estava lá um projeto de emenda e tal. Aí o governo, em fevereiro, mandou um aviso para os donos do Congresso. Olha, se não apresentarem até final de março uma proposta, o governo vai propor em abril. E assim foi. O Congresso não teve tempo de discutir, né? Afinal, é muito recente, 2019 só tem 6 anos, né? vai para 7 anos. Não deu tempo ainda, realmente, não deu tempo. A gente tem que reconhecer que o Congresso trabalha muito. Então não deu tempo, né? Aí o governo mandou um projeto, no dia 14, agora de abril, para o Congresso Nacional, um projeto de lei alterando a CLT para propor a redução da jornada de 44 para 40 horas semanais, com 2 dias de descanso remunerado e sem redução de salário. Pronto, aí os donos do Congresso se avexaram, né? Se agoniaram. E o... como é o nome do dono do, da Câmara? Hugo Mota. Você não se lembra, não, assim? Hugo Mota. É, disse que queria botar a emenda para correr também. Qual é o problema da emenda? A emenda exige uma votação numericamente maior e tem um rigor maior, porque é mudando a Constituição. Já se disse que é desnecessário mudar a Constituição. Por quê? Porque a Constituição não permite é que você passe do limite estabelecido. Mas reduzir pode, certo? Redução é benefício, então não é proibido fazer benefício. Mas você sabe, nessa hora, né? Aí já aparece tudo quanto é marmota. Pois bem, agora o projeto de urgência pedido pelo governo está tramitando e o projeto, com urgência que dá 45 dias no máximo, né? E o projeto de emenda também. Aí vão ser realizadas 40 sessões, período de discussão, de apresentação de propostas e depois a votação. Vamos ver, né? Aí vem aquele avexadinho e diz assim: olha, mas já vão reduzir a jornada de trabalho, meu amigo. A última redução foi em 1800. Hein? Foi quando nasceu a minha avó materna. 1890 e alguma coisa. Não sei nem qual é a data exata. Né? Então tem que reduzir mesmo. Ninguém nasceu pra morrer de trabalhar, não, viu, Cis? Ou você acha que nasceu pra isso? Não. Ninguém veio pra isso, não. Essa semana, por exemplo, é uma semana atípica. Não vai ter nenhum feriado. Lamentável, né? Mas é isso mesmo. Agora vamos esperar que o Congresso tenha tempo, né? De discutir de fato, de verdade. E que vote. E que escute os trabalhadores. Foi, não foi alguém vem aqui propor o que os escravocratas propuseram, né? Já ocorreu agora lá no Congresso mesmo, né? Indenização. Indenização pra quê, meu amigo? Vai continuar, a exploração vai continuar, o suor do trabalhador vai continuar derramando em favor do patrão. Reduzir, uma redução de 4 horas vai, na verdade, ter um aumento grande na produtividade. Muito provavelmente o que vai ficar aprovado é o seguinte: a produtividade vai aumentar. Então não há razão para falar de mudança de salário, não. Só para aumentar o salário, para diminuir não precisa, não. Não há nenhuma razão para isso. Olha, fortes chuvas que caíram na Paraíba desde sexta-feira levaram o governador Lucas Ribeiro a decretar estado de calamidade pública. Técnicos da Defesa Civil Nacional passaram a atuar no domingo junto com a Defesa Civil do Estado da Paraíba e com o Corpo de Bombeiros, com as equipes de salvamento no Estado da Paraíba, onde 16 mil pessoas foram afetadas pelas chuvas. 2 pessoas morreram na Paraíba. 624 estão desalojadas. 703 desabrigadas. Os maiores impactos foram em municípios... atingiu João Pessoa, capital, mas também mais outros 4 ou 5 municípios da Paraíba. Detês Rio Tinto, Mamanguape, Sapé, Ingá, Cabedelo e Baiô. Em Pernambuco, subiu para 6 o número de mortos por causa das fortes chuvas e alagamento e deslizamento que atingiram o estado. 1.605 pessoas estão desabrigadas, 1.089 desalojadas em Pernambuco. Entre os municípios mais afetados estão Goiânia, Recife, Olinda, Jaboatão dos Guararapes, Timbaúba, Igaraçu, Paulista, Camaragibe, Limoeiro e Glória do Goitá. A governadora da Paraíba, Raquel Lira, decretou emergência no estado de Pernambuco. E essa medida de emergência permite acelerar a liberação de verbas, a assistência a desabrigados, desalojados e outras pessoas que estão sofrendo com essa situação. 7h44. O governo lança esta semana uma vinhetinha nova, né? O governo lança essa semana um projeto para renegociação de dívidas. O objetivo é reduzir o endividamento das famílias, que, segundo o Banco Central, tem mais de 100 milhões de pessoas com alguma dívida com instituições financeiras. Essas medidas estão voltadas para a redução do endividamento da população. No fim de 2024, segundo o Banco Central, eram 117 milhões de pessoas que tinham alguma dívida com instituições financeiras. Agora o cálculo é de quantas? 100 milhões. Então, diminuiu 17 milhões. Então, ainda precisa de apoio. E é essa a proposta do governo para redução do endividamento. O governo propõe renegociação de débitos com bancos e operadoras de crédito. E os termos do novo desenrola já foram definidos e o governo conversou com as instituições financeiras, conversou com os vários setores ligados ao tema e vai lançar esta semana o desenrola. Agora, qual é o problema? O governo lança o desenrola, mas o mercado continua a enrolar. O sujeito não consegue pagar o cartão de crédito, aí o juro para rolagem da dívida é uma enrolagem. 430%, quase 430% é o juro do cartão de crédito na renegociação da dívida, né? Dá para imaginar? Se você deve 100 reais, bota mais 400 em cima. É por isso que quando vem aquelas campanhas de pagamento, todo ano tem, né? Aí o sujeito que devia 500 reais... liquida tudo com 50, porque na verdade ele comprou um objeto de 30, de 20. 7h47.

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1: Os últimos dias de abril deixaram para maio, legaram para maio, um show da política brasileira típica. Aquela que todo cidadão olha e tapa o nariz. Uma CPI que era do crime organizado acabou favorecendo o crime organizado. De tão organizada a CPI, acabou que o relator esqueceu do crime organizado, juntou três ministros do Supremo, botou lá para tentar indiciar, e aí o relatório não foi aprovado, e a CPI do crime organizado ficou sem um relatório. Portanto, venceu o crime organizado na CPI do crime organizado. Bom, mas teve também o caso no Senado, né? O presidente do Senado, que parece aqueles políticos do século XIX, chamado Alcolumbre, ele fez que estava de acordo com a decisão do presidente Lula de indicar Jorge Messias para o Supremo. Esteve até no Palácio do Planalto, fez lá aquela lambança toda. Aí Jorge Messias foi para a sabatina. Foi aprovado na sabatina da Comissão de Constituição e Justiça. Então, se esperava que o plenário votasse e confirmasse, já que o homem não foi reprovado na Inquisição Jurídica. Já foi 8 horas, sei lá quantas horas. Mas aí o plenário derrubou. Aliás, o dono do Senado até cochichou pro Jacques Wagner, esquisitamente cochichou. Vão ser 8 votos de diferença. Estava tudo negociado, né? A derrubada estava lá. E aí, uma série de rumores em torno disso está ocorrendo. Só que o que se fala é que... Aí vem o problema pro professor Fábio Sobral. O que se fala é que a derrubada da indicação de Jorge Messias tem um parentesco com a derrubada do veto do perdão aos bandidos... que tinha sido feito pelo Congresso, vetado por Lula, também teria relação com o enterro solene de uma CPI que ameaça começar, que é para apurar, seria para apurar, o caso Banco Master, que assombra meio mundo de gente poderosa dos poderes do país. E essa semana promete mais confusão. Por quê? Porque a derrubada do veto foi quebrada. Tirou um pedaço do veto para desvetar. Essa palavra não existe, não. Mas é compatível com Alcolumbre. Desvetou só uma parte. Aí vai bater no Supremo. Aí por isso que o Congresso não tem tempo. Como eu falei há pouco tempo, ó, 2019 se propôs redução de jornada. Aí no Congresso não teve tempo de discutir. Agora está a jornada 6, o fim da jornada 6x1. Ninguém sabe se o Congresso vai ter tempo, porque ele tem esses casos, assim, esses interesses outros, né? Mas o fato é que a Praça dos Três Poderes vai ter movimento esta semana. Porque, por exemplo, Alcolumbre já avisou que mesmo que Lula mande outro nome, ou que mande o mesmo nome, ele não bota em votação. Ou seja, ele está decidindo que o Supremo Tribunal Federal é para funcionar só com 10 ministros. Porque ele não aceita que seja nomeado o 11º ministro para ocupar o lugar do Barrosão, que se aposentou. Professor, economista e filósofo Fábio Sobral, bom dia.
2: Bom dia, Renato. Bom dia aos ouvintes.
1: Você acha que mandar eu peguei um abraço, pesado?
2: Mandar um abraço para a minha amiga Conceição Ávila, que nos assiste todo dia, professora, educadora.
1: Que bom.
2: Um abraço.
1: Bom dia para ela. Bom dia para... Aí, e com a professora Conceição, vamos homenagear aqui todos os ouvintes e todas as ouvintes nossas aqui no Ceará, no Brasil e fora do Brasil, que tem muitos também. Muito bem. Ô, Fábio, você acha que eu peguei pesado? Eu trouxe um tema, era pra você ter uma manhã toda para expor, tratar. Aí já vem a primeira pergunta besta do dia, né?
2: Não pegou pesado, não. O problema é que tem muita coisa que foi decidida nos bastidores e a gente não sabe exatamente, né, qual é a malandragem aí, né?
1: Sim.
2: Porque que houve malandragem, houve. Não acredito que a primeira versão, o Alcolumbre ficou com raivinha porque não indicou quem ele queria, que era o Rodrigo Pacheco, né?
1: Sim.
2: Não acredito nisso, acho que o cálculo é muito mais mais prático, pragmático. Tem se falado de que o Alcolumbre não quer que seja instalada a CPI do Banco Master. Os bolsonaristas queriam a instalação da CPI, não sei por quê, para dominar a CPI e fazer um relatório igual o do crime organizado, onde os principais responsáveis não entrariam, né?
3: Sim.
2: Porque o Alcolumbre está enrolado aí no caso Master, né? Uma pessoa ligada a ele pegou o dinheiro dos funcionários do Amapá e aplicou no Banco Master e perdeu esse dinheiro. Então,
3: 400 milhões, né?
2: É o quê?
3: 400 milhões.
2: 400 milhões. Então ele está implicado e quer que isso seja abafado. Há uma coisa estranha. O ex-presidente do BRB disse que vai fazer uma delação premiada. Entra o Ibaneis Rocha, o ex-governador de Brasília, que saiu agora, acho que vai ser senador, quer ser senador. Entra a atual governadora, que é o lugar, Celina Leão, mas não entra um deputado federal e senador na delação dele, sabe?
3: Sim.
2: É outra coisa estranha. Acho que resolveram, disse, não, vamos, se livra do Ibaneis, mas o resto a gente preserva, né?
3: Mas será que tem algum senador, algum deputado implicado, Fábio?
2: Será que...
3: Ninguém acredita, né?
2: Quase. A gente poderia fazer a pergunta, né? Quão poucos são os que não estão, né? E há muitas coisas. Foi uma semana de detalhes, né? Por exemplo, depois do senador do Ceará, Cid Gomes, que não fez como o irmão, foi para Paris, mas foi para Portugal para não votar, né? Mas voltou e votou no perdão aos criminosos, né? Aí ele saiu atacando nos jornais o presidente Lula, porque nomeou o Jorge Messias para esconder o mal feito que ele fez, sabe? A danação que ele fez, né? Que ele próprio fez Cid Gomes de votar junto com os bolsonaristas, sabe?
3: Pois é. O Ciro, a gente já sabia que, né, desde menino, é nessa linha aí, né? Mas o Cid até tinha dito um dia desse que não mudaria de lado, né? Foi questionado, que... só, eu nunca mudei de lado. Foi meu irmão que mudou.
2: Será que não está se aproximando algo assim, né? Um
3: pois
2: retorno.
3: É.
2: Retorno de Jedi, né? Então, muitos detalhes, mas que o Alcolumbre negociou isso, provavelmente, né, como estão falando, é uma situação que se assemelha ao... Muita gente tem dito isso, né, ao final do governo Obama, onde a extrema-direita ligada a Donald Trump fez a mesma coisa, não deixou ele nomear ministros da Suprema Corte, sabe?
3: Sim. É só copiando, né?
2: Só copiando.
3: Eles não criam nada.
2: Eles têm as mesmas táticas, quer dizer, e o objetivo é sempre o mesmo, né? O fim de qualquer processo democrático, sabe? Né?
3: Ô, Fábio, agora eu vou cobrar um pouco de você aqui da filosofia, das discussões que você faz, né, numa outra direção. O Estado não era para ser um lugar onde o exercício do poder tivesse uma visão mais ampla, assim, de povo, de sociedade, de direitos, de ética e tal? Ou não? O Estado era já nasceu torto.
2: Era para ser, né? O Estado nasce para comandar os negócios da burguesia, né? Para organizar. E só com o tempo, lá no século XIX, com um filósofo chamado Hegel, né, que começa a ser pensado um Estado que fosse equidistante, imparcial, sabe?
3: Certo.
2: Mas o Estado nunca atingiu essa condição, né? A de imparcialidade, porque a burguesia se apropria do Estado, os muito ricos se apropriam, né? As eleições são decididas no dinheiro, em grande parte. Na Inglaterra era assim, né? No Brasil está sendo também muito assim, né? Eleições decididas no dinheiro. Nós precisamos de uma reforma eleitoral que impeça a venda dos votos, né? E dilua isso, sabe? Então, o comando desse Estado, ele é feito por pessoas, né? Ele não existem seres fora da sociedade que possam dirigir o Estado, né? Também foi outra ilusão do Platão, né? O Platão também no livro A República, Politeia, né? Achava que era possível constituir pessoas que julgassem a sociedade a partir de um ponto de vista só filosófico, né? E o Hegel, depois, né, uns 2.300 anos depois, de um ponto de vista só racional, né? Entende? Mas de fato, o Estado é como a economia. A economia, ela não é um conhecimento que serve a todos de forma igual. A economia, você prejudica um lado e beneficia outro. Quando você dá dinheiro a banqueiros, você está prejudicando um lado e beneficiando os banqueiros. Quando você taxa os mais ricos, você prejudica os mais ricos, mas beneficia os mais pobres, né? Então, o Estado também, ele exige que à frente dele haja pessoas que trabalhem pelo lado da população mais pobre, né? E não para os mais ricos. Mas o Congresso hoje, ele é a expressão dos mais ricos, né? Quantos são realmente trabalhadores ali? Poucos, né? Pouquíssimos.
1: E o trabalho lá também é pesado, são 3 dias por semana, viu?
2: Pois é, e são contra o fim da escala 6x1, né?
1: Todo mundo tem que trabalhar 6 dias ou 7, mas eles podem trabalhar 3.
2: Isso, exatamente. Ainda é com uma série de regalias, né?
1: Não,
2: pode dizer.
1: Mania de jornalista interromper as pessoas que estão falando. Desculpa aí. Só fazer uma pergunta a você. Essa é a pergunta besta mesmo. Você viaja bastante, né? E de vez em quando pega um voo por aí afora. Você já conseguiu, em alguma das suas viagens, se desviar do raio-x do aeroporto, aquele que você passa para ver se está tudo certo? Ou não?
2: Não.
1: Não conseguiu?
2: Não. Às vezes você tem que passar a tirar o cinto e ficar segurando a calça na mão, né?
1: Tirar o cinto. Eu já tirei o cinto, tirei o sapato. Não, eu tirei o relógio, eu quase não uso, mas nesse dia estava. Aí esse rapaz, e agora? Esse, tira o sapato. Eu tirei o sapato, era o sapato. O sapato tinha um negocinho de aço lá embaixo, que segurava. Esse foi, sabe onde? No aeroporto de Brasília.
2: Uhum.
1: E eu acho certo, né? Tem que verificar. Mas teve agora um caso de umas autoridades que chegaram no paraíso fiscal, num aeroporto lá de... Não me lembro agora o aeroporto. Enfim...
2: Interior de São Paulo, né?
1: Interior de São Paulo, é verdade. É o nome do santo, né? Tem que mudar o nome desse aeroporto. O santo não vai gostar disso. Enfim, aí eram cinco malas. E essas malas passaram... Mas aqui na internet tem as imagens, né? As malas passaram fora do raio-x. É esquisito, né? E aí vinha nesse voo, vinham autoridades, né? Vinham autoridades. O presidente da Câmara parece que estava nesse voo, né? Eu não estou lembrando aqui agora. Mas o fato é que eu quis associar isso a essa coisa dos privilégios da nossa república, né? É uma república que não é republicana, digamos assim, né? As atitudes não correspondem ao que as pessoas esperavam. Mas diante desse quadro todo aí, porque a gente já vem, né, você inclusive já analisou isso aqui algumas vezes, o orçamento é engessado por decisões do Congresso. Tem até emenda PIX, emenda secreta, emenda impositiva, e assim o orçamento fica na mão do Congresso, basicamente, né? O governo tem pouca margem de uso discricionário daquela verba que ele pode usar para investimento, né? Há uma discussão aí sobre a atuação do Supremo Tribunal Federal, que é acionado o tempo todo, porque o Congresso não funciona adequadamente, e aí as ações vão para lá. Ah, essa semana já vai uma, né? Que é o caso do perdão da anistia que foi aprovada no Congresso, foi vetada pelo presidente Lula, porque o que foi aprovado lá era uma anistia que ia botar na rua, já se calculou até em 200 mil presos. Estupradores, assaltantes, bandido de todo tipo, inclusive bandido do golpe de 2023, né? Inclusive o chefe do golpe, o ex-presidente Messias, Bolsonaro, né? Então, o que esperar nesse quadro? Aí gerou uma crise também no Executivo. A imprensa fala o tempo todo de uma derrota atrás da outra do governo, que foi o caso da derrubada parcial do veto. Como a derrubada parcial não é possível, já há ações aí preparadas para entrar hoje no Supremo Tribunal Federal. O ano é eleitoral. Como é que nós, os cidadãos comuns aqui fora, olhando para essa tramóia que, segundo você mesmo já acentuou, tem muita coisa por debaixo dos panos que a gente não tem acesso? Como é que a gente, num ano como esse, né, em que já existe claramente uma linha política defendendo, vamos tomar o Senado para fazer impeachment de ministro do Supremo e por aí vai, né? Gostaria que você apreciasse um pouco, me dissesse alguma coisa sobre essa situação de crise, porque o que se pergunta diante de uma crise é a saída, o que fazer, né?
2: Sim. O caso das malas, né, para começar...
1: voltando às malas, né?
2: Eram 5 malas, eles vinham Hugo Mota, Ciro Nogueira tá em toda.
1: É bem atuante mesmo.
2: Ciro Nogueira, professor Luizinho, deputado federal do Progressista lá de São Paulo, e um outro do Rio, e um outro deputado, que eu não me lembro o nome. Eles vinham no jato de um dono de bet, de casa de aposta. Isso. Ele nega que seja o dono, mas ele já foi protegido numa CPI, sabe? Ele não foi indiciado na Sim. CPI, mesmo tendo todas as provas de que ele é o dono. Fernandinho OEG. Né? Eles vieram de um paraíso fiscal, não foram tomar banho de praia, né, no Caribe, sabe? E voltam com essas malas, né? É assim, bem... É quase cristalino, né? Não precisou passar na raio-x, mas...
1: E o curioso é que alguém no aeroporto deixou, né?
2: Não passa no raio-x, mas a gente vê cristalino, assim, né? O que é, né? Então, é uma situação dessas. É uma situação estranha. E depois já é a segunda iniciativa para perdoar a bandidagem, né? A primeira era aquela PEC da bandidagem, PEC da blindagem. E agora essa, o perdão. O Brasil está, assim, ameaçado pelo domínio de grupos organizados que se infiltraram nos poderes, no poder legislativo. E em alguns casos, como no Rio de Janeiro, no poder executivo, né, em vários outros estados, para transformar o país no caos, sabe, Nonato? É muito preocupante, né? Muito preocupante que e aquilo que era feito às escondidas, agora eles querem tornar lei, né?
1: É descaramento mesmo, né?
2: Esse caso das emendas é onde você, se não fosse o ministro do STF, Flávio Dino, ninguém ia estar cobrando para onde você mandou esse dinheiro, né? Sabe? Então, é uma situação grave, né? Onde as verbas são decididas pessoalmente, os líderes de partidos vão a paraísos fiscais e voltam com malas que não passam pelo raio-x, mas nós sabemos o que tinha nelas, né?
3: Esse é o ano das malas, né?
2: O ano das malas. O ano das malas.
3: É, porque tem umas malas que circulam pelas bocas de urna, né?
2: Sim.
3: Não sei se essas são casos, né? Essas talvez tivessem só roupa, rede, coisa assim, né? Lençol, não?
2: É o quê?
3: Essas malas talvez tivessem roupa, rede, lençol, não? Coisa assim. Afinal, era muita gente viajando, né?
2: Vieram do Caribe, pode ser que eles tenham trazido uns cocos, né?
3: Coco é bom. Pois é, importado, é bem interessante.
2: Bem, mas é preciso desmontar isso, sabe? Tem uma reforma do processo eleitoral, né? Uma reforma, não uma reforma para limitar, mas para expandir, né? Expandir. É uma situação muito grave, né? De controle do Estado, em que, eu falo sem medo, grupos criminosos querem se apropriar do Estado, né? Há conexões entre facções. Olha, conexão entre o ex-presidente Bolsonaro, a família dele e as milícias são acusações que existem há muito tempo, né? E com provas.
3: É bem antiga, né?
2: É, bem antiga. As ligações entre as facções criminosas, as duas principais facções criminosas do país, e os órgãos poderosos também, né? Então, tem doações, né? Aí vai juntando contrabandista de ouro, contrabandista de madeira.
3: Petróleo, né?
2: Petróleo, exatamente. Uma pessoa que desviou no Rio de Janeiro milhões de barris, né? Uma série de sistema de lavagem de dinheiro, né? Através, aí se liga aos bancos, sabe? Se liga a algumas igrejas, né? Então, tem surgido uma teia da aranha, sabe? Né? Expandindo aí seus fios para todos os lados e conectando todos eles, sabe?
3: Sim. Ô, Fábio, agora você fala na necessidade de uma reforma, né? Mas para isso tem que passar pela eleição deste ano, né?
2: Pois é. Não vai sair, né? Esse é o grande problema, quer dizer, como corrigir um Congresso? Porque assim, Nonato, tem funcionado da seguinte forma, segundo me disseram. Você pega uma liderança de bairro, essa liderança de bairro vem, te mostra, vamos dizer, 200 títulos de eleitor que estão na mão dela, né?
3: Certo.
2: Das pessoas da própria comunidade.
3: Certo.
2: Aí ela, se ela está com o título de eleitor na mão, significa que ela tem liderança sobre a pessoa que emprestou o título, né?
3: Certo.
2: Aí ela mostra a pessoa, o deputado, o candidato, a nota, o número dos títulos, as sessões.
3: Certo.
2: Aí estão prometidos tantos votos naquela sessão. Aí ela vai adiantar um dinheiro, né? E ao final da eleição, se os votos forem garantidos, o candidato vai e completa o dinheiro, sabe?
3: Sim.
2: Então tem funcionado assim. Tem funcionado em muitos locais dessa forma. E isso precisa ser desmontado, essa operação precisa ser desmontada, né?
3: Evoluiu, né, Fábio? Porque no passado eu sabia de uma região aqui que o candidato, ele prometia prótese dentária. Ele entregava a inferior
1: Aí se o voto saísse, ele entregava superior. É inimaginável, né?
2: Sim. Pois é, agora não. É como eu tenho eleição a cada 2 anos, virou um sistema de financiamento, né? Em que as pessoas já esperam, pessoas em situação vulnerável, esperam por esse dinheiro, sabe? E isso tem criado uma bancadas de pessoas muito ricas que podem pagar por isso, em sua maioria, e pessoas comprometidas com o atraso, e principalmente com a criminalidade, né? A criminalidade está financiando as candidaturas, está mantendo a lealdade dos eleitores pela ameaça. É conhecido lá na região onde o Bolsonaro foi primeiro eleito e é o berço eleitoral dele, que é Rio das Pedras. A milícia faz isso, ela controla, nenhum candidato entra sem que ela autorize, certo?
1: Sim. Entende? Eu li um trabalho sobre Rio das Pedras de um professor da Universidade Federal Fluminense. Eu fiquei impressionado. Na época, isso não tinha essas histórias aqui todas que a gente conhece hoje, não. Faz um tempo isso. Eu fiquei impressionado como aquilo acontecia sem a gente saber, né? Digamos assim. Hoje a gente sabe, né? Hoje o quadro é assim, escancarado, né?
2: Isso. A criminalidade está tentando se tornar a legalidade, entende? Inversão completa, né?
1: Então, o grande desafio este ano é analisar de onde vem o candidato, quais são os compromissos, qual é a história dele, e se não está implicado nessa tramóia aí de tomar conta do executivo, do legislativo. Aliás, eles já tomaram, né? Agora é trazer de volta para o povo.
2: Isso, trazer de volta. É uma situação, um combate muito difícil. Eu acho que só é possível com candidaturas que possam deixar clara a separação desse bloco de criminosos, sabe? Criminosos. Não é mais só um problema ideológico. É um problema mesmo legal, né? De legalidade, de grupos que querem ultrapassar a legalidade e controlar o Estado completamente, sabe? Antigamente a gente dizia assim, transformar o Brasil num narco-estado. Mas no caso aqui do Brasil não é só narco. É tudo de ruim que você imaginar, né? Tudo.
1: Então,
2: as piores coisas, né?
1: Então o desafio para o eleitor é separar o joio do trigo, mas não apoiar o joio, né?
2: Não apoiar o joio, exatamente.
1: Não votar no inimigo.
2: Não votar no inimigo, porque está entregando, pouco a pouco eles vão avançando, pouco a pouco o Brasil vai se transformando num lugar de domínio desses grupos criminosos, né? Que circulam agora, controlam os auditores da Receita Federal. O auditor da Receita Federal permite isso, né? Sabe? Quer dizer, jogou o emprego com o emprego dele, né?
1: É.
2: Porque descobriram, ele agora está implicado. Você não pode mais legalmente implicar os que eram os donos das malas, porque já passou, não passou pelo raio-x, né?
1: Não tem como ir procurar a mala, o que tinha na mala, né?
2: Isso, mas o auditor da Receita vai arcar com as consequências, né?
1: É.
2: Entende?
1: Deve ter sido muito bem... Como é que chama? Reconhecido, vamos chamar assim, né? Vamos chamar assim, né? Porque, olha, é bom que se diga também, isso é uma coisa excepcional, né? Porque teve aquele caso também lá em São Paulo, em que o auditor disse de jeito nenhum. Aí as joias, lembra da liberação das joias?
2: Sim.
1: A joia, até o então presidente da República da época, que vem a ser esse que está hoje tornozelado, teria interferido para que o funcionário da Receita liberasse a joia, e ele não liberou. Então, esse é o exemplo que a gente precisa, né, ressaltar.
2: Exato.
1: E não o camarada que negligencia na sua obrigação profissional, né?
2: É. Olha, meu amigo... Leonardo, eu vou dizer uma coisa só para encerrar, né? O jornalista interrompe, mania de interromper, e o professor tem mania de falar, né?
1: Ainda bem.
2: Olha só, fiquei espantado com o negócio. O Pablo Marçal, lembra dele concorrendo?
1: Lembro demais.
2: Governo de São Paulo.
1: Aí ele debateu com aquele taburete, né?
2: Isso. Ele tinha o chefe da segurança dele, era um coronel de Goiás, acho que coronel, tenente coronel, de apelido Raiado. Que essa semana o Ministério Público de Goiás, ele tinha matado aquele piloto de helicóptero que levou dois membros de facção aqui no Ceará para serem mortos, né?
1: GG do Mangue Paca.
2: Isso, ele tinha levado no helicóptero o GG do Mangue Paca. Depois ele fez uma delação, quer dizer, a facção queria matá-lo, né?
1: Sim.
2: Aí quem vai matá-lo? Esse coronel. Vai lá, diz que havia uma denúncia de cocaína, mata ele e dois mecânicos de avião. Né, sem envolvimento nenhum em crime, jovens, inclusive 20 e poucos anos, mata os dois, é inocentado, mas o Ministério Público de Goiás, as famílias reagiram, o Ministério Público de Goiás aceitou a denúncia, eles estão denunciados pelo assassinato. Quer dizer, um coronel foi cumprir a vingança de uma facção, um coronel que é o segurança, chefe da segurança de um candidato ao governo de um estado, né, como é São Paulo, né?
1: É bem estranho, né?
2: É, vejam só o nível de penetração que essas facções criminosas estão tendo, sabe? Entende?
1: É, meu amigo Fábio Sobral, muito obrigado, boa semana. Essa vai ser uma semana atípica, não tem nenhum feriado.
2: Eu ouvi. Já estava acostumado.
1: Pois é, estava tão bom. Mas... Valeu, Fábio. Muito obrigado. Grande abraço.
2: Obrigado. Grande abraço. Boa semana.
1: Aí foi o professor filósofo e economista Fábio Sobral conversando com a gente aqui no Rádio Livre, que hoje teve o apoio técnico de Almira Murta, participação como operador de áudio Assis Lima e eu aqui conversando com vocês. Grande abraço. Amanhã, 7h30, a gente se encontra novamente aqui ao vivo na Universitária FM. E você pode acompanhar, pode ouvir essa entrevista com o professor Fábio Sobral no podcast Rádio Livre com Nonato Lima. Daqui a pouco a gente vai publicar lá no podcast, tá bom? Um abraço, obrigado.

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1: 8:21.
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3: Bom dia, ouvintes. Nós estamos começando agora pela nossa rádio Universitária FM, Reouvindo o Nordeste, o nosso encontro diário com o musical e o poético da cultura nordestina. O nosso programa de hoje começa com o Sebastião Dias, o Antônio Nóbrega e o Fausto Nilo.

com Fausto Nilo, de Fausto Nilo e Fernando Falcão, Marinheiras, com Antônio Nóbrega, do Domínio Público, A Vida do Marinheiro, e com o Sebastião Dias, do Sebastião Dias, Cabocla e o Juriti.

0: Com o Geraldo Azevedo, do Geraldo Azevedo e do Carlos Fernando, Coração do Agreste. Com o Chico César, do Chico César, Prosa em Púrpura do Caicó. E com o Conjunto de Música Antiga da Universidade Federal Fluminense, do domínio público, Juliana e Dom Jorge.
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0: Com os três do Nordeste, de Antônio Barros, é proibido cochilar. Com o Alceu Valença, de Luiz Gonzaga e Zé Dantas, Cintura Fina. Após o intervalo, nós continuaremos com o nosso programa.
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4: 8h50.
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0: 8:52.
1: Já estamos de volta com o nosso Reouvindo o Nordeste de hoje. Nós vamos prosseguir ouvindo a Cristal, o grupo Cabroeira e a banda Oxente Groove.

do Rainora Travassos com a banda Oxente Groove, Os Quatro Cabras. Do Domínio Público com o Grupo Cabroeira, Embolador. E com a Cristal, do Elino Julião, Forró da Coreia.

0: com o Sivuca, do Sivuca e do Oswaldinho do Acordeon, um tom para Jobim, com a Veridiana Nascimento, de Luiz Gonzaga e Humberto Teixeira, Baião, e com Luiz Gonzaga, de Luiz Gonzaga e Nelson Valença, o Fole Roncou.
1: Na família de Gonzaga, tem três representantes musicais: Zé Gonzaga, Chiquinha Gonzaga e Joquinha Gonzaga.

de Luiz Gonzaga e Lorival Passos, com Dominguinhos e o Joquinha Gonzaga, Tacacá. Encerramos neste momento a nossa apresentação de hoje do Reouvindo o Nordeste. Nós estaremos de volta amanhã às 8 horas. José Raimundo Lustosa trabalhou na técnica de som, produção e apresentação, José Rômulo.

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3: Maria Juliana Linhares, professora e membro da Comissão de Direitos Humanos da UFC.
4: O combate à violência de gênero passa por mudanças culturais, mas também por leis que garantam proteção e justiça para as mulheres. Mais alguns marcos legais importantes nesta luta. A Lei do Feminicídio de 2015, que estabelece que o assassinato de uma mulher em razão de violência doméstica, discriminação ou menosprezo à sua condição de mulher é um crime hediondo, com pena que pode chegar a 30 anos de prisão. A Lei Rose Leonel de 2018, que considera crime a divulgação não autorizada de imagens íntimas, reconhecendo essa prática como uma forma de violência doméstica e familiar. A Lei do Stalking, de 2021, que torna crime a perseguição persistente que ameaça a integridade física ou psicológica da vítima, invadindo sua privacidade ou restringindo sua liberdade. E a Lei da Violência Política contra as Mulheres, também de 2021, que cria regras para prevenir e punir atos que impeçam ou dificultem a participação feminina na política, seja durante as eleições ou no exercício de cargos políticos. Essas leis fortalecem direitos e ampliam a proteção às mulheres.
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E a partir de agora, é comigo, a partir de agora aqui na programação da Universitária FM 107.9. Tá no ar, minha gente, o Brasil em todos os tempos, a partir de agora até 11 horas. Muito bom dia, pra você. Você que tá aí do outro lado, eu sei que já tá a postos pra conferir a partir de agora mais uma audição do nosso Brasil em todos os tempos. Você passa a conferir junto comigo a partir de agora a nossa viagem musical por esse Brasilzão afora, né? A partir de agora até 11 horas, vamos passar por todos os ritmos e todas as épocas. E que bom que você tá junto comigo. O nosso programa, você sabe, né? Produção dela, Almira Murta, na apresentação Geraldo Oliveira. Vamos juntos, pessoal, operação de áudio, Assis Lima. E claro que convidando você a interagir conosco, participar aqui no programa, é importante. O nosso zap à sua disposição, 3366-7474. É você participando, mandando a sua mensagem, dizendo de onde está ouvindo o programa. Que é bom também você dizer, para poder eu registrar aqui, com todo prazer, a sua participação, mandando aquele alô especial. Tá bom? 9h31, vamos lá, vamos abrir o programa. Mazinho Quevedo, Xalana.

E aí foi Almissáter, interpretando dele Renato Teixeira, Brasil Poeira. Antes, ouvimos Renato Teixeira com Sérgio Reis, participação ainda de Vitor e Léo, e Quando o Dia Nascer, de Renato Teixeira e Vitor Chaves. No início do bloco, início do programa, ouvimos Mazinho Quevedo, Xalana, de Mário Zan e Arlindo Pinto. É o Brasil em todos os tempos, nesta segunda-feira, iniciando aí mais uma semana, que essa semana seja produtiva, né? Para todo mundo. Abençoada, uma semana abençoada para você, meu ouvinte querido que tá aí do outro lado, para todos nós, né? Uma semana produtiva e abençoada. É isso. Deixa eu dar aqui a primeira passada nos nossos ouvintes, já agradecendo aí todo mundo que está participando, como sempre, graças a Deus, né? Muita gente mandando mensagem aqui no nosso zap, continuo convidando você a participar. 3366-7474, mande aí a sua mensagem para eu registrar aqui com todo prazer a sua participação. Deixa eu dizer que a Célia tá lá no Cambeba, tá ouvindo o programa, não é, Célia? Ela mandou a mensagem aqui, só uma frasezinha ela mandou, só para dizer que tá na escuta. Ela, tô aqui na escuta. Obrigado, Célia, um beijo para você aí no Cambeba, ali pertinho do Cambeba, no Lago Jacareí. O Paulo Peixoto tá conosco, abraço, viu, Paulo? Abração, meu amigo, que bom que você tá ouvindo aí sempre o nosso programa. Também ali na região, grande cidade dos funcionários, né? O Raimundo e a turma do chefe. É, lá na Desembargador Gonzaga, o pessoal trabalha ouvindo o nosso programa, muito obrigado. Seu Murilo, no Parque Del Sol, né, seu Murilo? Lá com a filha dele, a Alessandra, escuta sempre o Brasil em Todos os Tempos também, muito obrigado. O nosso querido ouvinte e amigo, Arnaldo, rapaz, o Arnaldo lá na cidade dos funcionários também. É, tá lá sempre escutando, retransmitindo até o nosso programa. Ele bota lá, eu fiquei sabendo, ele bota lá uma caixa, zona de som lá, e retransmite lá no estabelecimento comercial dele o nosso programa todo santo dia. O querido ouvinte, o Arnaldo, lá na cidade dos funcionários, muito obrigado. A turma no Montese, deixa eu começar falando lá no Montese, da nossa querida Dona Cleide. Dona Cleide, bom dia para a senhora. Eu tô sabendo que hoje é um dia importante, né? É um dia festivo, é o aniversário da nossa querida Dona Cleide. Pensou que eu não ia saber, né, Dona Cleide? Desde a semana passada que a Cleudene, que é a filha da Dona Cleide, me lembrou, mandou mensagem dizendo que no dia 4, que é hoje, segunda-feira, 4 de maio, é o aniversário da mamãe querida dela, da Cleudene, a nossa ouvinte querida lá do Montese, a Dona Cleide. Bom dia, viu, Dona Cleide? Hoje um bom dia muito especial, no dia do seu aniversário, receba o abraço aqui do seu amigo. Ela diz também que eu sou como se fosse um filho para ela. Quando ela manda mensagem de vez em quando, a Dona Cleide. Querida Dona Cleide, bom dia, parabéns, receba o abraço aqui do seu amigo, filho, como a senhora quiser, viu? Viu, Dona Cleide? Parabéns, muitas felicidades, toda a equipe do programa. O Assis também está mandando um abraço, o feliz aniversário, a Almira também, toda a equipe do programa. Um abraço especial para a senhora nesse dia tão, tão festivo, importante do seu aniversário, tá certo? Parabéns para a senhora. Saúde em primeiro lugar, aquela velha história, né? Saúde em primeiro lugar e que Deus lhe abençoe, Dona Cleide. Muito obrigado pela senhora ser essa nossa ouvinte de todo santo dia. E mais uma vez, parabéns para a senhora. Um beijo para a Natália também, que está lá ouvindo o programa com a Dona Cleide, aniversariante do dia, lá no Montese. O Amareto ouvindo também, né? O Amareto tá ouvindo lá no Montese, bom dia pro Marquinhos, querido Marquinhos lá no trabalho dele ouvindo também. Sérgio Gomes é mais um ouvinte lá do Montese, muito obrigado. Maria Célia, um beijo, Maria Célia, que boa, Maria Célia ouvindo também lá no Montese. A Magali, todo mundo lá do trabalho dela, lá no Pilates, né Magali? Um beijo pra Magali, todo mundo lá
do trabalho da Magali no Montese. Rogério Lima Verde, também na sintonia, bairro de Fátima, abração, obrigado pela mensagem, Rogério. Conceição Vasconcelos, também lá no bairro de Fátima, não tá, Conceição, ouvindo? Um beijo para você, uma semana aí bem bonita para você e para todos nós, Conceição Vasconcelos, no bairro de Fátima. Mandando o alô do Lopes, eu falei aqui que todo mundo aqui, que todo dia tá comigo aqui, a turma que eu mando alô, todo mundo é ouvintes fiéis, né? Mas eu sempre digo, porque o Lopes gosta quando eu digo, né? Que o Lopes é nosso ouvinte fiel, todo dia aqui ouvindo, né, Lopes? Lá no Monte Castelo, ele inclusive mandou aqui uma mensagem. Ele não, foi a Jane que mandou, que é a filha da Jane. Bom dia, Jane, é a filha do Lopes, a Jane que tá lá em Americana, São Paulo, e tá ouvindo via internet. Um beijo, Jane, obrigado pela participação. Aí ela mandou aqui uma mensagem dizendo assim: bom dia, Geraldo, o Lopes, que é o pai dela, do Monte Castelo, pede que você parabenize, olha aí, mais um aniversariante do dia. Parabenize seu irmão Antônio Lopes, em Independência, Ceará, pela passagem do seu natalício de 93 anos. Eita, rapaz, olha aí. Chegar numa marca dessa é muito importante, é um privilégio. Não é, Lopes? Pois é, tá aí o irmão do Lopes, o Antônio, lá em Independência, aniversariando. Parabéns, parabéns pro Antônio aí, recebendo o abraço de toda a família, né, Lopes? Obrigado aí, a dona Antônia também, a esposa do Lopes, ouvindo lá no Monte Castelo, muito obrigado. O Ângelo na Pacatuba, obrigado, Ângelo, como sempre ligadíssimo. A Lili, o Luciano também lá na Pacatuba, e a Valdereis no Rodolfo Teófilo, lá com a Meire, a Silvia, a Socorro lá na Costa Rica, né, Val? A Val mandou mensagem também, lembrando do aniversário do neto dela. Ela diz assim: bom dia, meu amigo, uma segunda-feira cheia de tudo que é bom para vocês tudinho, tá ouvindo, né, Assis? Para vocês tudinho. Abraços da Val, Assis tá mandando um abraço também, viu, Val? Aí ela diz assim: olhe, o aniversário do meu neto foi ontem, viu? É o André Varela, é, meu, aí ela diz assim, é isso aqui, é ela que tá dizendo, sou eu não, é a Val aqui na mensagem. É o André, meu galeguinho do Zóio Azul. Olha aí. Tá certo. André, parabéns, querido André. O André Varela, aniversariante do dia de ontem. Como ontem foi domingo, não teve programa. Hoje estamos aqui ao vivo e a cores. Parabéns, André. Receba aí todo o carinho nesse dia comemorando o dia do seu aniversário, que foi ontem, de toda a sua família, da sua vovó querida aí, a Valdereis, e toda a equipe aqui do programa. Que Deus lhe abençoe, André. Tudo de bom nessa vida é o mínimo que a gente pode desejar. Tá certo? Vamos lá. Falei demais. Biquíni Cavadão agora. Eduardo e Mônica.

E aí você ouviu Legião Urbana, Meninos e Meninas, de Dado Vila Lobos, Renato Russo e Marcelo Bonfá, antes Lulu Santos, Toda Forma de Amor, de Lulu, no início do bloco, Biquíni Cavadão, Eduardo e Mônica, de Renato Russo. Aqui é o Brasil, minha gente, o Brasil em todos os tempos. Você conferindo junto comigo a nossa viagem musical, como eu sempre digo aqui e gosto de falar, né? A nossa viagem musical por esse Brasilzão afora, o nosso programa passando por todos os ritmos e todas as épocas até 11 horas. Vá participando aí no Zap. Muito obrigado, todo mundo que está conosco, participe no Zap, mande a mensagem dizendo de onde você está ouvindo o nosso Brasil, para poder eu registrar aqui com todo prazer. O Zap 3366-7474. Bom, 10 horas já, 10 e 1, mas antes da gente dar a primeira paradinha para fazer intervalo, vamos ouvir agora a música preferida, a Cleudene, que é filha dela, que me disse. A música preferida da aniversariante do dia, a nossa querida Dona Cleide. Oswaldo Montenegro, Bandolins.

0: E aí foi Oswaldo Montenegro, composição de sua autoria, Bandolins. E que bom que você tá ligado conosco nesta segunda-feira. É o Brasil em todos os tempos para você.
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0: 10:06 é o Brasil em todos os tempos aqui na Universitária FM 107.9. Continuo convidando você a participar e interagir conosco no Zap 3366-7474. Deixa sua mensagem lá, aí já eu registro aqui a sua participação. Olha aí no programa, Fafá de Belém, filho da Bahia.

E aí foi Dona Onete, no meio do PTU de Dona Onete. Antes, ouvimos Chico César e Zé Cabaleiro, Pedra de Responsa, de Chico César e Zé Cabaleiro. No início do bloco, Fafá de Belém interpretou O Filho da Bahia, de Walter Queiroz, aqui no nosso Brasil em Todos os Tempos. É o Brasil nesta segunda-feira. Rapaz, o que tem de gente aniversariando nesse 4 de maio? Deixa eu mandar o alô da turma querida lá do sindicato. Dos trabalhadores da Universidade Federal de Ceará, o Sintufse. Tem uma turma boa lá ouvindo o programa? Cadê? Deixa eu falar aqui o nome de todo mundo. Eu recebi a mensagem da Régia, porque se não fosse a Régia, eu acho que a Aldeni não ia me falar, não. Que hoje é o seu aniversário, né, Aldeni? Então, olha, receba o meu abraço, o abraço do Assis, de toda a equipe do programa, da Almira também, tá certo? Feliz aniversário, Aldeni, querido ouvinte lá do Sintufse, né? A turma toda que trabalha com ela lá, deixa eu mandar o alô da Daniela, da Celeste, da Lã. É, um beijo aí pra vocês todas e mandar o beijo da Régia e da Rejane, que é irmã da Régia, as irmãs gêmeas do Sintufse, essa turma querida do Sintufse que tá trabalhando sempre, atendendo todo mundo lá, os trabalhadores aqui da universidade, os servidores da universidade e a turma lá trabalhando e ouvindo nosso programa. E nesta segunda-feira, dia 4, o aniversário dela, da Aldeni, que eu só repito.

cidade. Tá bom? Um beijo, Aldeni, mais uma vez. Parabéns pra você. Paulino Dantas, lá no Jockey Club, super ligado e toda a família. Hoje eu recebi a mensagem da Luciene, que é a filha do Paulino, né? Bom dia, Luciene, que bom receber a sua mensagem, viu, no nosso zap, toda a família lá do nosso querido Paulino Dantas, todo mundo escuta o programa, Paulino Dantas, a dona Maria Peixoto, né? A matriarca da família, e as netas do Paulino e da dona Maria Peixoto, a Larissa e a Lorena e a Luciene. Então, um abração, um beijo para vocês aí, queridos ouvintes aí do Jockey Club. Dona Socorro, também lá no Jockey Club, bom dia, dona Socorro, um beijo pra senhora, pra Auristela, pra Urivânia, a Thalita, a Erlande, a família toda da dona Socorro, que tá sempre ligada aqui no programa. Castelinho Camurça também, lá no Jockey Club, né, Castelinho? O Saulo da Maraponga, rapaz, abração, Saulo, ótimo dia também pro Hélio Duarte, lá na Maraponga também, o Clairton, lá na Maraponga, no trabalho dele, ouvindo também. Os amigos taxistas, obrigado seu Arlindo, Albuquerque, o Fernando, o Vitor Almeida, o Francisco Nem, Ednildo Vieira, querido Ednildo, muito obrigado, o Oliveira e o Vicente Estevão, né? A rapaziada boa, como eu digo aqui, os amigos taxistas acompanhando o programa. A turma do Márcio também, o Márcio, a Adriana, a Renata, a Mazinha, o Degal e a Loura, o pessoal trabalhando aqui na Gentilândia e ouvindo o nosso programa. A Grácia e a Jesuína, um beijo aí pras irmãs do Benfica, na sintonia também. Professor Miron Coutinho, netinho dele, o Arthur, estão na escuta. João Pinto no centro, desejo uma semana, obrigado pelas mensagens, pelas figurinhas que ele manda aqui no nosso zap, né? Abençoando todo mundo. Deus lhe abençoe também, viu? Querido ouvinte e amigo João Pinto, no centro da cidade, super ligado no programa. A Samanta também. Obrigado, Samanta, pela sua audiência, um beijo, viu? As meninas da Aldeota, hoje tive o prazer de receber a mensagem da Pamela. A Pamela dizendo, parabenizando a nossa querida Almira Murta, nossa produtora, pela abertura do programa. Ela, 9:30, lá no início do programa, ela adorou o primeiro bloco do programa. Ela dizendo aqui na mensagem, a nossa querida Pamela. As meninas da Aldeota, Catarina Diogo, Aparecida Silvino, a Virgiane e a Pamela, obrigado pelas mensagens. A Catarina Diogo também participando, mandando mensagem, que Deus lhe abençoe, Catarina. Antônio Bandeira, em Maracanaú. Bom dia, Antônio. Uma ótima semana aí para você e para todos nós lá em Maracanaú. Franci Paulo na Pajuçara. Querido Franci Paulo, obrigado. Manuel Neto no Acaracuzinho e toda a família lá ouvindo, né, Manuel? Muito obrigado. Bom dia, Adalto. Adalto no Couto Fernandes e na sintonia também. E ainda dizer que a Magda Vieira tá ouvindo lá no Conjunto Beira Rio, né, Magda? Um beijo para você, um beijo para Leila Vieira, que é irmã dela, lá no loteamento Cidade Verde, na Messejana. Obrigado, Leila, pelo carinho de sempre. E a turma querida lá de Córdoba, na Argentina. Recebi agora há pouco a mensagem do Cláudio, desejando aí uma ótima semana para vocês também, queridos ouvintes aí de Córdoba, na Argentina. O Cláudio, o Marcelo, a Lígia, a Juliana e a Liana. Muito obrigado. Bom, agora no nosso Brasil tem Paulinho Pedra Azul, pobre bichinho.

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0: Gilberto Gil, A Linha e o Linho. De Gilberto Gil, antes Caetano, de Peninha, Sonhos. No início do bloco, Paulinho Pedra Azul com Pobre Bichinho, de Fagner. É o Brasil em todos os tempos. E que bom que você está conosco aqui no programa.
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0: 10h37, é a última parte já do nosso programa O Brasil em Todos os Tempos. O nosso programa nesta segunda-feira tem um tempinho ainda para você mandar a mensagem no zap 3366-7474, porque daqui a pouquinho, depois desse bloco que vamos ouvir agora, aquele alô, eu mando aquele alô bem especial para você. Maria Bethânia, Até Pensei.

Você ouviu Ângela Rorô, Cheirando a Amor Dela. Antes, Fátima Guedes interpretou Dela, Desacostumei de Carinho. No início do bloco, Maria Bethânia, Até Pensei, de Chico Buarque. É o Brasil em todos os tempos, e que bom que você está conosco, sempre a postos, né? Aí do outro lado, conferindo a nossa viagem musical por esse Brasilzão afora. É o caso do nosso querido Marcos Fernandes, o nosso vizinho no Benfica. Obrigado, Marcos. A Beatriz também está no Benfica e está ouvindo o programa. Um beijo para nossa querida Beatriz. O Mano no Jardim Iracema, na escuta. Bom dia, Mano. Obrigado a Vanisleide. Um beijo para você, Vanisleide, querida, lá no Conjunto Nova Assunção. Com o pai dela ouvindo o programa, como sempre, o seu Manuel Pedro. Lá também no Conjunto Nova Assunção, a Valquíria e o marido dela, o César. Bom dia, César. A Célia e o Eudes, rapaz, estão sempre na sintonia aqui no nosso Brasil. No bairro Amadeu Furtado, né, Célia? Ah, um beijo da Célia, um abraço especial aí do Eudes, rapaz. Casal simpaticíssimo do Amadeu Furtado. A Velúzia na Parquelândia, um beijo pra você, Velúzia. O Elito tá ouvindo, Edivar Barbosa também, a turma na Parquelândia. Os irmãos de Antônio Bezerra, o Gerson e o Gervásio. Professor Alves, lá no bairro Cajazeiras, com a Alice, a esposa dele, muito obrigado também. Quero dizer ainda que no bairro Guararapes, Andréia Mesquita tá na sintonia do programa. Um beijo para você, Andréia. Que bom que você tá na sintonia. O Flavinho Mendes também. Obrigado, Flavinho. Francisco José no Dionísio Torres tá conosco. A Tuca, no bairro José Bonifácio, um beijo, viu, Tuca? Zé Cláudio, rapaz, recebi a mensagem agorinha do nosso querido Zé Cláudio, para dizer que tá ouvindo no Demócrito Rocha, a dona Francisca Serafim. Bom dia, dona Francisca, lá no Henrique Jorge, toda a família, a Edneia, Edneuda, a Sônia, a dona Antônia Freire, um beijo para vocês todas. Socorro Carvalho, sempre na sintonia lá no Henrique Jorge também. Também a turma na internet, tem uma turma querida na internet. A Nirlei tá em Iturama fica em Minas Gerais. Um beijo, Nirlei, que bom que você tá acompanhando o programa aí direto de Minas, interior de Minas, Iturama, um beijo para você. Argemiro de Pina, Goiás, obrigado, Argemiro. Nosso querido Beto Lima, o Beto Lima em Águas Claras, Distrito Federal, também conosco. E o Renato Calisto, né? Abração, Renato, uma semana bem produtiva, abençoada aí para você e para todos nós. O Renato Calisto em Campina Grande, na Paraíba. Vamos lá no programa com Cristina Buarque agora. Golpe Errado.

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0: Ouvimos aí Cláudia Teles interpretando de Orlandivo e Elton Menezes, Tamanco no Samba. Antes, Roberto Silva e Roberta Sá, Falsa Baiana, de Geraldo Pereira. No início do bloco, Cristina Buarque com Golpe Errado, de Geraldo Pereira, Davi Nasser e Cristóvão Alencar. Muito obrigado, minha gente, o nosso Brasil em todos os tempos, nesta segunda-feira ficando por aqui. O meu agradecimento pela sua companhia, dizendo que a produção do programa foi dela, Almira Murta. Na apresentação, Geraldo Oliveira, eu deixo aqui um abraço para todo mundo, meu muito obrigado. Lembrando, amanhã, se Deus quiser, 9:30 da manhã, estaremos aqui com mais um programa. Operação de áudio, Assis Lima. A seguir, tem um jornal, minha gente, com TT Carvalho.
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0: 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Lula lança hoje novo pacote para renegociação de dívidas. Grupo de trabalho vai debater combate a ataques de cães que prejudicam rebanhos no Ceará. O Hospital Universitário Walter Cantídio atende crianças com distúrbios do sono. Horas, 2 minutos, bom dia. Começa agora o Jornal da Universitária com a apresentação de TT Carvalho. Os crimes de furto, roubo e receptação estão com penas maiores a partir de hoje. Foi publicado no Diário Oficial da União a lei que amplia ainda mais a punição para casos de estelionato e crimes virtuais, como golpes pela internet. O texto aprovado estabelece as seguintes penas de reclusão. Furto de 1 a 6 anos de reclusão, antes o máximo era 4. Furto de celular de 4 a 10. Até então, eram tratados como furto simples. Furto por meio eletrônico, até 10 anos. Antes, eram 8 anos. Roubo que resulta em morte. O latrocínio, pena mínima, passa de 20 para 24 anos. Estelionato, reclusão de 1 a 5 anos, mais multa. Receptação de produto roubado, de 2 a 6 anos de prisão e multa. Antes, era de 1 a 4 anos. O texto trata ainda de pena por interromper serviço telefônico, telegráfico ou radiotelegráfico, atualmente de detenção de 1 a 3 anos, que será de reclusão de 2 a 4 anos. O novo Desenrola será lançado nesta segunda-feira com uma novidade, o uso de até 20% do FGTS para pagar dívidas. O anúncio foi feito pelo presidente Lula na última sexta-feira durante pronunciamento em cadeia de rádio e televisão em alusão ao Dia do Trabalhador. E Lula chamou a atenção para um ponto importante. Quem aderir ao novo Desenrola Brasil ficará bloqueado por 1 ano em todas as plataformas de apostas online. De acordo com as informações do governo, poderão ser negociadas dívidas de cartão de crédito, cheque especial, crédito pessoal, entre outras. Os descontos no valor da dívida ficaram entre 30% e 90% e os juros de, no máximo, 1,99%. A eleição indireta para o novo governador e vice-governador do Amazonas acontece nesta manhã na sede da Assembleia Legislativa do Estado. A votação não será por via popular, mas por escolha dos 24 deputados estaduais da atual legislatura, seguindo regra constitucional e entendimento também do STF, que exige voto aberto para este tipo de pleito. Concorrem ao cargo 5 chapas de diferentes partidos, todas aprovadas pela Assembleia. As renúncias do governador Wilson Lima, do União, e do vice Tadeu de Souza, do PP, para concorrerem a outros cargos nas próximas eleições, abriram uma prerrogativa prevista na Constituição Federal quando ocorre a vacância de 2 cargos simultaneamente. O governo federal lançou neste domingo uma campanha nacional pelo fim da escala de trabalho 6x1, sem redução de salário. O objetivo da proposta é garantir mais tempo para a vida além do trabalho, tempo com a família, para o lazer, para a cultura e para o descanso. Pelo menos 37 milhões de trabalhadores podem ser beneficiados com a redução. A proposta do governo estabelece um novo limite de jornada em 40 horas semanais e mantém as 8 horas diárias de trabalho, inclusive para trabalhadores em escalas especiais. Com isso, os trabalhadores terão assegurados 2 dias de repouso semanal de 24 horas consecutivas, preferencialmente aos sábados e domingos. O modelo de 5 dias de trabalho para 2 dias de descanso poderá ser definido em negociação coletiva. Fiocruz lança cartilha sobre saúde antirracista nas favelas. Tatiana Alves, da Rádio Nacional.
1: A Fiocruz, junto com o Movimento Negro Unificado do Rio de Janeiro, lançou uma cartilha sobre saúde antirracista, feita especialmente para quem vive e trabalha nas favelas e periferias. A ideia é ajudar moradores e profissionais a identificar e enfrentar situações de racismo em postos de saúde, escolas e outros espaços do dia a dia nas comunidades. De acordo com o militante do Movimento Negro Unificado, o advogado Marcelo Dias, uma das principais estratégias para tornar uma sociedade antirracista é dar conhecimento para que as pessoas percebam que quando existe todo um sistema contra elas, isso também é discriminação.
2: O que é o letramento racial? São as pessoas negras dessas comunidades entenderem que a falta de saneamento básico, a falta de saúde, a falta de educação de qualidade, a falta de cultura, de esporte e lazer não é porque eles são pobres, mas porque eles são negros.
1: A cartilha traz dicas práticas, reflexões e experiências de pesquisadores, profissionais da saúde, da educação e da segurança, além da visão de quem vive nos territórios. Tudo isso com uma linguagem acessível para facilitar o entendimento e o uso por toda a população. O material já pode ser acessado de forma gratuita na internet. O lançamento da cartilha faz parte de várias ações do projeto nas comunidades. Ainda estão previstos novos ciclos de entrega de versões impressas em postos de saúde e escolas de 7 favelas que participaram da formação de promotores populares de saúde antirracista. A expectativa é que o material ajude a espalhar o debate e incentive atitudes mais justas, sem preconceito, fortalecendo a defesa dos direitos humanos. As consequências da escravização negra no Brasil ainda repercutem nos dias atuais, segundo a doutoranda em saúde pública pela Fiocruz, Cristiane Vicente.
3: Todas essas desigualdades e iniquidades raciais que a gente vive nesse contexto, tanto na saúde quanto na educação, nas oportunidades de emprego, na qualidade de vida, isso vem impactando desde a época dessa escravização.
1: Durante o ano de 2025, o projeto enfrentou muitos obstáculos por causa de operações policiais violentas em favelas do Rio e da Baixada Fluminense. Essas ações mexeram com a rotina dos moradores, causando a suspensão de aulas e o fechamento temporário de clínicas da família, principalmente em regiões como Mangueirinha, Vila Aliança e Vila Cruzeiro. Com isso, muita gente ficou sem acesso básico à educação e à saúde. A cartilha Saúde na Favela, numa perspectiva antirracista, pode ser baixada no site fiocruz.br. Da Rádio Nacional no Rio de Janeiro, Tatiana Alves.
0: Os 7 países membros da OPEP+, Organização dos Países Exportadores de Petróleo, concordaram em elevar em 188 mil barris por dia as cotas de produção de petróleo a partir de junho de 2026. A decisão ocorre em meio às restrições impostas no Estreito de Hormuz, rota responsável pelo trânsito de 20% do combustível mundial, e a decisão foi tomada no primeiro encontro do grupo após a saída dos Emirados Árabes Unidos. O grupo informou que a medida ocorre no marco de seu compromisso coletivo com a estabilidade do mercado petroleiro. O encontro ocorreu de forma virtual para revisar as condições e as perspectivas do mercado global de energia. Participaram Arábia Saudita, Rússia, Iraque, Kuwait, Cazaquistão, Argélia e Omã. Neste domingo, um tribunal israelense prorrogou por 2 dias a detenção do brasileiro Tiago Ávila e de outro ativista espanhol, presos a bordo de uma flotilha com destino a Gaza. Segundo a advogada deles, a flotilha foi interceptada pelas forças israelenses em águas internacionais perto da Grécia. Tiago Ávila e Saif Abu Keshek, de nacionalidade espanhola, foram detidos pelas autoridades israelenses na noite de quarta-feira e levados para Israel. Um porta-voz do tribunal confirmou que a prisão preventiva deles havia sido prorrogada até 5 de maio. Os governos do Brasil e da Espanha emitiram uma declaração conjunta na sexta-feira, chamando a detenção deles de ilegal. Os ativistas faziam parte de uma segunda flotilha da Global Samad, lançada em uma tentativa de romper o bloqueio israelense a Gaza por meio da entrega de assistência humanitária. Grupo de trabalho vai debater ações de combate a ataques de cães a rebanhos no interior do Ceará, Márcia Vieira.
4: O ataque de cães a rebanhos, principalmente ovinos e caprinos, registrados no interior do estado, tem sido motivo de preocupação. A primeira reunião do recém-criado grupo de trabalho que vai buscar soluções para o problema ocorreu na última quinta-feira. O encontro foi resultante da audiência pública realizada também na última semana sobre o tema, na Comissão de Agropecuária. O grupo de trabalho tem por finalidade pensar em um arcabouço legal de medidas protetivas envolvendo produtores, donos de cães, sociedade civil, universidades e entidades técnicas. O presidente da Frente Parlamentar em Defesa da Agricultura Familiar, Pecuária e Pesca, deputado estadual de Assis Diniz, do PT, fala sobre o grupo técnico criado e sobre o trabalho que será realizado em defesa dos animais.
5: Vai ter um grupo técnico que foi formalizado com a representação da Embrapa, da FAEC, do IFCE, da ADAGRE, do Conselho Regional de Medicina Veterinária e da Universidade Federal de Ceará. Eles vão sentar à luz do que foi apresentado para ver o que precisa ser construído na Secretaria de Proteção Animal, na Secretaria de Segurança Pública, ver o marco regulatório do que já tem feito e produzido, por exemplo, na Bahia. Uma coisa nós sabemos, há um crescente número de ataque de cães às criações e principalmente aqueles que utilizam rinhas de caça. Nós queremos fazer esse debate com toda a intensidade para que não haja prejuízo à atividade econômica. Da mesma forma que nós queremos defender a vida dos animais, nós não podemos permitir que haja ilícito sendo patrocinado e principalmente produzindo consequências de pessoas que estão abandonando a atividade econômica, de pesquisadores que estão sendo prejudicados, como por exemplo a Embrapa teve 27 criações que foram atacadas por cães, e não há na nossa algo que não seja possível de debate e discussão.
4: Segundo de Assis Diniz, os ataques atingem 82% de agricultores familiares, o que faz muitos desistirem da atividade pecuarista. Há registros de ataque em mais de 30 municípios, já totalizando 1.075 animais perdidos. Márcia Vieira, para a Universitária FM.
0: Assinada a ordem de serviço para os contratos do PA Leite, Programa de Aquisição de Alimentos, um convênio entre União e Governo do Estado. Com investimento superior a 26 milhões e meio de reais, serão distribuídos mais de 6 milhões de litros de leite para 167 municípios, beneficiando mais de 250 mil pessoas. O PA Leite atenderá diretamente 1.849 produtores rurais, 1.700 entidades socioassistenciais até a segunda quinzena de novembro desse ano. Segundo o Estado, a iniciativa fortalece as cadeias produtivas locais, promove a segurança alimentar e a melhoria da qualidade de vida das populações atendidas. Começa o processo de modernização da iluminação pública no trecho municipal da BR-116. A via terá toda a rede substituída por luminárias em LED em uma intervenção que abrange 1.300 pontos de luz ao longo de 14 quilômetros. O trabalho executado pela Fortaleza Luz, concessionária responsável pela gestão do Parque de Iluminação Pública da capital, e teve conclusão prevista para o fim de julho. O sistema passará a ter uma iluminação até 69% mais econômica. O trabalho começou nas vias marginais da rodovia 116 e depois segue para o canteiro central. A Associação Peter Pan promove evento esportivo em benefício das ações de tratamento do câncer infanto-juvenil. Fátima Leite.
6: A Associação Peter Pan anuncia a abertura das inscrições para o terceiro circuito Peter Pan de presente e o futuro. O evento celebra 30 anos de atividades da entidade em benefício de crianças e adolescentes com câncer. O evento não tem caráter competitivo e todos os inscritos, ao final dos percursos, receberão uma medalha especial das mãos das crianças e adolescentes assistidos pela Associação Peter Pan. O coordenador de mobilização de recursos e comunicação da Associação Peter Pan, Diego Monteiro, dá detalhes do evento.
7: O Circuito Peter Pan é um evento em prol da sua saúde e da saúde das crianças e adolescentes com câncer aqui do estado do Ceará, que são assistidos pela Associação Peter Pan. Nós promovemos um evento esportivo em que você vai poder colocar em prática, né, o seu bem-estar e ceder o bem-estar a outras pessoas, no caso as crianças assistidas por nós. Qualquer pessoa pode participar. Nós temos percursos de 3 quilômetros para caminhada e 2 corridas de 5 e 10 quilômetros, respectivamente. Ele acontece em toda a orla da Beira-Mar. Nós saímos do Yacht Club, corremos pela Beira-Mar e voltamos para o Yacht Club. Então lá a gente vai ter uma ativação, né, inicia o evento com um alongamento, uma confraternização, tem a corrida. E ao retorno nós teremos algumas ativações dos nossos patrocinadores, né, e uma palavra amiga também da nossa instituição. Você vai ser agraciado em receber a sua medalha direto pelos nossos assistidos.
6: O Circuito Peter Pan tem uma causa muito especial, que é a luta contra o câncer infanto-juvenil, como destaca o coordenador Diago Monteiro, que orienta também sobre o processo de inscrição para o evento esportivo.
7: Toda a renda arrecadada com o circuito é destinada para a manutenção dos nossos 16 programas de promoção à saúde. Hoje ainda temos o único hospital especializado em oncologia pediátrica no estado do Ceará. E para a manutenção desse projeto, nós precisamos do seu apoio, e uma das formas dele é participando do nosso circuito. Para se inscrever é muito simples, você entra no nosso site app.org.br, terá um banner com um indicativo sobre o circuito e vai lhe direcionar para o site de inscrição. Ou pelo nosso Instagram, no @associaçãopeterpan. Logo no link da nossa bio já tem um link direto para o site também de inscrição. Você seleciona a quantidade de ingresso que você quer adquirir, clique em realizar a inscrição e aí basta colocar os seus dados, escolher o tamanho da camisa e o percurso que você quer participar. Pronto, é só efetuar o pagamento, está garantido a sua inscrição.
6: O terceiro Circuito Peter Pan acontece no dia 7 de junho, com saída e chegada no Iate Clube Fortaleza, com a oferta de 800 vagas. Fátima Leite para a Universitária FM.
0: O terceiro Festival de Gastronomia Cearense acontece nos próximos dias 9 e 10 no Mercado Alimenta CE, que funciona na Estação das Artes. Um dos destaques será a roda de conversa Alimento como Estratégia para Adiar o Fim do Mundo. Na abertura do evento, às 14h30, participarão o líder indígena Ailton Krenak e a cozinheira e pesquisadora paraense Tainá Marajoara, fundadora do Ponto de Cultura Alimentar e Acitatá Amazônia Viva e referência na valorização da cultura alimentar amazônica. Também Luciana dos Santos, produtora cultural e liderança do Quilombo do Cumbi, de Aracati. Durante a feira, restaurantes do mercado exibirão pratos especiais e haverá degustações. A programação pode ser conferida no site do Mercado Alimenta CE. Detran realiza ao longo deste mês o Maio Amarelo 2026. A iniciativa internacional tem como tema central No Trânsito, Enxergar o Outro é Salvar Vidas. Estão previstas ações educativas em diversos pontos estratégicos, como praças, terminais rodoviários, praias e instituições de ensino. Entre as atividades, instalações de antenas corta-pipa em motocicletas, distribuição de materiais informativos e orientações sobre segurança viária para condutores e pedestres. O foco é engajar o maior número possível de cidadãos na construção de um trânsito mais humano e seguro. Ceará amplia empregos com carteira assinada e mantém crescimento de postos de trabalho. Alana Gomes.
8: Ceará amplia cerca de 6.600 empregos com carteira assinada e mantém crescimento de postos de trabalho. Os dados são do CAGED, Cadastro Geral de Empregados e Desempregados do Ministério do Trabalho e Emprego. O resultado é o melhor para o período de março desde 2020 e coloca o Ceará como o segundo estado com a maior geração de postos de trabalho no Nordeste, atrás apenas da Bahia, com cerca de 14 mil empregos. O nível de emprego formal variou positivamente no Ceará, atingindo mais de 1 milhão e 400 mil pessoas com carteira assinada em março de 2026. Flatson Viana, secretário estadual do Estado, destaca os resultados positivos no primeiro trimestre do ano em comparação com 2025.
9: Nós acumulamos no primeiro trimestre mais de 12 mil novos postos de trabalho, então muito mais do que foi gerado empregos em 2025, e nos consolidamos como o período da história do Ceará que mais gerou postos de trabalho. Então hoje, quase 170 mil novos empregos gerados nos últimos 3 anos.
8: O setor de serviços foi o que mais gerou empregos, correspondendo a 80% das vagas, com cerca de 5.300 novos postos. Alana Gomes para a Universitária FM.
0: A programação do mês do trabalhador será aberta oficialmente amanhã na Praça José de Alencar pelo Governo do Estado e Prefeitura de Fortaleza. A partir de 7h30 da manhã, uma estrutura montada na praça reunirá diversos órgãos como IDT Cine, CAGES, Detran, SES e Etufó. Amanhã e quarta-feira, o público poderá usufruir serviços gratuitos dos equipamentos, como realizar cadastros para emprego, solicitar o seguro-desemprego, emitir o cartão Vai Vem e buscar microcrédito pelo Ceará Cred. Além disso, várias empresas estarão com equipes no local para a seleção de profissionais. Também haverá uma feira de economia solidária, atividades infantis e visitas guiadas ao Teatro José de Alencar. Abril registrou o terceiro melhor desempenho para o mês em recarga hídrica nos açudes cearenses nos últimos 10 anos. De acordo com a COGER, no mês passado, o aporte aos reservatórios chegou a 2,90%.

0: O Hospital Universitário Walter Cantígio atende crianças com distúrbios do sono. Fernando Jocelito.
1: O Hospital Universitário Walter Cantígio, do Complexo Hospitalar UFC HU Brasil, atende de maneira especializada crianças e adolescentes com distúrbios do sono. O serviço funciona no Ambulatório do Sono Infantil, inédito no Ceará por meio do SUS. O neurologista Manuel Alves Sobreira explica como se manifestam os distúrbios do sono em crianças.
2: Os transtornos do sono infantil, eles podem acontecer por uma, levando a uma fragmentação do sono da criança, às vezes uma queixa dos pais da criança ter um sono bastante inquieto, agitado. A criança no dia seguinte, esse sono inquieto, agitado, pode apresentar uma queixa de desatenção, dificuldade de concentração e algumas vezes até uma agitação importante. Enquanto no adulto a gente observa muita sonolência, isso pode acontecer na criança. Na criança é mais comum a gente observar desatenção, uma alteração de comportamento com irritabilidade até agitação.
1: Os pacientes passam pela triagem na pediatria ou na otorrinolaringologia. Depois, são encaminhados para o atendimento via solicitação de interconsulta. O atendimento é diferenciado em relação ao adulto. O neurologista Manuel Sobreira fala sobre causas, tratamento e distúrbios de sono infantil mais comuns.
2: São a apneia obstrutiva do sono e a insônia crônica. E ainda tem, para algumas crianças, a ocorrência de parassonias, que são movimentações noturnas mais complexas. Um exemplo de parassonia é o sonambulismo. Como a gente tem mais de 80 doenças do sono, a gente tem para cada uma delas uma causa específica. Da mesma forma, né? Para cada doença, você tem um tratamento específico. Você vai ter que fazer o diagnóstico da doença, por exemplo, a apneia obstrutiva do sono. Aí vamos ter que ver qual o motivo pelo qual a criança tem a apneia. Se acontece, por exemplo, para um aumento de amígdala e aumento de adenoide, o tratamento é a remoção da amígdala e da adenoide e assim por diante.
1: O ambulatório funciona na sexta-feira de 8 horas da manhã ao meio-dia no setor de Ilha dos Ambulatórios do Hospital Universitário Walter Cantígio. O atendimento é gratuito e o encaminhamento é efetuado a partir da Unidade Básica de Saúde. Fernando Jocelito para a Universitária FM.
0: A temporada de atividades artísticas do projeto Fazer Arte da Pró-Reitoria de Gestão de Pessoas da UFC está aberta, com muitas opções de cursos. Podem se inscrever servidores docentes e técnico-administrativos, sejam ativos ou aposentados, além de trabalhadores de empresas terceirizadas e empregados públicos do Complexo Hospitalar. As inscrições estão abertas para oficinas de introdução ao canto e grupo de canto, oficinas de introdução ao teatro e grupo de teatro amador, clubes do bordado e do crochê, oficina de forró, pé de serra e mini curso de samba de gafieira. Outras informações no site projep.ufc.br. A Biblioteca de Ciências Humanas da Universidade Federal do Ceará inicia um novo projeto intitulado Vozes das Humanidades. A abertura terá um sarau com Abraão Andrade ao meio-dia da próxima quarta-feira no auditório do Centro de Humanidades. A entrada é gratuita. O endereço é Avenida da Universidade 2683, no campus Benfica. O NUDOC, Núcleo de Documentação e Laboratório de Pesquisa Histórica, vinculado ao Departamento de História da UFC, apresenta a exposição Fortaleza Desarquivada, Histórias e Memórias da Cidade, nos acervos do NUDOC. A mostra reúne documentos inéditos sobre as múltiplas narrativas que constroem a história da capital cearense. O acervo Cláudio Pereira, que também pode ser conferido na mostra, revela a política cultural de Fortaleza no período da redemocratização, com documentos, fotografias e publicações que registram o cotidiano da Fundação Cultural de Fortaleza nas décadas de 80 e 90. A visitação segue até 9 de maio, de segunda a sexta, de 8 da manhã às 5 da tarde, na sede do NUDOC, na Avenida da Universidade 2762, área 2 do Centro de Humanidades, no campus Benfica. A votação para a escolha dos representantes da categoria de magistério do ensino básico, técnico e tecnológico do Conselho Universitário da UFC será realizada amanhã e quarta-feira de forma eletrônica. Os servidores aptos a votar receberão as credenciais no e-mail cadastrado no sistema SIGPRH. A votação será por meio do sistema Helios, com apoio da Superintendência de Tecnologia da Informação. O primeiro e o segundo candidatos mais votados no pleito serão empossados como titular e suplente para representar a categoria de magistério do ensino básico, técnico e tecnológico no Consune. O mandato será de 2 anos, com possibilidade de uma recondução por igual período. Podem votar docentes EBTT da UFC, lotados em setores como as Casas de Cultura Estrangeiro, Colégio de Aplicação, Núcleo de Desenvolvimento da Criança e Instituto de Cultura e Arte. Termina agora o Jornal do Universitário, a coordenação jornalística Lúcia Helena Pierre. A você, um excelente dia.
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0: 11:30.
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2: Eu sou Jimson Maia, atualmente eu sou jornalista na Agência de Notícias da Assembleia Legislativa do Estado do Ceará e fui bolsista do Rádio Debate ali entre 2008 e 2009, no período que eu era estudante de jornalismo da UFC e tive a oportunidade, a honra de trabalhar com Daniel Fonseca na produção e o Agostinho Gosson na apresentação e aprendi muito com os dois, né? Assim, foi uma experiência fantástica, era o meu primeiro momento assim, de contato mesmo com a profissão e foi uma experiência que me marcou bastante, além do mais porque o Agostinho também era meu professor na faculdade e eu já tinha uma enorme admiração por ele, então imagina você poder trabalhar ali junto com seu mestre e aprendendo ainda mais diariamente, né? E depois que eu saí da rádio, né? Passei por outros estágios, muito ali incipiente, aprendendo com muito medo, né? E quando eu fui ser estagiário numa redação, eu tava muito aflito, imaginando como é que ia ser isso. E eu fui pedir ajuda para Agostinho, assim, Agostinho, por favor, lê meus textos, me dá um retorno, vê o que você acha. E ele fazia com muita atenção, porque Agostinho era isso, assim, era esse coração gigante. Assim, às vezes a gente se assustava, achava, né, que era uma pessoa, assim, meio abrutalhada. Mas aquilo era só a casca grossa por fora. Por dentro tinha um coração, assim, que era capaz de abraçar a todos. Então, é isso. Sou muito feliz de ter participado do Rádio Debate e de poder compartilhar esse depoimento com vocês.
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4: Olá, eu sou Carolina Real. Maio finalmente começou, eu espero que você tenha tido um bom feriado do Dia do Trabalhador. Por aqui a gente inicia uma nova semana cheia de novidades, mas hoje, segunda-feira, é dia de reprise, então você vai acompanhar uma edição que foi ao ar no dia 29 de abril. E neste dia nós falamos sobre jornalismo de moda e os dilemas que a profissão enfrenta na atualidade. Isso porque um dos maiores clássicos do cinema está de volta, Diabo Veste Prada 2, chegou recentemente às salas do cinema e trouxe justamente os dilemas dos jornalistas no ramo da moda. A gente tem demissões em massa, os conglomerados de comunicação e também a presença dos influenciadores na formação de opinião de um mercado que está super saturado. Então, a partir desse cenário, a gente quis justamente entender o que vai para além da ficção quando a gente pensa nesse jornalismo de moda, que segue sendo uma peça-chave nas tendências e na formação de opinião, embora também muito vulnerável a mudanças, assim como acontece no filme. Então acompanhe agora como é que foi esse programa que foi ao ar no dia 29 de abril e amanhã, dia 5 de maio, tem programa inédito, Circo de Tradição Familiar com Patrimônio Cultural. Já dei aqui o meu recado, você vai escutar agora o primeiro bloco da nossa reprise. Um pouco mais sobre essa moda e sobre esse jornalismo, eu tenho o prazer de receber aqui no estúdio da Universitária FM, Nayana Rodrigues, que é doutora pela Escola de Comunicações e Artes da Universidade de São Paulo, é pesquisadora no Centro de Pesquisa em Comunicação e Trabalho da USP e também no Grupo Comunicação e Trabalho da UFC, é professora aqui da casa, do curso de jornalismo e também docente da pós-graduação em comunicação aqui na Universidade Federal do Ceará. Nayana, é um prazer ter você aqui e faltou dizer que você ministra ainda a disciplina optativa de jornalismo de moda. Seja bem-vinda.
5: Exatamente, cara. Obrigada, gente, pelo convite, né? Tô aqui no último ano, já é a segunda vez, né? Menos de um ano, já tô aqui pela segunda vez. Da última vez foi para falar sobre o aniversário do curso e seguiremos falando sobre jornalismo, mas agora nessa interface com a moda.
4: Perfeito, né? Eu te agradeço mais uma vez. E agora, acho que pela primeira vez aqui, como participante, né? Já tinha conhecido a Universitária FM, eu tenho o prazer de receber Elaine Kinderé, que é jornalista pela Universidade de Fortaleza, é consultora de imagem e estilo e também é colunista do Diário do Nordeste, escrevendo sobre moda, comportamento e também cultura pop. Elaine, seja bem-vinda, é um prazer ter você aqui. Acho que a gente vai ter a oportunidade de entender um pouco mais também dessas transformações quando a gente pensa no campo do jornalismo e da moda. Então, que bom que você aceitou o nosso convite.
5: Obrigada pelo convite, é uma honra estar aqui pela primeira vez.
0: E espero agregar aí, falando um pouco mais sobre como o jornalismo de moda se transformou com as redes sociais, com a internet. Enfim, tem muita coisa para falar.
4: Ah, tem. E eu peço para que você, ouvinte, interaja com as nossas convidadas, com a Nayana e com a Elaine. Mande sua mensagem pra gente. O WhatsApp da Universitária FM é o número 85, que é o nosso DDD, 3366-7474. Acho o melhor é que quem acompanha o Rádio Debate, que está completando 30 anos em 2026, percebe que todo dia que a gente fala dos mais diversos temas e por que não aproveitar a oportunidade de um sucesso como o filme Diabo Veste Prada. Teve premiere, por exemplo, no Rio de Janeiro, um tapete vermelho gigante, né, ligando do Teatro Municipal até outro lugar, que agora me fugiu aqui. Muito tem se falado sobre, e eu acho que, se eu não me engano, o grande mote do filme é a gente repensar muito sobre esse jornalismo de moda, sobre as transformações. E eu acho que, para a gente poder primeiro começar, assim, é interessante a gente entender que jornalismo de moda é esse. Porque muitas vezes, e aí vocês vão poder me ajudar a pensar se esse meu pensamento de uma pessoa leiga está correto ou não, ou se foi a forma estigmatizada, talvez, que foi difundido. Muitas vezes a gente associa o jornalismo de moda a um jornalismo dos grandes desfiles, ou das grandes modelos, ou de um mercado de luxo inacessível. É isso mesmo, Nayana? Isso é jornalismo de moda, ou o que ele, na verdade, serve ou deveria servir?
5: Também é jornalismo de moda, né? Fazer cobertura dos grandes desfiles, né, é uma inclinação do jornalismo de moda, mas ele não se resume só a isso, né? O jornalismo de moda, ele é uma subespecialização, a gente pode dizer assim, né, do jornalismo cultural. Uhum. E como jornalismo, filho do jornalismo cultural, assim como o jornalismo de gastronomia, por exemplo, né, são essas subespecializações, ele vai considerar a moda como cultura, né? E quando a gente olha para a moda como parte da nossa cultura, a gente olha também para outros aspectos que não só essa cobertura voltada para os lançamentos, né, de coleções, que, infelizmente, que é o que mais aparece em termos midiáticos, né, em termos de grande mídia, e que acaba fazendo com que parte do público acredite, né, que fazer jornalismo de moda é só essa glamourização, né, da cobertura na participação de grandes eventos de moda, né? Mas jornalismo de moda envolve pautas relacionadas, por exemplo, a comportamento, pautas em que a gente pode discutir os padrões de corpos, né, em que a gente pode discutir sobre padrões de comportamento de um modo geral, questionar esses padrões de comportamento. Então, o jornalismo de moda, ele não precisa ser só um oba-oba, precisa ser só glitter em cima do lançamento de coleções, né? O jornalismo de moda, ele pode ter um viés crítico, né? E é exatamente essa criticidade, por exemplo, que a gente busca trabalhar quando a gente ministra, né? Quando a gente compõe a disciplina de jornalismo de moda, né? Uma disciplina optativa aqui no nosso curso de jornalismo da UFC. Consequentemente, ela não é ofertada todos os semestres, né? Mas quando ela é ofertada, a gente tenta estimular essa visão crítica do jornalismo, né, para a moda enquanto essa construção cultural, enquanto uma construção de hábitos, de costumes da sociedade contemporânea, né? Então, a gente passa a falar um pouco da história da moda, mas aliada a isso, a gente fala de corpos, a gente fala de capitalismo, né? A gente fala de consumo. Então, o jornalismo de moda é uma área super vasta. Agora, infelizmente, pelas questões, né, do próprio mercado, da dinâmica do mundo do trabalho de jornalismo, os grandes veículos de comunicação tendem a restringir o jornalismo de moda ao consumo, né, a pautas relacionadas muito ao consumo, e essas outras pautas relativas, por exemplo, ao comportamento, ao aspecto mais cultural, ou até mesmo a essa relação intrínseca, né, da moda com o capitalismo, isso termina ficando para veículos independentes ou mesmo para alguns produtores de conteúdo. tudo, né?
4: É interessante esse aspecto que Nayana traz, Elaine, que é a questão do financiamento mesmo. A gente pode depois aprofundar ao longo do programa, porque no filme, inclusive, é abordado sobre isso. Existem grandes conglomerados por trás, né, desses jornais, dessas revistas. E a gente está falando aqui de um sistema capitalista que precisa o que, que vende mais, o que, que chega mais. E a gente realmente precisa pensar nisso. Mas, Elaine, até a partir do que a Nayana cita sobre a moda ser muito mais do que esse mercado de luxo, né? Dessa questão do glamour, de falar sobre comportamento, de falar sobre sociedade. Além de saber se você concorda, se você quer acrescentar algo no que a Nayana traz, é entender um pouco, talvez, do estigma, assim, entre os próprios jornalistas, né? Você que é jornalista, é produtora de conteúdo, ou seja, tem uma atuação muito forte também nas redes, assim. Como é que os jornalistas, os seus colegas, né, nesse ambiente em que a gente vive, lidam com esse jornalismo de moda, né? Para além do público, que o público já tem, talvez, ali, algumas questões que aprendeu ao longo do seu percurso, mas como o jornalismo de moda é visto na própria categoria, entre os colegas jornalistas?
0: É, tudo que a Nayana falou, assim, assina embaixo, porque se tem essa ideia muito limitada de que o jornalismo de moda é só o jornalista que está lá no desfile falando sobre o que é que a Schiaparelli trouxe no último, enfim, o que quer que seja, né? Enquanto que jornalismo de moda também é um jornalismo que está sendo feito pelo produtor de conteúdo da periferia, por exemplo, né? Uhum. Então, não se tem essa noção de que jornalismo de moda também é isso, de que comunicação de moda também é isso, né? Existe muito o entendimento de que é uma comunicação muito glamourizada, né? Então é tipo, ah, não, jornalista de moda e tal, não sei o quê, assim, cheio de dedos e tudo, mas que ainda se entende como um tema que é fútil, menosprezado, né? Porque se acha que é só roupa, né? E roupa não é só roupa, né? A gente pode entrar aqui nessa enorme discussão. Sim. Sobre o que é roupa, mas que são só modelos mostrando roupa bonita, e esquece que, por exemplo, a Schiaparelli, que foi o exemplo que eu usei aqui para citar, é arte também, né? E que muita coisa do que é feita na periferia, como eu também citei, é arte também, é conhecimento, é cultura, né? É uma forma de inteligência, né? Então, ainda se entende muito que não só se existe essa ideia de que é uma coisa glamourizada e que por isso existe esse distanciamento, né? Como também de que é um conhecimento meio, né, fútil, desnecessário, sabe? E não é assim. Da gente vai, cada vez que a gente entra mais no assunto moda, a gente entende mais o quanto faz parte da nossa vida, o quanto desenha os nossos comportamentos, os nossos desejos, o nosso consumo e tantas outras coisas mais que fazem parte da nossa vida, se a gente for assim, esmerilhar cada coisa, sabe?
4: Eu tava lembrando aqui que ali nos anos 2000, a gente viveu aquele boom das revistas de moda, né? Assim, onde você ia, tinha lá. E de fato, quando a Elaine traz essa questão de um trabalho de arte, né? Quantos ensaios fotográficos para determinada marca ou para, enfim, dessas revistas eram, assim, trabalhos belíssimos. As pessoas muitas vezes viajavam para determinados locais para poder ali naquela locação fazer aquela foto. Tem todo um conceito, todo um estudo. E me parece, a gente vai começar a entrar nesse processo das transformações um pouco, de que até por conta do financiamento, né, do que hoje é rentável ou não é para esses grandes conglomerados, o que acaba ficando mais restrito talvez a um jornalismo mais independente ou aos produtores de conteúdo, assim, hoje qual é o cenário, assim, se vocês pudessem nos ajudar a pensar sobre esse panorama atual do jornalismo de moda, qual é o espaço que ele tem tido nas grandes redações, por exemplo, ou o espaço que ele tem tido nas redes sociais? De fato, Nayana, assim, essa transformação, esse boom, o grande trono das revistas de moda acabou, digamos assim, caindo, tá fragilizado?
5: Não tem como a gente não reconhecer que houve uma perda, né, de espaço editorial, eu acho, de espaço editorial de qualidade, né? Porque aí a gente vai encontrar muita gente falando sobre moda, né? Rede social, abriu a rede social, tem alguém opinando, tem alguém emitindo opinião, né? A parte do que ninguém sabe, vozes da minha cabeça, muitas vezes, né? É, porque não passou por uma formação, por uma especialização, como o caso da Elaine, por exemplo, que se especializou, né? Ela foi estudar também sobre moda. Eu fui um processo meio que também autodidata, né? Que eu não era esse meu objetivo de trabalho, eu enveredei, fui enveredada por ele, na redação, né? Mas o auge, infelizmente, eu... Pode parecer até um saudosismo para algumas pessoas que escutam, mas infelizmente eu lamento porque a gente passou o auge das revistas, né? Das revistas de um modo geral, né? E a gente teve uma crise do mercado jornalístico editorial, né? E um marco muito importante disso foi o fim da Editora Abril, né? Uhum. Em que você teve ali demissões em massa, centenas de pessoas demitidas, títulos que saíram do catálogo e quem não saiu... sofreu esse abalo, né, com a redução do espaço editorial. Então, a gente ainda tem, a Vogue ainda se sustenta como essa grande referência, né? A gente está falando de Diabo Veste Prada, não tem como negar que o filme também se inspira, né, na revista Vogue. É, a Vogue permanece como uma publicação, mas ela também sofreu impactos desse mercado editorial, né? A chegada da web, a popularização da internet, né? E, sobretudo, a plataformização por meio das redes sociais, né? Desordenou esse mercado editorial. E quem resistiu a essa primeira onda dos fechamentos, né? Ali pré-2010, sofreu ainda mais editorialmente no pós-2010 com essa ascensão das redes sociais, das figuras dos influenciadores e também dos produtores de conteúdo. Isso pressionou muito o mercado editorial, né? Então, a própria Vogue, né? Já... orientei TCC de final de curso também, que fazia uma análise da Vogue nos últimos 10 anos, né? E a gente observava uma perda de espaço editorial, né? Os ensaios de moda, como você bem falou, como você bem citou, eles ocupavam menos espaço. Eles ainda existiam, mas se antes você tinha 3 ensaios numa edição, você passou a ter 2 ou até mesmo 1. E, em compensação, a gente... é uma contradição até, porque a gente fica falando que essa perda de espaço editorial, perda de títulos, ela se dá por uma crise do modelo de negócio do jornalismo, uma crise de mercado. Mas, ao mesmo tempo, quando você abre uma revista Vogue, ela tem muitos anúncios, é muito espaço publicitário. Então, é uma contradição. Para onde essa rentabilidade, para onde essa renda proveniente desses anúncios, ela está sendo investida? Porque as redações foram diminuídas. Uhum. É notório que o jornalismo está precarizado, mesmo nos grandes meios de comunicação, né? Já que a gente está falando do jornalismo, é preciso mencionar isso, né? Como eu digo para os meus alunos, pesquisas comprovam que nos últimos 20 anos, né, o jornalismo ele vive uma crise, né, e a precarização está instaurada no jornalismo, mesmo nos grandes meios de comunicação. Nesses mesmos é que a precarização se apresenta de forma mais cruel para o profissional, né? Então, a gente tem essas contradições, né? Ao mesmo tempo, houve um reposicionamento dessas revistas, né? No cenário editorial. As que resistiram, outras que resistiram, também foram para uma linha que talvez não seja essa linha da Vogue, tanto quanto mercadológica e comercial, em que você ocupa grande parte dos seus espaços, a prioridade dos seus espaços são os anúncios, né? Uhum. E o editorial, ele vai ali sendo agregado de acordo com que o anúncio, a venda de espaços publicitários proporciona. Uhum. Mas você tem outras publicações que elas investem nesse jornalismo de moda com produções que vão além desse aspecto do consumo e produzindo revistas que têm esse aspecto colecionável, né? A revista Elle, por exemplo, tem essa tendência, encarna esse tipo, né? Essa tipologia. Ela realmente é um produto que é para ser colecionado, é para você guardar. E faz muito sentido quando a gente pensa na moda, né? Já que a moda também tem esses movimentos, essas ondas, né? Cíclicas. Faz muito sentido você guardar aquela produção, aquela publicação daquele período, né? Que fala sobre moda, para num futuro você voltar a acessar ela e ver esses conteúdos, ver como a mudança está acontecendo no próprio mundo da moda, né?
4: É interessante, eu vou passar para você, Elaine, porque quando a Nayana traz essa questão da Vogue, por mais que tenha, isso aí é um meu pensamento, assim, por mais que a gente tenha talvez esse certo enfraquecimento dessa mídia impressa, né, da revista ali palpável, hoje em dia com esse mundo digitalizado, tem a questão do status, né? Você ser, por exemplo, uma capa da Vogue, você ser um artista, um dia dessa eu tava bisbilhotando lá a minha rede social e tinha uma jovem artista que tinha emoldurado amado a capa dela na Vogue. Gigante, tava gigante na, assim, na filmagem. Então, nossa, isso pra ela deve ter sido incrível, né? Ser capa dessa Vogue. Então, talvez esse, assim, só a microfonia, por gentileza. Obrigada, Assis. Então, tem essa questão ainda também do lugar que essas revistas ou que esse jornalismo de moda ocupa ainda, né? Então, como é que você analisa também esse mercado de moda, esse panorama, o lugar que o jornalismo de moda tem nas redações ou fora dela?
0: Eu acho que é muito uma sensação de colocar como as coisas estão hoje entre a cruz e a espada, porque a gente fica nessa de criticar o jornalismo hoje com a precarização do trabalho, da notícia e tudo mais, mas também de ficar com o saudosismo, de criticar a quantidade de produtores para as redes sociais, de onde vem, quem são, baseado em que vozes, né? Na cabeça ou não. Mas também gostar do fato de que existem novas pessoas falando sobre coisas novas, sobre coisas que não, nunca foram antes escritas, né, pelo jornalismo anteriormente, né? Então, acho que é muito essa sensação de tem benefícios e malefícios, mas ainda vejo tudo o produtor a grande coisa é que as redes, as revistas, elas foram substituídas, assim, a grosso modo, pela internet, né? Hoje, o jornalista de moda é o produtor de conteúdo, né? O que é ruim, assim, sendo bem sincera, minha opinião é bem ruim. Então, porque a gente não sabe quem é, como a Nayana falou, a gente não sabe quem é, não sabe que especialidade tem, que tipo de estudo tem. E ainda assim, as pessoas, elas são atraídas para falar sobre moda com esse viés glamourizado, né? De falar sobre roupa, que é bonito, que é lindo, que é isso, que é aquilo, né? Então, a internet, ela tomou conta disso, e eu acho que a gente perde muito, muito, muito, muito, porque a gente perde muito a possibilidade de ver grandes produções, né? De ver grandes ensaios, de ver nomes de modelos novas, de ver pessoas diferentes, ainda que a moda tenha esse lugar de sempre ser o mesmo corpo, sempre ser o mesmo tipo de beleza, mas era nesses tipos de publicações que a gente tinha a possibilidade de ver coisas diferentes, né? E ainda que na rede social a gente consiga ver coisas diferentes também, é muito massificado essa ideia de que eu vou falar sobre glamour, eu vou falar sobre o mesmo tipo de beleza, o mesmo tipo de padrão, eu vou emular aqui o mesmo tipo de comportamento, né? Eu acho que a gente, pelo menos o meu saudosismo, ele fica nessa hora, assim, de abrir uma Vogue e ter uma grande produção de uma marca que eu nunca ouvi falar na minha vida, de uma modelo que eu nunca ouvi falar na minha vida, de um fotógrafo que é incrível e que aquilo ali poderia estar num museu eu tranquilamente, né? Eu acho que a gente perde muito por esse caminho.
5: A Elaine estava falando e eu fiquei lembrando, né, de grandes produções, e eu fiquei lembrando do ensaio da Ellen, né, com a Dona Tânia, né, que estrelou o filme Agente Secreto. E como esse ensaio numa revista de moda é revolucionário, gente. Você fez um ensaio, ela realmente bem, né, usando peças que eu acho que emulam essa ideia da alta costura, do glamour, mas ela é uma senhora com um com um físico, né, um fenótipo muito característico, né, de uma mulher idosa nordestina, né, e além da própria trajetória dela, da trajetória do filme, né, você tem essa construção deste ensaio, né, rompendo com esses padrões, né, de que a moda tanto reitera, né, de que essas grandes produções estandardizadas tanto reiteram, que é da beleza, que é da beleza padrão, sim, que é da juventude, e você ter a Dona Tânia, gente, olha, eu me arrepio só de falar, porque é incrível, é belo, esteticamente belo, né, e levando a estética para um sentido mais amplo, né, e é revolucionário nesse aspecto. Você está quebrando alguma coisa e dizendo uma mensagem ali que é muito direta, né? E que é muito bonita ao mesmo tempo, né?
4: Que é o que você tinha citado, Nayana, assim, um pouco antes na sua fala, dessa quebra, digamos assim, de padrão, de como a moda, ela é mais do que esse glamour e como ela pode falar sobre comportamento, sobre sociedade, porque... quebra completamente com o que se espera, né? Você teve ali o boom da Gisele Bündchen. Quantas mulheres achavam que você só poderia estampar uma capa de uma revista como essa ou fazer determinado ensaio fotográfico se você tivesse aquele padrão?
5: Sim.
4: Né? Aquele conceito ali. Quando você traz, por exemplo, a Dona Tânia no boom do Agente Secreto, amada pelo Brasil, inclusive conquistando também aí admiradores mundo afora, de fato entra nesse conceito da arte, entra nesse conceito assim, de você marcar ali um processo na sociedade e que a moda tem esse poder, né? Não sei se vocês querem acrescentar, mas eu tenho menos de um minutinho. Acho que eu já vou chamar para o intervalo, porque a gente tem aqui já a participação de ouvintes com perguntas para vocês. Eu vou querer, na verdade, quando a Elaine cita o produtor de conteúdo, Elaine, é até interessante a gente entrar nessa discussão sobre a diferença entre esse produtor de conteúdo, né, que é o jornalista, acabou, né, tendo que se adaptar nesse mundo da plataforma, né, do digital, para o influenciador, né? Vocês já citaram um pouco sobre, mas acho que é interessante. E aí a gente vai abordando um pouco mais sobre também essa questão da, talvez, do diferencial do jornalismo. O que é que diferencia esse jornalista de outras pessoas que produzem ou que fazem seus conteúdos e que não tem ali, talvez, alguma credibilidade, não sei. A gente pode seguir nesse debate. Então, eu peço para que você, ouvinte, siga acompanhando o nosso programa. Em 2 minutinhos, nós voltamos com a Elaine e com a Nayana falando hoje sobre essa moda a partir de um olhar do jornalismo. Então nós voltamos em instantes.
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0: 11:58.
1: Você está ouvindo uma reprise do Rádio Debate que foi veiculado no dia 29 de abril. E neste programa nós estamos dialogando sobre o olhar do jornalismo para a moda. Então acompanhe agora a segunda e última parte desta reprise. 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Um forte abraço, continue aqui com a reprise e até amanhã com mais programa inédito.
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1: Nós estamos de volta com o Rádio Debate, hoje discutindo a moda sob o olhar do jornalismo. E comigo estão Nayana Rodrigues, que é professora aqui do curso de jornalismo da UFC e também doutora pela Escola de Comunicações e Artes da Universidade de São Paulo, e a Elaine Kindaré, que é jornalista, é colunista e também é consultora de imagem e estilo. E você pode mandar ainda sua mensagem para o nosso WhatsApp, o número é 85-3366-7474. Iniciar, gente, o segundo bloco, contemplando aqui algumas perguntas que chegaram, agradecer ao Yuri. Yuri, um abraço para você, muito obrigado pela sua escuta. Ele disse que tá amando o debate. E ele gostaria, na verdade, de fazer uma pergunta mais direcionada a você, Nayana, para saber quais as principais demandas dos alunos de jornalismo de moda no que diz respeito a expectativas sobre pautas e mercado. Aí ele botou abraços, prof, então foi seu aluno, com certeza.
3: Sim, beijo, Yuri, obrigada pela pergunta, né, e por estar acompanhando a gente, nosso debate. Assim, é super interessante porque os alunos, a gente pensa que às vezes os nossos estudantes, eles têm um perfil bem heterogêneo, né? Mas ultimamente, os alunos que vão, como é uma disciplina optativa, né? Então você não é obrigado a cursá-la, vai quem realmente tem interesse, né? E eu tenho percebido que eles não estão tão interessados nessas coberturas convencionais, digamos assim, em reproduzir pautas convencionais. Não sei se eles já vêm com uma influência do curso, que a gente trabalha muito editorialmente dentro do curso, né, nas disciplinas práticas, essa ideia de a gente fazer produções que se diferenciem da mídia hegemônica, né, exatamente buscando pautas que a mídia hegemônica não cobre. Não sei se por eles já virem com essa mentalidade, né, trabalhada em outras disciplinas, mas eles já chegam propondo pautas, né, que tem mais relação com as identidades, né, as identidades de pautas que tratem sobre a relação entre moda e as identidades de gênero, pautas que falem sobre a relação entre moda e território, moda e as periferias, né, pautas que questionem exatamente o padrão de beleza em seus diferentes aspectos. Então, nas últimas edições da disciplina, né, eu percebi essa virada de chave. As pessoas não vêm para a disciplina pensando, Nayana, a gente vai cobrir o Dragão Fashion. A gente também tenta fazer isso, né? Porque é parte também da produção noticiosa de moda, né? A cobertura de eventos de moda, de desfiles. Mas as pessoas não vêm interessada nisso. Elas vêm interessada em como a moda, como trazer o debate sobre a moda para aquelas questões que são próprias do cotidiano dessa juventude, né? Uhum. Que são as questões de raça, são as questões de identidade de gênero, são as questões de onde essas pessoas vivem, como elas se relacionam com a cidade, né, muitas vezes, como a moda está presente nesse aspecto, e essa relação também da moda com a beleza, né, com os padrões de beleza. Então essa é a tendência de pautas que geralmente a gente consegue desenvolver ao longo da disciplina, aí utilizando diferentes formatos, né. E tinha uma outra parte da pergunta que eu acho que eu esqueci.
1: Na verdade, era isso que eu ia te lembrar, sobre a questão
3: mercado,
1: da expectativa,
3: né,
1: de mercado.
3: Pronto, a expectativa de mercado, talvez essa seja a parte não muito
1: interessante, né?
3: Não muito interessante, não muito promissora, mas ao mesmo tempo, como a Elaine bem pontua, ao mesmo tempo que a gente não tem essa empregabilidade alta, né, na mídia hegemônica, na mídia formal, das grandes empresas midiáticas, aqui no Ceará particularmente, né, porque hoje em dia eu acho que uma especialização de moda dentro de um grande veículo, só o jornal O Povo hoje em dia trabalha com que eu conheço jornalistas especializados que tem colunas. A Elaine também é colaboradora, né, do Diário, mas antes do Diário, o Sistema Verdes Mares, né, hoje em dia, tinha uma cobertura muito mais especializada, veículos mais especializados, né, isso foi extremamente reduzido, mas ao mesmo tempo a gente estimula esses alunos a
0: vocês estão nas redes sociais, vocês estão na internet. Então, vão para lá fazer, produzir conteúdos com qualidade, conteúdos com a chancela do jornalismo, uhum, para nesses lugares onde vocês estão, com os colegas de vocês, com as pessoas com quem vocês se relacionam, né? Vamos qualificar essa produção, né? Então, o estímulo é esse e, claro, de... E aí a gente também estimula eles serem empreendedores, né? Quem sabe você criar o seu portal de, né? A gente tem exemplos aqui, né? Dos nossos colegas Yuri e Jonathan, que tem o seu próprio portal, seu portal de notícias, né? Hoje com acessibilidade, né? De plataformas para criação, até mesmo de sites, né? Não só a presença nas redes sociais, de outras ferramentas, inclusive. Há essa possibilidade também do empreendedorismo, né? Vamos ocupar. Eu estimulo muitos alunos a tentarem ocupar esse espaço, esse vácuo que foi deixado pela ausência desse tipo de cobertura nos grandes veículos que a gente tem locais.
1: E fazendo aqui a propaganda, né? O Merchan, viu, Yuri, Jonathan, né? Rolês por Fortal. Você já procura lá para vocês terem uma ideia da produção que os meninos têm realizado. Mas, Elane, eu fiquei curiosa, a partir da pergunta do Yuri, quando ele cita a expectativa desses estudantes, né? Você foi aluna, se formou em jornalismo pela Universidade de Fortaleza, uhum, e eu não sei, assim, para você, como foi esse processo de formação? Se você teve, por exemplo, de uma disciplina voltada para moda, ou como foi que você acabou direcionando esse seu olhar mais especializado para moda? E aí eu vou aproveitar e acrescentar outro ponto no debate, aproveitando a fala da Nayana, quando ela fala sobre essa chancela do jornalismo, né, de ocupação de espaço e de você trazer esse conteúdo de qualidade. Esse é o grande diferencial do jornalista, desse produtor de conteúdo de moda, que se diferencia de um influenciador?
4: Durante a faculdade eu não tive nenhuma cadeira, também não tinha nenhuma cadeira optativa de jornalismo de moda, né? A gente não teve também nenhum tipo de estímulo, vamos dizer assim, para estudar ou para se, né, se debruçar sobre esse tema. Então veio meio de uma forma, não vou dizer autodidata, porque eu fiz muitos cursos, eu fiz uma especialização, né? Então eu procurei vias acadêmicas para poder ter essa chancela, né? Para além do jornalismo, né? Ainda que fazer isso de forma autodidata seja completamente possível de ser feita. Sobre no tema dos influenciadores e produtores de conteúdo, assim, dentro do que eu vejo hoje na internet, tem muita gente produzindo conteúdo sobre moda, sobre as mais variadas temas, assim, uhum, né, subtemas. Mas poucos podem abrir a boca para dizer que são jornalistas. Né, você dizer que é jornalista pode não significar muita coisa para quem está nos ouvindo. Mas, assim, entende uma coisa ou outra sobre a apuração de notícia, né? Entende uma coisa ou outra sobre ouvir fontes, né? Múltiplas fontes para aquilo, né? Entende uma coisa ou outra sobre trabalhar com a verdade, né? Então, a diferença, eu colocaria que a principal diferença entre o produtor de conteúdo e o influenciador é essa, né? De que o produtor de conteúdo, ainda nem que ele seja, que ele não seja jornalista, mas ele está preocupado ali em passar informação com credibilidade, de passar informação de forma correta, de passar informação com verdade, né? A internet, ela dá a possibilidade para o jornalista, assim, nunca o jornalista ele foi, esteve tão perto da coisa de ser um formador de opinião, uhum, né? Como a gente pensa, né? Porque eu acho que o jornal, a TV, ela cria um distanciamento, a rede social, ela aproxima muito.
1: Perfeito, sim,
4: né?
1: Verdade.
4: Então, a rede social, ela traz essa ideia para o jornalista que está lá produzindo conteúdo para ela, né? E o influenciador, ele é uma pessoa que influencia. E eu lembro muito na faculdade que o jornalista, ele não é essa pessoa, né? Uhum. Então, tem essa diferença, tem esses lugares que a gente consegue ir, que a gente consegue pensar, que a gente consegue alcançar, que só esse embasamento do jornalismo que dá pra gente mesmo.
1: Né, você concorda com a Elane, assim, essa parte da criticidade é, de fato, assim, um grande diferencial? Você pensar no, na pauta ali de outra maneira?
0: Com certeza. E aí, acrescento um elemento a mais, que é a ideia de hoje a gente vive num cenário de excesso de informação, né?
1: Sim. Uhum.
0: Então, além de o jornalista ser essa pessoa capaz de produzir uma informação, né, qualificada, porque ele pode apurar, ouvir as fontes, né, passa por esses processos, por esses ensinamentos, né, apurar, ouvir as fontes, ele diferencia, porque aí a Elaine tocou nesse ponto da verdade, ele diferencia a informação da desinformação.
1: Uhum.
0: Então, acho que hoje o papel do jornalista também, né, nesse cenário desse exagero, desse excesso de informação, é também ser esse ordenador, né? Eu gosto de dizer isso em sala de aula, que hoje os jornalistas, eles são ordenadores do discurso social, porque a gente tem esse papel de organizar. Peraí, isso aqui é informação mesmo? Isso aqui é verdade? E ele vai verificar, ele sabe como verificar. Ou então ele tem a prudência de não trazer aquilo a público se ele... É pra ele ter, né? Na verdade. se ele acredita, se ele tem ali, desconfia que aquela informação, ou ela está muito bem elaborada, que a gente sabe que a desinformação, né, ela também obedece a critérios discursivos, às vezes, muito bem elaborados e semelhantes aos do jornalismo, se algo está elaborado demais ou se algo está muito confuso, né? Então, o jornalista hoje está nesse lugar também dessa ordenação dos discursos sociais por conta dessa desinformação, né? Uhum. E aí, só complementando um pouquinho a fala da Elaine também, a produção de conteúdo, da diferença do influenciador, né? Uhum. O produtor de conteúdo, mesmo que ele não seja jornalista, mas ele é um sujeito especializado em alguma área temática.
1: Sim.
0: São profissionais de outras áreas, por exemplo, claro que existem, né, pessoas e pessoas, né? Mas aquelas pessoas que fazem essa, que tomam para si essa produção de conteúdo de forma responsável, são pessoas especializadas na sua área profissional, por exemplo. Então, no campo da moda, a gente segue muitas designers de moda, né, que produzem um conteúdo ali dentro da sua área de atuação profissional, né? Então, esse lugar também está sendo ocupado por esses sujeitos especializados, né, a partir das suas profissões.
1: E a gente recebeu também aqui, gente, uma mensagem da Luísa Vaz. Luísa, um abraço para você. Ela quer perguntar para vocês no que o jornalismo de moda pode contribuir com o meio ambiente, considerando que a moda tem um grande potencial de descarte. E aí, a Luísa é interessante, essa primeira parte da pergunta da Luísa, certo? A segunda parte, ela já fez a associação da moda com glamour, olha que interessante. Ela diz assim: ainda existe alguma possibilidade das quadrilhas juninas voltarem a usar esses tradicionais tecidos de chita, ou se vão continuar nessa pegada do glamour e do descarte? É interessante. Luísa, eu confesso a você que eu não sei se as nossas convidadas, nesse aspecto, vão conseguir ajudar muito das quadrilhas juninas, mas, aproveitando a pergunta da Luísa, é muito essa questão mesmo da tendência da moda, do que é moda. Isso talvez pegue muito pro público, né? Como é que algo vira uma tendência? Como é que algo, na mesma, né, numa velocidade, já deixa de ser e passa a ter outra questão? Então, são as transformações. Então, eu vou pedir para que vocês nos ajudem a entender relação moda e meio ambiente e como o jornalismo pode ajudar nessa discussão e talvez aí nessas próprias transformações do mundo da moda. Elaine, Nayana, quem gostaria de começar tentando ajudar a Luísa aqui? Elaine.
4: No tema moda e meio ambiente, nunca se falou tanto de meio ambiente no mundo da moda do que nos últimos 3-4 anos, Nayana, por aí?
0: Acho que sim, eu acho que quando eu tava na redação, ninguém falava muito sobre, a gente fazia pautas relacionando moda e sustentabilidade, meio ambiente, ninguém fazia isso.
4: É algo muito recente, né? É. E assim, óbvio, tudo tem a ver com a possibilidade, né, a quantidade de descarte, né, que a moda tem e tudo isso, as tendências de consumo, né? E não dá para deixar de fazer relação com a popularização das grandes japonesas aí, né, que facilitaram muita coisa para muita gente, mas que não deixam de estar aí nesse campo do descarte, da produção em massa, assim, o excesso de produção e tudo mais. E acho que o jornalismo, ele tem esse papel muito forte no sentido de informar e de até, talvez, dar uma ideia, assim, não é bem dar uma ideia, mas, assim, de incentivar uma forma diferente de consumir, vamos dizer assim, já que somos formadores de opinião também, né? Uhum. Como eu já falei. Então, de como consumir, de o que é que é, o primeiro, né? O que é consumir? O que é importante de consumir? Por que que a gente consome em excesso? Por que que a gente deve consumir em uma quantidade mais inteligente pra gente, né? E acho que o jornalismo, o jornalista, ele vem muito nesse papel de não só de informar, mas também de trazer essa ideia, de trazer essa forma nova de pensar, né? Que a gente vê hoje, assim, por causa das redes sociais e tal, mas é como a Nayana falou, excesso de informação acaba confundindo quem está escutando, quem está... até quem está produzindo conteúdo, tá, gente? A gente fica, assim, meio perdido. Mas acho que o jornalismo, ele tem, sim, esse papel. E é um papel muito importante.
1: Nayana, e você, assim?
3: A Elaine estava falando, e eu também pensando aqui num outro viés dessa discussão da sustentabilidade no meio ambiente, porque aí a gente, né, a professora Rosane, diretora da Rádio Universitária, né, que é bem especializada nesse tópico, do meio ambiente, não só como essa ideia do lixo, né, mas o meio ambiente também, aí eu fiquei pensando na relação da moda com a cadeia produtiva do trabalho, né, do trabalho quase análogo à escravidão, como a gente já, né, se depara com algumas notícias, né, algumas investigações que revelam isso, né, cadeias produtivas da moda que tratam pessoas de forma análoga à escravidão, né. Então, esses temas, né, eles têm vindo mais à tona, né, e não é à toa, é porque são os dramas que a nossa sociedade contemporânea vivencia, né. O meio ambiente, que afeta todos nós nesse sentido, mas faz parte do meio ambiente também esse cuidado com as pessoas, né? Nessas relações de trabalho também. E aí o jornalismo, aí se reitera, né? O próprio papel do jornalismo, que desde sempre é dessa atualidade, né? De a gente falar das atualidades. E como isso são temas, né? Que são temas urgentes na nossa sociedade, o jornalismo tem que tratar sobre esses temas, né? E é a gente exatamente acreditando um pouquinho, aí você bem idealista agora nessa fala, a gente acreditar um pouquinho que esse tipo de reportagem, esse tipo de cobertura que a gente faz, pode mudar de alguma forma, em algum aspecto, em alguma dimensão, a sociedade. Sim. Pode mudar quando a gente denuncia que uma marca está empregando pessoas de forma análoga à escravidão. A gente muda a realidade dessas pessoas. A gente pode mudar quando a gente fala do descarte, do consumo consciente. A gente pode mudar comportamentos também que, quando, né, propagados, quando viram uma onda de mudança de comportamentos, talvez a gente consiga ter uma mudança de mentalidade da sociedade e, quem sabe, uma mudança até na forma futura de fazer moda, como a gente tem designers que escolhem, né, trabalhar ali coleções que têm uma durabilidade maior, né, marcas que trabalham coleções que têm uma durabilidade maior, né, a ideia do slow fashion, né. Então, são mudanças, né, que já vem a reboque desse caos social, né, que não tem como a gente não reconhecer que também é uma situação caótica, desse caos social instaurado, dessas urgências sociais que clamam por uma mudança e que tudo está, infelizmente, diretamente relacionado com o modo de produção no qual a gente está situado, né?
1: E em relação, gente, eu já vou aqui me encaminhando para o final do nosso programa, mas em relação a essa questão, claro, a Luísa, ela está citando aqui as quadrilhas de meninos.
3: As quadrilhas da Luísa, gente.
1: Muito específico. Mas, assim, acho que é interessante, Luísa, talvez, assim, tentando aproveitar aqui, Luísa, também o seu questionamento sobre essas transformações na própria moda, sobre essa questão das tendências, do quanto o mundo se adapta a essas tendências, o quanto a gente aposta no que é dito moderno, o que é essa modernidade, no tradicional, como é que a gente chega num equilíbrio, enfim.
3: Pra Luísa, né, pra aquietar o coração da Luísa, a Chita, mulher, ela, a gente admira, né, por essa relação com a identidade, por essa relação com o nosso lugar, mas a gente deve reconhecer que
0: as quadrilhas são uma grande demonstração desse embate entre a tradição e a modernidade, né? Desde sempre. A gente está reproduzindo uma dança, uma organização, né? Uma encenação, na verdade, que é mais do que uma dança, é uma encenação que tem uma tradição, né? Que vem de um lugar do passado, mas ela não pode ficar presa ao passado. Porque o presente, ele mostra outros caminhos para essa encenação. É uma atualidade. Eu lembro muito do nosso querido, saudoso professor Gilmar de Carvalho, que falava muito bem sobre isso, né? Sobre essas hibridizações das manifestações populares, né? E de como elas chegam ao presente e passando por essas transformações, né? É próprio da cultura. Isso é próprio do nosso processo cultural. Se a gente ficar preso, por exemplo, as encenações ficarem presas, a como elas eram feitas no século XVIII, ou o tipo de tecido ficar preso ao tecido das primeiras quadrilhas, isso vai deixar de ser cultura e vai virar folclore, né? Tá, muitas vezes, não que o folclore não seja cultura, mas é porque o folclore, ele guarda, muitas vezes, as manifestações numa redominha, né, para elas não serem tocadas. Claro que a gente pode fazer uma crítica a esse processo de espetacularização das quadrilhas que se tornaram um grande evento da indústria cultural. Eu acho que aí também é um outro debate, né? Uhum. Mas tirando até esse aspecto, essa dimensão, a gente pode olhar para esse fenômeno como um processo, a transformação é um processo da cultura, é um processo da história, né? Então, claro que alguns grupos, talvez, queiram manter essa ligação com a tradição de uma forma mais clara, de uma forma mais explícita, né, digamos assim, e aí trazer esses tecidos, né, que são mais tradicionais para essa cena. Mas a própria moda, por exemplo, ressignificou muito o uso da chita, né, que antes era vista até como esse tecido popular, pobre, né,
4: ruim,
0: pronto, de qualidade ruim, pobre, popular, associada ao interior e tal. E isso foi ressignificado. A decoração trabalha muito bem com essa ressignificação, né? Uhum. Então, se a coisa ficasse parada, a gente não teria, por exemplo, essa valorização. Então, a gente tentar pensar que cultura é movimento, né?
4: Eu que tô longe de ser uma pessoa que acompanha moda, tá, gente? Mas é interessante como ela é cíclica, né? Muitas vezes a moda das nossas mães, daquela roupa que a gente olhava naquela foto ali em outra época, às vezes essa moda volta, talvez com outro aspecto, em outra dimensão, mas é movimento, né? Como a Nayana cita. Então, para, na verdade, começar a me despedir de vocês e agradecer por esse momento, eu gostaria, na verdade, Elaine, de saber, assim, a Nayana citou no finalzinho da fala dela anterior sobre o futuro, né? O futuro dessa moda, das discussões, e aí eu aproveito para fazer esse combo, né? A sua visão sobre esse futuro da moda e como é que o jornalismo, ele vai precisar se adaptar para continuar acompanhando, né, como esse jornalismo, na sua visão, deve ou deverá atuar para seguir acompanhando a moda. E desde já eu te agradeço muito pela sua participação aqui.
5: Primeiramente, obrigada pelo convite, foi ótimo, maravilhoso estar aqui com vocês, com a professora Nayana. E o jornalista, ele vai precisar se adaptar tanto e tantas vezes ainda. Não dá nem para dizer assim quantas vezes ainda. Coitado, a gente está sempre, todo dia se adaptando de alguma forma. Mas a moda, ela muda o tempo inteiro. Você falou, né? A moda é cíclica, né? E a moda tem uma questão geracional muito forte, né? Então, quando a gente fala, tipo, a moda sempre volta, é a questão geracional. A geração muda, a geração atual quer romper com a geração anterior. Então ela vai lá e traz coisas que a geração anterior não gosta, né? Então a cintura baixa voltou, é porque o milênio não gosta mesmo, entendeu? É por isso. Geração Z trouxe a cintura baixa de volta para isso. Então acho que é o grande pulo do gato, é o jornalista, é ele estar sempre apto à mudança, apto a ser flexível,

0: tempo vai surgir outra que vai se sobrepor às outras. Hoje em dia o Facebook não existe mais, talvez o Instagram daqui a pouco, né?
1: Chega outra plataforma, né?
0: É, chega outra plataforma e vai embora, né? E a gente viu aí o jornal, a revista e por aí vai, né? Então, a gente tem que estar se adaptando o tempo inteiro, né? Eu acho que esse é o grande pulo do gato para se manter atualizado, para se manter no mercado também, para se manter falando sobre o assunto que gosta, seja jornalismo de moda, seja jornalismo de qualquer outra coisa. E acho que é isso.
1: Nayana, eu te agradecer também. Eu tenho mais 2 minutinhos para poder encerrar o programa. Te agradecer mais uma vez. Ó, você volta no programa das quadrilhas, tá? A gente pode depois
2: menina,
1: falar.
2: Menina, não sei de nada. O povo vai me apedrejar, o povo que entende disso. Eu aqui, né, opinando a partir de vozes da minha experiência, gente. Eu fui aluna de Gilmar de Carvalho, né?
1: Não, mas eu tô brincando só, porque... mas a gente já abordou essa temática, viu, Luiz? Se você estiver ainda acompanhando aqui o nosso programa, a gente já fez, inclusive com a professora Lourdes Macena, aqui do IFC, é uma referência nesse aspecto da cultura do folclore. Ela nos ajudou a pensar já sobre um pouco, né? É bem interessante. Então, dá pra você depois procurar lá no Rádio Debate, que o Rádio Debate também vira podcast. Então, todas as nossas edições estão nas plataformas de áudio. Daqui a pouco eu faço o merchan. Mas, Nayana, muitíssimo obrigado mais uma vez.
3: Eu que agradeço e só o recadinho para os jornalistas ou os futuros jornalistas: sejam criativos, gente. Com criatividade vocês sobrevivem nesse mercado, né? Ou em qualquer outro mercado. É a criatividade que vai nos diferenciar de qualquer outra coisa que surja, tá?
1: Então, gente, mais uma vez agradecer a vocês. Esse programa ele vira podcast, então depois dá para mais pessoas. A Nayana vai levar lá pro curso dela, dos estudantes de jornalismo.
3: Demais.
1: Entendeu? Então, ela ainda também vai divulgar nas redes dela.
0: Com toda certeza.
1: Então, vamos pedir estrelinha. Mas assim, brincando aqui, mas de fato, é interessante até essa transformação. O rádio teve que se transformar, não dá mais pra gente pensar nesse rádio que também não é plataforma digital, que é streaming. Então vira podcast aqui esse programa, depois você pode procurar por Rádio Debate aí na sua plataforma de áudio favorita. Então agradecer ao Assis Lima na operação de áudio, agradecer Jonathan Borges aqui na produção deste programa. Eu sou Carolina Areal e agora vocês vão ficar com mais Caio Mota na apresentação do Sonorama.
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0: Meio-dia e 27.
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3: Oi, oi, oi, estamos começando mais um Sonorama, o nosso passeio pela música popular brasileira aqui na 107.9. O Sonorama tá por aqui de segunda a sexta, meio dia e meia, com reprises à meia-noite. Hoje é uma playlist aberta, um programa de seleção musical que eu preparei para você. Vamos começar com Martins, pernambucano, interpretando Queria Ter Pra Te Dar.

Ouvimos Caetano Veloso com Lua Estrela e o Martins interpretou dele Queria Ter Pra Te Dar. Você tá ouvindo Sonorama na 107.9 e a gente já vai seguindo com Alceu Valença, a música Coração Bobo.

Baiana System, Com Fogo, composição de Seco Bass, Beto Barreto, Russo Passapúcio, Birata Marques. Gravação que contou com a participação da Orquestra Afro-Sinfônica. Ouvimos Gilberto Gil interpretando Refazenda, música lá da década de 70 do Gil, e o Alceu Valença veio com Coração Bobo, composição dele. Na 107.9, Universitária FM, o Sonorama vai seguindo com Zé Ramalho, Avorrai.

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0: Júnior Barreto com Setembro, composição dele, do Pupilo, de Dengue e Júnior Boca. E antes, Zé Ramalho interpretou dele, Avorrai. Sonorama agora faz um pequeno intervalo, a gente volta já.
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6: Meio-dia e 57.
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0: Estamos de volta com o Sonorama, o nosso passeio pela música brasileira aqui na 107.9 Universitária FM. 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Começamos o segundo bloco com Astrud Gilberto, interpretando essa que é do Vinícius de Moraes e do Baden Powell, Berimbau.

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1: Homenagem do Moraes Moreira e do Davi Moraes ao Batatinha, esse sambista baiano. A composição, inclusive, é do Batatinha, se chama Bossa e Capoeira. A gente ouviu antes Astrud Gilberto interpretar Berimbau, do Baden Powell e do Vinícius de Moraes. E se tivemos essa homenagem com o Batatinha, vamos seguindo aqui no Sonorama, na 107.9, com o próprio Batatinha interpretando a música Direito de Sambar.

Roberto Mendes com esse samba de roda, Purificar o Subaé, composição do Caetano Veloso. A gente ouviu também a Virgínia Rodrigues cantar Vá Cuidar de Sua Vida, do Geraldo Filme. E o Batatinha, sambista baiano, interpretou dele Direito de Sambar. Sonorama na 107.9, vamos agora com a dupla Fran e Chico Chico. Os dois lançaram um disco muito bonito em 2020, chamado Onde. E a gente vai ouvir composição do Edson Gomes, Árvore.

0: Vambora Mar, do Carlinhos Brau e do Alain Tavares, nessa versão que contou com a participação da Adriana Calcanhoto, do Fran e do DJ Ubuntu. Ouvimos também o trio Viramundo interpretar Amanhecer, do Bruno Esteves, e Fran e Chico Chico, no comecinho da sequência, interpretaram Árvore, do Edson Gomes. Sonorama agora faz um pequeno intervalo, mas já a gente está de volta, não sai daí.
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4: 1:28.
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0: Voltamos com o Sonorama, o nosso passeio pela música brasileira aqui na 107.9. Lembrando que estamos aqui de segunda a sexta, em

dois horários, meio-dia e meia e também a partir de meia-noite. Começando esse terceiro bloco desse programa que está sendo uma playlist aberta, né? Uma música vai levando a outra e a primeira música do bloco vai ser Um Gosto de Sol. Composição do Milton Nascimento e do Ronaldo Bastos, lançada lá na década de 70, mas vamos ouvir uma versão que a Cell fez em 2021.

Seu Mar com o Galope Rasante do Zé Ramalho e a Céu interpretou Um Gosto de Sol do Milton Nascimento e do Ronaldo Bastos. Sonorama aqui na 107.9. A gente vai seguindo agora com Belchior, composição dele, Na Hora do Almoço.

O Terno, Pegando Leve, música do Tim Bernardes. A Elis Regina interpretou música do Caetano Veloso, Os Argonautas, lançada no disco Ela, de 1971. E de 1974, ouvimos gravação do Belchior para a música dele, Na Hora do Almoço. Sonorama está chegando ao fim. Dá tempo da gente ouvir mais duas músicas aqui na 107.9. E a primeira delas é Amor de Índio, do Beto Guedes e do Ronaldo Bastos, na voz da Maria Bethânia.

0: Encerrando o Sonorama com Blind Faith, música do Gilberto Gil, que fez parte do filme Copacabana Mon Amour, de 1970. E a Maria Bethânia interpretou antes Amor de Índio, do Beto Guedes e do Ronaldo Bastos. Sonorama fica por aqui, mas lembro a você que estamos na 107.9, na Universitária FM, de segunda a sexta-feira, em dois horários, meio-dia e meia e reprises à meia-noite. Eu sou Caio Mota, desejo a você um excelente dia. A gente se encontra. Salve!
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2: Boa tarde, ouvintes da Rádio Universitária. Entra no ar Saúde e Prevenção, programa produzido sob a coordenação do Grupo de Educação e Estudos Oncológicos, GEON, vinculado à Pró-Reitoria de Extensão da Universidade Federal do Ceará. Hoje vai ao ar a segunda parte da entrevista com Renato Roseno. Renato Roseno é advogado, formado pelo UFC e militante de direitos humanos. Está em seu terceiro mandato como deputado estadual na Assembleia Legislativa do Estado do Ceará e é autor da Lei 19.455/2025, em coautoria com o deputado Messias Dias do PT, que estabelece normas gerais para a promoção de alimentação saudável e determina a exclusão de alimentos ultraprocessados e açucarados das escolas públicas e particulares no âmbito do estado do Ceará. E é também autor do projeto de lei 164/2026, que dispõe sobre a exposição de produtos ultraprocessados nos estabelecimentos comerciais do estado do Ceará. Deixa eu te falar aqui alguns dados, o Renato. Percentuais no Brasil: jovens de 10 a 19 anos com excesso de peso saltaram, né? De 18,27% em 2010 para 33,52% em 2025, ou seja, no ano passado, de acordo com dados do Sistema de Vigilância Alimentar e Nutricional, SISVAN, do Ministério da Saúde. E hoje, os ultraprocessados são comparados ao cigarro e ao álcool.
3: Sim.
2: E eu gostaria que você falasse sobre isso.
3: É, você não dá cigarro pro seu filho. Eu sempre digo, eu sempre começo, né, as minhas palestras sobre isso. Você não dá cigarro pro seu filho. Por que você vai dar algo que é equiparado do ponto de vista... Veja, quem está dizendo isso são os estudos internacionais. Aí, mais uma vez, né? Engraçado essa associação com o cigarro, porque a indústria do alimento, ela muitas vezes age parecida com a indústria do cigarro. Ela cria uma publicidade que não faz mal, de que é seguro, de que não tem problema, né, o consumo, né, de que é barato.
2: Sim,
3: né?
2: sim.
3: E, de fato, também como a indústria do álcool, né? Também. A indústria do álcool também é uma indústria muito, muito pesada. Então, a gente precisa conter, né, ter regulação sobre essas indústrias. As indústrias têm lobby. É isso, assim. Por exemplo, fizeram lobby, tentaram apresentar emendas para, né, eu vou utilizar aqui um trocadilho, desnaturar a minha lei. Ainda bem que a gente conseguiu, né, derrubar essas emendas que iam desnaturar a nossa lei. Por quê? Porque o lobby da indústria, ele é um lobby politicamente muito pesado, porque tem muita força econômica, né? E não são indústrias nacionais, são indústrias transnacionais, né? Em especial essa do grande ultraprocessado. Veja, existe uma marca, não vou dizer qual, europeia, suíça, que ao chegar no Brasil na década de 30, ela alterou as receitas tradicionais da confeitaria brasileira, por exemplo, com a industrialização do chamado leite condensado, né? Alteraram-se as receitas, por exemplo. Então é isso, a força, por quê? Isso não aconteceu naturalmente. A indústria pagou publicidade e pagou pessoas para alterarem as receitas, para modificar, digamos assim, a cultura alimentar brasileira. Por exemplo, o carboidrato que estava associado à cultura cearense, nordestina, era o milho, não era a massa branca. A massa branca, ela chega depois da Segunda Guerra.
2: É.
3: A massa branca, que era um carboidrato que a gente não tinha. A gente não produz trigo, né? A gente produz milho. Então, eu lembro da minha avó, em Amontada, ter no quintal dela, ter galinha de capoeira, capote, pra, né? Ela tinha uma pequena produção própria de ovos e ter milho no quintal. aquele velho quintal de avó no sertão.
2: Plantação de milho.
3: Isso, tinha um milhozinho ali, que ela fazia ali todo dia. Tinha uma ia ter uma canjica, obviamente, isso na sazonalidade do milho, né? Não tem milho o ano todo. Na sazonalidade do milho. Mas o que eu quero dizer é que isso se perdeu e isso era uma forma de soberania alimentar. Nós fomos muito capturados pela indústria. E isso resulta nesse problema hoje, que nós temos uma média de obesidade infantil de 36%. Mais de um terço das crianças cearenses estão em situação de obesidade. E no caso da adolescência, isso se repete. Um em cada três adolescentes cearenses tem obesidade.
2: É um absurdo isso aí. Bom, a revista Lancet lançou recentemente um relatório que diz, entre outras coisas, o seguinte: embora a Organização Mundial da Saúde calcule que nos próximos anos pelo menos metade da população do mundo estará na faixa da obesidade, muitos países continuam a considerá-la questão de escolha pessoal e se negam a criar programas de saúde pública para enfrentar o problema. Essa política, segundo eles, política de avestruz, tem grande impacto na disseminação da epidemia. Nesse longo artigo da revista, a revista médica discute a falta de políticas de saúde pública para populações mais expostas a alimentos ultraprocessados e cidades sem espaço para a prática de atividade física em segurança. Eu achei legal essa argumentação. Esses são alguns dos fatores ambientais que explicam por que mulheres, crianças e pessoas que vivem na pobreza são afetadas de forma desproporcional. É o que acontece em países pobres, é o que acontece nas periferias do Brasil, onde índices de obesidade nas mulheres são 3 vezes maiores do que nos homens. Mas minha pergunta não é só essa, não. Isso aqui são dados. Existe uma coisa chamada a lupa, né? No alimento, a lupa, aí que diz, alimento com alto teor de...
3: Essa foi uma luta grande.
2: É.
3: Essa também foi uma luta grande.
2: Aí eu quero saber se a lupa funciona.
3: A lupa funciona. Você tem você tem inclusive um aplicativo, eu quero mais uma vez falar, tem um aplicativo do IDEC em que você pode apontar o seu celular e para aquele produto, e ele vai dar a descrição, né? Desempacota. E esse aplicativo, ele é interessante porque ele permite ao comprador, na hora da compra, saber se vai comprar ou não com base naquelas substâncias químicas, né?
2: Sim.
3: Sei lá, tá, porque isso aqui é rico em glutamato de sódio. As pessoas não sabem o que é glutamato de sódio. É rico em nitritos, conservante, aroma, tem lá, corante, não sei o que, 4, que acabou de ser banido nos Estados Unidos porque era cancerígeno, né? Um determinado tipo de corante. Esse corante ainda é comercializado no Brasil. Isso é interessante. Muita coisa que foi banida na Europa e nos Estados Unidos ainda é comercializada aqui. Em matéria de agrotóxico, então, isso é um absurdo. É. 119 princípios ativos já banidos na Europa são comercializados aqui. Alguns corantes e conservantes da indústria de alimentos já banidos nos Estados Unidos também são comercializados ainda, são liberados ainda aqui. Nós estamos submetidos a isso. A luta pela lupa, mais um trocadilho aqui, a luta pela lupa foi uma luta muito difícil, né? A indústria resistiu muito. As pessoas continuam comprando, né? O produto tem lá, adicionado de sódio, né? Uhum. Produto com grande adição de sódio, produto, né, com grande adição de açúcar. Gorduras saturadas. As pessoas continuam comprando. Agora, é porque da Segunda Guerra para cá, a cultura alimentar se modificou muito, né? E se associou popularmente o industrializado a status. Veja, teve um determinado momento no Brasil que, a partir dos anos 50, comprar um alimento industrializado e não in natura era um símbolo de status.
2: Sim.
3: De que a vida estava melhorando, de que a pessoa não precisava mais comprar o alimento in natura. Hoje há uma nascente mentalidade, digamos, em contrário, que ela compreende que o alimento in natura é mais saudável, socialmente mais justo, porque não é só mais saudável, ele também é socialmente mais justo do que o alimento industrializado. Programas como esse que nós estamos fazendo aqui, eu espero que sensibilizem alguém para, ao ir ao supermercado, não ter que entulhar a geladeira de refrigerante embutido e sacos de salgadinho, de pacote, para suas crianças. Isso faz parte da sua responsabilidade também. E eu espero muito que algum prefeito esteja nos ouvindo, que ele lembre da enorme responsabilidade que tem os prefeitos que assumiram agora em 2025, né? Nós estamos em 2026, está no segundo ano da gestão. Eu espero que eles implementem. Eu já conversei várias vezes com o prefeito Evandro de Fortaleza, conversei com vários municípios, graças ao selo Unicef. Quero agradecer aqui ao Rui, à Aline, né, do Unicef, que nos permitiram chegar via selo Unicef a centenas de municípios, né, no Nordeste e no Norte brasileiro, levando a necessidade imperiosa de que os cardápios da alimentação escolar dos municípios, além das determinações do PNAE, que já eram obrigados, também agora com a nossa lei, cheguem, né, agora em final de 2027, a 100% de alimentos in natura. Hoje, graças a esse nosso esforço, a nossa lei, ao decreto de agora do governador, nós hoje somos o estado com o melhor marco regulatório para evitar exposição de criança em escola ultraprocessada.
4: O estado do Ceará.
3: Seja criança da escola pública, do município, seja o adolescente da escola estadual pública, seja a criança da escola particular. Ou seja, nós temos um marco regulatório que nenhum outro estado tem.
4: Existe uma... As minhas filhas foram para a creche bem pequenas, bem miúdas, e nessa creche existia, assim, uma alimentação, aspas, saudável, né? Não tinha refrigerante, não tinha salgadinho, e isso fez com que elas, até hoje, busquem de forma incessante a alimentação in natura. O quê? Feijão. Pai, até apareceu uma coisa meio simplória, né? Feijão, arroz, macarrão.
3: Arroz com feijão, que é o básico da. É excelente. O velho arroz com feijão, ele é excelente. Veja, o problema é se elas tivessem pedido nuggets. Que aí é que é o problema. Salsicha, hot dog, xilitos. Esse é um problema. Refrigerante, né?
4: Eu que cozinho, e você também me disse que cozinha, eu tenho o privilégio, isso eu falo como privilégio, de ir todo dia no supermercado que fica quase na esquina de onde eu moro, comprar coentro, cebolinha.
3: Excelente.
4: Cebola, pimentão, tudo que vem de, inclusive agora eles não têm mais vergonha de colocar de agricultura familiar, podem até omitir que vem do MST, né? Mas eu tenho, e quantas pessoas podem ter esse privilégio?
3: Esse não deveria ser um privilégio. Veja, quem mora no conjunto habitacional, aqui tem um problema do tempo social também, né? Alimentação saudável, ela demanda tempo social na aquisição e no preparo. E as pessoas, né? Aí entra um outro debate, que é um debate mais largo, que é o debate do tempo social, né? Então, por exemplo, a gente se dedica a isso porque tem um determinado tempo. E aquela mulher diarista, precarizada, que ganha diária, que sai de casa às 5 horas da manhã, que volta para casa às 8 horas da noite, extenuada, você vai exigir que ela ainda, né, se dedique à alimentação? É preciso gerar tempo social. Por exemplo, conjuntos habitacionais. Os conjuntos habitacionais reúnem hoje, são pequenas cidades, né? Você pega, por exemplo, né, o Euclides Ferreira Gomes, né, o Maria Tomásia, né, o conjunto das Palmeiras, o Cidade Jardim, 1, 2, 3, 4. Veja, são pequenas cidades. Essas pequenas cidades deveriam ter, cada uma delas, hortas comunitárias,
4: sim,
3: permitindo, se não gratuitamente, a um preço justo. Assim como cozinhas comunitárias e solidárias. A associação entre cozinha, entre horta comunitária, sisteminha, por exemplo. O que é um sisteminha? Um sisteminha é uma tecnologia desenvolvida pela Embrapa para o sistema, para o ambiente rural. E que os movimentos sociais, eu quero fazer um destaque aqui para o Jubileu Sul, né, o MCP, o Movimento Conselhos Populares, estão desenvolvendo a tecnologia para o ambiente urbano. Você associa criação de peixe, né, com criação de galinha, com uma pequena horta para uma comunidade. Você tem que gerar o investimento baixíssimo, né? O investimento inicial, que pode variar de 10 a 40 mil reais, a depender do tamanho do sistema. Esse, ou seja, o poder público poderia financiar sisteminhas para as comunidades gerar proteína de excelente qualidade com baixo custo. Mas para isso você vai ter que gerar tempo social, você vai ter que gerar pessoas dedicadas a isso. Porque, como você disse, é um privilégio ir até a esquina e comprar o alimento in natura. Porque pressupõe que exista o alimento in natura na esquina que você tenha como comprar. Poder de compra. Isso não existe para 70% das pessoas. Por isso que as pessoas acabam indo na bodega do lado, comprando industrializado com refrigerante. Isso causou o quê? Eu vou te dar um dado. Esse dado é um dado particularmente importante, que é um dado do Unicef com o IDEC. No caso do Ceará, 37% das crianças de 5 a 9 anos têm sobrepeso. 33% dos adolescentes. Então, é um dado... Isso, a média do Brasil é menor do que isso. Ou seja, o Ceará tem uma média de obesidade infantil maior do que a média brasileira. No Brasil é 30, 32, aqui é 37, 33, certo? Sim. Isso quer dizer o seguinte, que de fato as pessoas foram, sobretudo as pessoas mais pobres, foram impulsionadas a estarem submetidas a essa lógica de aquisição do espocabucho. Né? Que ele dá uma saciedade imediata, ele é acessível do ponto de vista monetário, ele está na bodega da esquina e ele demonstra a nossa falência e da ausência de uma política de segurança alimentar. Onde é que isso vai parar? Isso vai parar na fila da oncologia.
4: Com certeza.
3: A fila da oncologia explodiu. Não é à toa que o número de câncer intestinal, câncer de estômago, cresceu, dentre outras coisas, na medida que a sociedade foi estimulada, quase que pressionada a aquisição e a ingestão desse tipo de alimento.
4: Eu estou entrevistando Renato Roseno. Renato Roseno é advogado, está no seu terceiro mandato como deputado estadual na Assembleia Legislativa do Estado do Ceará e é autor da Lei 19.455/2025, em coautoria com o deputado Messias Dias, do PT, que estabelece normas gerais para a promoção de alimentação saudável e determina a exclusão de alimentos ultraprocessados e açucarados nas escolas públicas e particulares no âmbito do Estado do Ceará. E também é autor do projeto de lei 164/2026, que dispõe sobre a exposição de produtos ultraprocessados nos estabelecimentos comerciais do Estado do Ceará, aquela história da gôndola. Mas deixa eu te falar uma outra coisa aqui, Renato Roseno. No artigo da revista Lancet, em editorial, a revista defende o reconhecimento da obesidade como doença crônica. Mas diz o seguinte ainda, que talvez seja a coisa mais importante: reforce a adoção de leis que aumentem a carga tributária dos alimentos ultraprocessados e das bebidas açucaradas.
3: Eu acho importante a taxação. Eu começaria, no caso brasileiro, nós temos uma lição de casa anterior. A gente não taxa agrotóxico. Acho que pouca gente... Eu vou utilizar o microfone aqui da Rádio Universitária e do Saúde e Prevenção para falar disso. Desde 1996, um convênio Confaz, que reúne todos... Né? Eu vou repetir isso. Desde 1996, um convênio Confaz, que reúne todos os secretários da Fazenda, isenta agrotóxico de ICMS. Eles já eram isentos de IPI e COFINS. Isso quer dizer que agrotóxico... a circulação de agrotóxico não paga IPI, COFINS federal e não paga ICMS estadual. Aqui no Ceará é zerado agrotóxico. Veja, você vai na farmácia, você compra um antitérmico pro seu filho, você paga 17% de ICMS. Se você comprar glifosato, que é o herbicida cancerígeno mais consumido no planeta, você paga zero de ICMS. A isenção causa estímulo de consumo.
4: Claro.
3: Né? Então, não se paga. Então, nós fizemos uma ADI, quero aqui destacar, né, o papel do professor João Alfredo, né, ex-deputado estadual, da professora Thalita Furtado Montezuma, da doutora Giovana, vários pesquisadores que elaboraram uma ADI, a ADI 5553. Lamentavelmente, nós perdemos essa ADI. Ela caiu para o relator, o ministro Fachin, que deu o voto dele a nosso favor, dizendo que os agrotóxicos não podiam ser isentos, porque existe um princípio na Constituição, que é o princípio da seletividade tributária. Você só isenta aquilo que você estimula, porque faz bem à sociedade. Você não deve isentar agrotóxico, né? Então, a questão tributária, ela é uma questão de direitos humanos, na medida que E aí eu volto a um tema que eu já toquei. A indústria tem muito peso econômico, que tem muito peso político, que age no Congresso pela sua bancada. A maior bancada hoje existente não é uma bancada de partido, é uma bancada do agronegócio, que é a mais forte no Congresso Nacional. Nós lamentavelmente perdemos essa ADI no STF, apesar do voto muito interessante do ministro Dino, do ministro que foi acompanhado pelo ministro Mendonça, também pela ministra Carmen e o próprio relator ministro Fachin, que ele propunha uma moderação, de que era necessário aqueles que são altamente tóxicos já deveriam ser tributados, né? Então a taxação, né, e dialogando com o que disse o editorial da Lancet, é correta, porque você deve tributar aquilo que causa mal à sociedade. Veja, cigarro, álcool. E, de fato, os ultraprocessados, pela grande carga de químicos que eles têm, eles deveriam pagar uma tributação. Você sabe por quê? Porque quem está pagando essa conta é o SUS. Eu vou levar para um outro artigo, uma outra pesquisa. O Dr. Wagner, pesquisador médico da Fiocruz, ele fez a sua tese de doutorado sobre o impacto econômico do uso de agrotóxicos no SUS.
5: Certo.
3: Né? Perdão. O impacto econômico no SUS do uso de agrotóxicos. Inclusive, ele tem um artigo que é muito importante sobre isso. Para cada dólar gasto em agrotóxico no Brasil, o SUS gasta 1,28 dólar em tratamento de intoxicação. E não está o custo oncológico, que é muito mais caro.
5: É só
3: o custo da intoxicação. Da intoxicação aguda, não entra a intoxicação crônica, que é aquela que ela é cumulativa. A intoxicação aguda custa 1,28 para cada dólar gasto, ou seja, o SUS está pagando a conta. E nessa conta é muito maior, porque não entrou a conta do câncer, que o ticket médio é R$200 mil. Veja, um dos maiores pesquisadores brasileiros em leucemia mieloide aguda é aqui da UFC, Dr. Ronald Feitosa. Ele acaba de publicar um artigo internacional no Congresso Mundial de Leucemia Mieloide, em que ele acompanhou por 15 anos trabalhadores rurais do Vale do Jaguaribe, separados em três grandes grupos. Aqueles que não eram expostos a agrotóxico, os expostos da agricultura tradicional a agrotóxico e da agricultura comercial expostos a agrotóxico. Da agricultura comercial exposta a agrotóxico, tem 27 vezes mais mutação genética causadora de câncer. Inclusive, o Dr. Ronald, aqui da UFC, um brilhante cientista, absolutamente acessível, comprometido com a causa pública, com a pesquisa, com a universidade pública. Já estive com ele inúmeras vezes, adquiriu, né, a recente obra dele, muito importante para, né, o estudo da leucemia mieloide aguda e da associação com agrotóxicos. Tem um capítulo específico sobre associação com agrotóxicos. Agrotóxico não paga imposto. Ou seja, causa tudo isso, aumenta a fila da oncologia do SUS e não paga imposto. Isso não tem sentido. Ultraprocessado, por exemplo, eles deveriam ser sobretaxados. Por quê? Porque se eu estou expondo a criança, estou falando da criança, mas da sociedade em geral, se eu estou expondo a sociedade em geral a um risco de desenvolvimento de uma neoplasia que vai ser tratada no SUS, eu preciso, portanto, regular e taxar. E eu preciso de uma ponta. Agora, qual é a outra ponta? A outra ponta, eu preciso ofertar alimentos in natura. E que isso deve começar na escola. Agora, tem um outro tema, que é um tema importante para nós, que é o tema de garantir que toda escola tenha também a sua horta. Eu estou agora buscando liberação de recursos, né, de uma emenda minha para a UES, para a gente desenvolver com curso de nutrição, né, hortas escolares, que estão na minha lei.
5: Renato, foi muito, mas está terminando o nosso tempo e eu tenho duas perguntas. Primeira coisa, como é que há uma interseção, que é uma interseção contraditória, entre todo mundo agora tem 1 milhão, zilhões de programas de como fazer comida e as pessoas continuam pedindo comida pronta dos iFood da vida. O que foi que aconteceu que todo mundo fala em cozinhar alimentos na sua própria casa, ou seja, pressupõe alimentos in natura, mas a toda hora são dezenas, centenas de motos carregando comida pronta para entregar na casa das pessoas. O que é que está acontecendo?
3: Não, eu acho que tem uma nova economia, né, que é essa economia de plataforma, que ela já está envolvendo 5 milhões de brasileiros, jovens, E aí entra um outro problema de saúde, né? Eu tô falando de saúde porque aqui o programa é de saúde, né? Por exemplo, a economia de plataforma fez explodir um outro problema de saúde que são os traumas, né?
4: Uberização da saúde.
3: Os traumas que eu estou dizendo, dos motociclistas acidentados.
4: Com
3: traumatismo craniano encefálico, que vão bater nas emergências do Brasil, que vão bater no INSS, né? Com aposentadoria, por exemplo, por invalidez. São 20.

0: Uma cirurgia difícil, uma cirurgia muito longa. Então, a economia de plataforma, ela precarizou a vida de milhões de trabalhadores e ela captura, né? Porque o ser humano que está em casa, ele pensa que é muito melhor, muito mais fácil, muito mais cômodo que ele pegue o celular e que ele peça a comida, que a comida vai chegar em 30 a 50 minutos, na mão de um trabalhador precarizado que muitas vezes não tem condição de comer aquilo que ele entrega, né?
1: Isso.
0: Ele não tem, e ele se arrisca em cima de uma moto 12 horas por dia, 60 horas por semana. Esse modelo, ele é bom para quem? Porque ele parece que só é bom para a plataforma. Ele não é bom para a saúde das pessoas, necessariamente. Não que o alimento entregue não seja bom, mas as pessoas cultivarem o hábito de preparar a sua própria comida faz parte, né, do cuidado delas próprias, também da sua própria saúde mental. Isso é importante. Veja, a gente universalizar essa forma de economia não me parece interessante.
1: Razoável.
0: Não, não me parece interessante, né? E terceiro, né, assim, parece que houve um impacto grande da pandemia nos nossos hábitos,
1: Sim,
0: e
1: também.
0: os nossos hábitos, eles ainda não foram necessariamente reavaliados no período pós-pandêmico, né? Claro que na pandemia havia uma situação de absoluta excepcionalidade, né? Inclusive, esses entregadores se arriscaram muito levando medicamentos, levando alimentos, né, às pessoas, né? Por isso que é tão importante a defesa do marco regulatório para defender os entregadores de aplicativo, né? Os trabalhadores de aplicativo, né? Esse é outro debate, não é um debate de hoje, mas eu quero fazer essa pontuação porque já são 5 milhões de jovens trabalhando em aplicativos aqui no Brasil sem nenhum tipo de seguridade social. Bom, eu acredito que as pessoas devam se conscientizar de que é possível, mais barato e que não custa tanto tempo a pessoa poder preparar a sua própria comida. Veja, o tempo que ela leva esperando entre o pedido e a entrega se equivale ao tempo que ela dedicaria, inclusive à sua própria saúde mental, preparando a sua própria comida. Então, me parece que aqui vale a seguinte reflexão: será que essa comodidade é sustentável e vale a pena? Eu queria dialogar com você que está nos ouvindo, né? Eu não estou querendo fazer nenhum juízo moral. Claro que, eventualmente, né, inclusive eu também faço uso desse tipo de modalidade de aquisição. Você está num determinado momento. Eu que viajo muito, né, para o interior do Ceará, às vezes não tenho muito tempo, né? Eu percorro o Ceará todo tempo, né? Inclusive, acabei de vir do Vale do Jaguaribe, que é um, né, lá. Tive lá um debate sobre o uso de agrotóxicos em duas comunidades, né? Um em Limoeiro e outro em Tabuleiro. Nós estamos muitas vezes submetidos à pressão do tempo social. Mas eu queria que você refletisse comigo se não é possível uma mudança de hábitos no seu cotidiano que resguarde a sua própria saúde, né? A ética do cuidado, quero falar para você que está nos ouvindo, ela envolve três dimensões: o cuidado de si, o cuidado com o outro e o cuidado com o planeta. Se você se dedica a preparar seu próprio alimento um tempo da sua semana, bom, essa é uma dimensão do cuidado de si e do cuidado com o planeta.
1: Renato, muito obrigado e boa tarde. Saúde e Prevenção teve produção e locução do jornalista Fred Miranda, técnica e operação do Zé Raimundo e o apoio cultural da Unimed Fortaleza. Obrigado pela audiência. Boa tarde e até o próximo programa.
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3: Duas horas e 30 minutos.

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1: Olá pessoal, mais uma vez boa tarde, esse é o Falando Ciência, o nosso programa da Rádio Universitária FM 107,9. Eu sou o professor Raimundo Nogueira, do Departamento de Física, e mais uma vez nos acompanhando hoje nessa conversa sobre ciência, temos a professora Fabliana, do Departamento de Química Orgânica e Inorgânica da UFC.
2: Boa tarde aos nossos ouvintes, boa tarde Raimundo, prazer estar aqui de novo.
1: E como sempre o nosso colega Saulo Reis, professor do Departamento de Física, diga lá Saulo.
3: Boa tarde Raimundo, boa tarde Fabliana, boa tarde todo mundo.
1: E hoje aqui, né, confirmando sua presença mais uma vez, a professora Aline do Campus de Russas da Universidade Federal do Ceará. Diga lá Aline, tudo bom?
4: Tudo bem, boa tarde professor Raimundo, Fabliana, Saulo, boa tarde a todos os ouvintes.
1: Bem, hoje nós vamos ter uma conversa bastante interessante. O tema é a energia dos ventos, entendeu? E para falar sobre esse assunto, nós trouxemos aqui a nossa convidada super especial, a professora Adriane Goraeb, do Departamento de Geografia da Universidade Federal do Ceará.
3: No Falando Ciência de hoje, a gente vai ter uma historinha aqui contada pela Fabliana sobre a energia dos ventos. Depois a gente vai bater um papo com a professora Adriane Goraeb, do Departamento de Geografia. E por último, a gente vai conversar um pouco sobre um filme onde um garotinho usa a energia dos ventos para mudar um pouco a realidade da sua comunidade.
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2: Com o avanço da agricultura, o homem necessitava de ferramentas que o auxiliassem nas diversas etapas do trabalho. Tarefas como a moagem de grãos e bombeamento de água exigiam cada vez mais esforço braçal e animal. Isso levou ao desenvolvimento de uma forma primitiva de moinho de vento, que transformava a força do vento em energia mecânica. O primeiro registro histórico da utilização da energia dos ventos foi para o bombeamento de água e moagem de grãos, através de cataventos na região da Pérsia, por volta de 200 a.C. Acredita-se que antes da invenção desses cataventos, a China, por volta de 2000 a.C., e o Império Babilônico, por volta de 1700 a.C., já utilizavam cataventos rústicos para irrigação. A introdução dos cataventos na Europa deu-se principalmente na época das Cruzadas, há 900 anos. Os cataventos foram largamente utilizados e o seu desenvolvimento bem documentado. As máquinas primitivas persistiram até o século XII, quando começaram a ser utilizados os famosos moinhos de vento do tipo holandês, que foram rapidamente disseminados em vários países da Europa. Um importante marco para a energia eólica na Europa foi a Revolução Industrial, no final do século XIX. Com o surgimento da máquina a vapor, iniciou-se o declínio do uso desse tipo de energia. Por volta de 1888, há relatos do primeiro catavento destinado à geração de energia elétrica. Esse foi um momento marcante na história, pois utilizou-se a força do vento para gerar energia elétrica. Com o avanço da rede elétrica, foram feitos no início do século XX várias pesquisas para o aproveitamento da energia eólica na geração de energia elétrica. Um dos primeiros passos foi o desenvolvimento de aerogeradores de grande porte na Rússia em 1931. A instalação das primeiras turbinas eólicas comerciais se deu no início da década de 1980 na Europa e nos Estados Unidos. Desde então, a utilização de energia eólica se expandiu para diversos lugares, chegando também aqui no Brasil, onde a primeira turbina de energia eólica foi instalada em Fernando de Noronha na década de 1990. O crescimento da energia eólica no Brasil tem sido expressivo. Em 2018, o Brasil atingiu o 8º lugar em capacidade de energia eólica no mundo.
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1: Que interessante, né? Passar, a gente, de novo, né? Fez uma volta aqui, passando pela Pérsia, pela China, fomos para a Europa, Estados Unidos e agora finalmente chegamos ao Brasil. E nós temos aqui para comentar sobre o estado da arte do estudo, tanto dos impactos positivos e negativos dessa energia eólica aqui no estado do Ceará e no Brasil, a professora Adriane Goraeb, do Departamento de Geografia da Universidade Federal do Ceará. Olá, Adriane, tudo bem? Boa tarde. Seja bem-vinda.
4: Obrigada, Raimundo. Obrigada a todos. Obrigada pelo convite, especialmente.
1: E o que é que você tem a nos dizer sobre essa pequena história? Eu não quero que você vá falar do vento lá do... Tá entendendo? Quando o homem nem era homem ainda. Mas fale do estado da arte dessa forma de energia aqui no nosso país, na sua matéria de estudo.
4: Sim, a partir aqui da introdução que foi feita pelo programa, que eu achei muito interessante, eu queria até ressaltar o fato de que, de fato, a primeira torre instalada foi em Fernando de Noronha, mas mais para motivos de pesquisa, como uma situação piloto, digamos assim, de geração de energia, por conta daquela crise do petróleo que nós tivemos na década de 90, né? Mas a partir daí, é interessante dizer que o estado do Ceará foi o estado que primeiro instalou uma três torres, né, na época, que foram aquelas torres lá do Mucuripe.
1: Você diz no Brasil.
4: Foi o estado que primeiro instalou no Brasil.
1: Certo.
4: E também é um dos precursores da América do Sul e do Caribe. Então, nós chegamos até 2016, nós éramos o maior gerador de energia eólica, a partir da fonte eólica da América Latina e também do Caribe, né? Mas foi o estado do Ceará que em 1998, 1999, então no final da década de 90, instalou aquelas torres eólicas lá no Mucuripe e de fato ligou o sistema de energia geral. Então foi a partir daí que nós começamos a de fato utilizar a energia eólica para fins, né, de serviço, comercial, etc. No Ceará e, em consequência, no Brasil, né?
5: E, Adriane, também a eficiência energética dessas torres no Brasil é uma das maiores, né? Cerca de 80%, 87%, e, por exemplo, nos Estados Unidos, chega a cerca de 30%.
4: Existe um termozinho técnico que se chama fator de capacidade, e esse fator, em geral, aqui no estado do Ceará, ele gira em torno de mais ou menos 60% por torre, né? Por sistema, digamos assim. Mas... no Brasil, porque que é interessante, o estado do Ceará, nós temos um mapa que a gente chama de mapa dos ventos. É esse mapa que ele é utilizado tanto para o planejamento estatal, em termos mesmo de governo, né, sobre onde é interessante serem instalados parques eólicos, mas também em termos empresariais, né, para as indústrias. Então, eles também fazem, eles costumam instalar uma série de anemômetros, aqueles equipamentozinhos, né, que vão medir a velocidade do vento, para a partir daí eles delinearem quais são as áreas mais interessantes de instalarem as torres. No Brasil, o estado do Ceará, toda essa região norte, né, esse litoral, digamos assim, setentrional brasileiro, que é Maranhão, Ceará, Rio Grande do Norte, alguns setores do sertão do Piauí, setores também do Cerrado na Bahia, setores também da Bahia, do sertão baiano, e Rio Grande do Sul, esses são os estados que, de fato, têm ventos mais propícios, né, para geração de energia eólica. Por quê? Porque eles são ventos estáveis e que estão ali em torno de 7 metros por segundo, em termos de velocidade. Então, para energia eólica, abaixo de 4, 5 metros por segundo já é complicado, acima de 9 metros por segundo, 9, 10, 12 metros também já é complicado. Então, a gente tem que manter aquela constância, né? E aqui esses estados, eles mantêm esse padrão, digamos assim, ambiental.
6: Bom, Adriane, eu vou voltar um pouquinho aí, mais numa parte mais conceitual, digamos.
4: Sim.
6: E aí hoje, assim, existem expressões que se fala muito, por exemplo, energias renováveis, né? E a própria questão da energia eólica. Eu queria que tu desse, assim, para o nosso ouvinte lá entender um pouco, o que é considerado uma energia renovável, o que é considerado a energia eólica, porque, assim, por exemplo, essas utilizações aí que a gente comentou no storytelling, traz a questão do vento, né, como energia energia eólica. Agora, essa energia eólica pode ser transformada em outros tipos de energia, né? Então, fala um pouquinho isso para o nosso ouvinte em casa, né? Entender essa questão da energia renovável o que seria energia eólica.
7: Certo. Né? Em termos de energia renovável, então, uma energia de matriz renovável é aquela energia em que não, a partir da geração da energia, não existe nenhum tipo de emissão de carbono, né? Então, você não existe consumo de petróleo, não existe consumo de minerais, que, na verdade, eles vão, em algum momento, ele vai ocorrer a escassez, né? Desse mineral, dessa forma mineral. Então, você tem sempre essa renovação do recurso. Então, hoje em dia, as energias renováveis mais, assim, utilizadas no mundo inteiro, né? Certo. É o que a gente chama de WWS, que é Water, Wind e Solar, né? Que é água, solar e também eólica, não é verdade? Mas também tem uma outra energia que está surgindo muito forte agora nos últimos 10 anos, principalmente em termos de estudos de engenharia, apesar de que eu acho que até desde o início do século XX, aqui mesmo no Nordeste a gente já tem relatos sobre isso, mas é a energia gerada a partir de biocombustíveis. Ou então, de resíduos orgânicos de modo geral. Então, desde de estrumes, né, para energia térmica, até se utilizar resíduos sólidos, lixo, esgoto, etc. Então, também existe esse tipo de energia, que é uma energia renovável, até de certa forma mais interessante, porque além da gente utilizar energia, a gente também está dando uma finalidade para aquilo que não se deseja mais, que se deseja descartar. Então, essa, digamos assim, é uma das energias mais interessantes, mas também que hoje ainda existe muito estudo em cima, né? Então, na realidade, existem muitos projetos piloto, mas que ainda não estão efetivamente dentro dos sistemas aqui na região norte e nordeste. No sul do país a gente já tem um sistema maior relacionado a isso.
1: Pelo que eu entendo, você é da área da geografia física, né?
7: Sim.
1: E o que é que, de fato, a geografia física, qual o interesse da geografia física no estudo, por exemplo, dessa energia em particular, que é a energia eólica, que tem a ver com o movimento, basicamente, o movimento do planeta?
7: O interesse da geografia, na verdade, é analisar, compreender os impactos sociais, econômicos e ambientais dessa energia na sociedade e também no meio físico. Então, a gente tenta entender quais são os tipos de impacto e qual o nível de percepção e de aceitabilidade dessa energia junto à população.
3: E quais seriam os impactos positivos?
7: Né? Os impactos positivos são, claro, até óbvios, né?
3: São óbvios, mas
7: é porque, de fato, ela gera energia, né? Que a gente utiliza para tudo.
3: Fora o fato de você estar usando a energia que seria, né, limpa e tudo, sim, mais, existe, por exemplo, o fato de dessas usinas serem pulverizadas, não serem concentradas apenas em uma dada região, isso leva algum impacto positivo para as diferentes regiões que recebem essas usinas?
7: Sim. Aqui no estado do Ceará, vamos falar um pouquinho mais da nossa realidade, né? Nós temos, de certa forma, nós temos uma concentração e, sobre outro aspecto, outro ponto de vista, a gente pode dizer que a gente tem uma pulverização, né? Digamos, como você colocou. Mas quando a gente trabalha com impacto na comunidade, a gente sempre trabalha no formato de concentração industrial, né? Digamos assim. E no estado do Ceará, 98% dos parques eólicos estão sobre dunas, o que é uma grande concentração. Quando a gente compara, por exemplo, com o Rio Grande do Norte, que cerca da metade, ou menos da metade, dos parques eólicos estão sobre dunas, e o restante estão em áreas principalmente do sertão e também áreas serranas, né? Então, nós entendemos na geografia que existe, sim, uma concentração espacial desses parques, né? É claro que nós temos no Brasil inteiro, hoje, a gente tem cerca de, se eu não me engano, 7 mil torres, né? Nem parques, né? São 7 mil torres. No Ceará, nós vamos ter cerca de 70, porque esses números, eles vão variando praticamente semanalmente. Mas nós vamos ter cerca de 70, 80 parques eólicos distribuídos aí, né, nas 573 quilômetros de costa. Quando nós olhamos, assim, de um modo, digamos assim, numa escala pequena, de pouco detalhe, parece que eles estão, assim, distribuídos, né, de forma bastante homogênea. Mas, na realidade, quando a gente vai a campo, a gente encontra uma série de impactos nessas comunidades bem presentes, né? Porque eles estão, parecem distantes das áreas urbanas, mas eles estão muito próximos dos núcleos rurais. Então, a instalação de parques eólicos hoje, nós avaliamos essa instalação durante os impactos negativos, né? Durante a entrada do projeto, em geral, os projetos de parques eólicos, eles entram sem a comunidade ter o total conhecimento sobre o tipo de projeto, como esse projeto vai ser feito, quantas torres, qual vai ser a capacidade, para onde vai essa energia, quais são os ambientes que vão ser afetados, como é que vai ser a questão da locomoção dessas pessoas dentro desse ambiente, se elas vão poder entrar, se elas não vão, se vai poder ter algum tipo de atividade paralela ou não. Então, existe essa questão em primeiro lugar. A outra questão também tem relação direta com a locomoção das pessoas. Porque se os parques eólicos estão em áreas de dunas, ou em áreas de praia, ou em áreas de manguezal, em geral são locais em que as pessoas transitam ali diariamente. E principalmente aquelas pessoas que estão vinculadas à atividade de subsistência naquele território. Então pesca, esse, agricultura.
1: Então, basicamente, esse é o tipo de estudo que vocês fazem. Então,
7: isso, nós tentamos entender quais são todos os impactos relacionados tanto àquelas comunidades que estão ali próximo daquelas localidades, como também os impactos ambientais. Então, a gente tenta entender também qual o nível de desmatamento, se a inserção daquele parque, os processos de engenharia que vão atuar ali, de alguma forma vão alterar o nível do lençol freático, quer dizer, da água subterrânea, se por conta do desmatamento vai ter alguma alteração do microclima, se por conta da geração ali, do funcionamento das torres, vai ter uma alteração do nível de ruídos e isso de alguma forma vai afetar a saúde das pessoas. Então a gente tenta entender todo esse processo social
5: sempre
7: de
5: que
7: intervenção.
5: Sempre que eu venho ultimamente a Fortaleza, tenho visto ali, porque tenho transitado pela CE-040, que a BR-116 realmente está complicada. E tenho visto ao longo de toda a CE-040 ali, Fortim, Aracati, algumas torres, né? Alguns aerogeradores. Sim. E estão sendo instalados ali no Beberibe também agora esses dias, né? Nessas últimas 3 semanas, eles começaram um trabalho também de instalação de algumas torres ali no Beberibe.
7: Sim.
5: E eu tenho visto que eles estão realizando um trabalho de abertura de vias de acesso. É um trabalho de infraestrutura local, né, que eu acredito que beneficia, né, também a região, né, dali, daquelas áreas. E uma dúvida que eu ia te perguntar é que eu imagino que seja parecido com aquela locação de território, né, de terreno que eles fazem com as torres de telefonia, né? Eles pagam para a utilização de uma determinada propriedade. É uma dúvida que eu queria te perguntar. E a outra é se eles fazem, porque muitas, como você falou, muitas áreas são rurais e acredito que eles, muitos, né, assim, em determinados locais, não têm documentação. Então, uhum. Será que eles fazem a regularização fundiária?
7: Pronto, perfeito. O que a professora Arlene coloca é justamente algumas das diretrizes que nós estudamos nas nossas pesquisas. Uma primeira diretriz tem relação direta com a questão da locomoção. Então, muitas dessas vias que são abertas, na verdade, a população não utiliza diretamente. Isso aí vai depender muito do acordo da própria empresa junto às comunidades. E o que, de fato, tem relação direta com o nível desse acordo, digamos assim, o nível de benefício que a comunidade vai ter em relação a esse acordo, de utilização ou não da via de acesso, ou então, às vezes, de utilização ou não de um calçamento que se coloca, né, ou outra infraestrutura do gênero, tem relação direta justamente com a legalização das terras. Como hoje em dia, as nossas pesquisas lá no Departamento de Geografia, elas se concentram em duas, especialmente, assim, digamos que nós temos duas linhas especiais de atuação. Uma, nós trabalhamos em áreas que são, de fato, existe um registro fundiário ali legal, como assentamentos rurais. Então, nós temos um exemplo, como no assentamento de Patos, em Itarema, que o parque eólico, até da CPFL, o parque eólico entrou agora no ano passado, em 2017 para 2018, e conseguiu fornecer uma série de benefícios junto à população, junto aos assentados. Desde arrendamento, pagamento de geração a partir da produção de cada torre, projetos sociais. Então, foi de fato, a população foi de fato beneficiada com as estradas, etc. Mas existe uma atuação diferenciada quando as terras elas não são regularizadas. E hoje, todas as populações tradicionais rurais que moram, que residem no no litoral, aquelas que não são reservas extrativistas ou áreas de assentamentos ou terras indígenas já legalizadas, elas estão nessa situação.
1: Então, Adriane...
7: Nessa situação de não regularização. Certo. Então, são o quê? Pescadores, artesanais, pequenos agricultores, alguns grupos indígenas que ainda não tiveram suas situações regularizadas, assim como quilombolas.
1: Então, dentro da pesquisa de vocês, vem todo esse aspecto dos impactos, tanto aquele que beneficia a comunidade, que pode prejudicar a comunidade, e certamente vocês devem propor um conjunto de soluções ou estratégias para que esse tipo de exploração de energia seja o mais viável possível e que tenha menos impacto na sociedade. Eu acredito que seja essa mais ou menos os objetivos desse tipo de pesquisa,
7: sim,
1: né?
7: Sim, claro que sim.
1: Eu gostaria de saber um pouco mais, Adriane, já que você está colocando, do nosso Departamento de Geografia da UFC. Ele é tem um curso que tem uma pós-graduação que é nota 6 na CAPES, né? Isso significa que é um curso de excelência, é um curso de nível
7: verdade.
1: Internacional.
7: Uhum.
1: Você mesma tem... O seu doutorado é em...
7: Foi em geografia, feito na UNESP, de Rio Claro, São Paulo.
1: E você tem um estágio nos Estados Unidos,
7: sim,
1: uma professora visitante, um pós-doutorado no Texas,
7: No Texas, na Texas A&M.
1: E você estudou já estudava esse tipo de questão?
7: Sim, eu fui para lá justamente para... No meu doutorado eu trabalhei com gestão de bacias hidrográficas, com recursos hídricos, e eu fui para o Texas justamente para me especializar na área de impactos de energias renováveis, especialmente energia eólica. Porque hoje o Texas é o maior produtor de energia eólica dos Estados Unidos. Então nós trabalhamos inclusive com avaliação de impactos num parque eólico que fica no município chamado Sweetwater, que nesse parque eólico, esse parque eólico tem 2.000 torres. Então, se o Texas hoje ele fosse um país, ele estaria entre os 10, um dos 10 países mais geradores de energia eólica do mundo. E existe, claro, uma universidade lá, o próprio Departamento de Geografia, né, que existem especialistas nessa área e que eles atuam hoje com a gente, no nosso grupo de pesquisa, no programa de pós-graduação em Geografia.
6: Adriane, só voltando um pouquinho mais aí nesse programa, normalmente a gente procura um pouco de inspiração de vida, né? Como é que é a tua história com a geografia? Só para a gente pensar um pouquinho aí, o nosso ouvinte ouvir a tua história. Como é que você foi parar na geografia? Ou nessa área de pesquisa?
7: Em relação à energia eólica, é muito interessante, porque nós começamos a trabalhar em 2011 com uma comunidade de pescadores chamada Xavier, que fica no litoral oeste do estado, no extremo do litoral oeste do estado, já chegando no Piauí. E essa comunidade só tem 21 residências, 66 habitantes. É uma das comunidades tradicionais ainda, que de fato ela ainda mantém todas as suas atividades ainda de subsistência relacionadas à terra e às questões naturais muito fortes. E em 2009 entrou um parque eólico, na época era o segundo maior parque eólico do Brasil. Então o primeiro parque eólico no Brasil foi instalado no Rio Grande do Sul e o segundo foi aqui em 2009, da Praia Formosa. E esse parque eólico até hoje tem 50 torres, gerando 104 megawatts, né, de energia, e ele foi instalado exatamente a 200 metros dessa comunidade, uma comunidade cujas pessoas, a maior parte delas, não conhecia nem mesmo Camucim, que é a sede no município. Então, praticamente ninguém nunca tinha vindo a Fortaleza, não conhecia um Camucim, nunca tinha, né, pega um ônibus e numa estrada, etc. E a comunidade não tinha energia. Então, foi muito interessante, né, de certo ponto, claro, muito dramático, porque a comunidade, apesar de ter um parque eólico, que na época os jornais diziam que abastecia, ele era capaz de gerar 10% da energia do estado de Ceará, que o estado de Ceará consumia. A comunidade de 66 habitantes que vivia a 200 metros não tinha energia e ficou sem energia por 2 anos. E só conseguiu energia de fato porque eles financiaram por conta própria, sem o auxílio do parque, na verdade com o parque dificultando bastante a situação, instalar energia nas suas próprias casas, né? Então foi a partir dessa comunidade que eles nos procuraram no Departamento de Geografia e nós começamos uma série de atividades de pesquisa e extensão.
0: Ciência na ficção.
1: Esse é um assunto tão interessante e relevante que quando você vai para o mundo da ficção, tanto da literatura e do cinema, geralmente as perspectivas são catastróficas, né? Quando você vê o planeta Terra geralmente destruído, todo mundo precisando de água, as pessoas procurando uma série de outras fontes renováveis de energia, porque geralmente o ser humano já destruiu a Terra e fica aquela situação toda. Mas, tirando esse tipo de filme catástrofe, recentemente tem um filme até que é bastante peculiar, que trata desse tipo de situação, não é isso mesmo, Saulo? Sendo fazendo assim.
3: É isso aí, foi por indicação da professora Adriana, né? Eu descobri um serviço de streaming muito popular aí na internet, O Menino que Descobriu o Vento, que conta a história de um rapaz.
1: O Menino Descobriu o Vento ou o serviço de streaming? Eu não entendi.
3: Eu descobri, através da indicação da professora Adriana, um filme de um menino que descobre o vento.
1: Ah, tá certo.
3: É um menino que faz bastante força para se manter na escola e ele acaba vendo como possibilidade de tentar mudar com a situação financeira da vila dele, a construção de um pequeno moinho de vento aí. E é bem interessante. Eu queria que a professora Adriana comentasse um pouco o filme, né? E as impressões dela como uma pessoa que estuda a energia eólica. E também colocar, de alguma forma, o filme passa uma visão positiva e como, e, né, de um impacto positivo e como aí um pequena gota de esperança aí.
7: Sim, eu assisti, na verdade, esse filme menos pensando na questão eólica, mais pensando nessa questão mesmo de mudança de vida, né? Da educação, como as pessoas mudam, né? Através do conhecimento. E realmente esse... E também eu acho muito interessante porque num dos projetos que nós trabalhamos lá no Departamento de Geografia, justamente com o projeto Nexus, que agrega, né, interrelaciona as três seguranças, hídrica, alimentar e energética. E no filme a gente consegue ver isso de modo bem
3: Exatamente.
7: Claro, porque ele constrói essa torre eólica para conseguir gerar energia e trazer
3: pra
7: água,
3: poder alimentar,
7: né?
3: Alimentar a bomba, o motor de água que puxa a água do poço.
7: Isso, exatamente, puxa a água do poço para irrigar, né, a plantação,
3: exatamente.
7: Porque na época de seca, né, e eles sabem que vai passar aí um tempo aí sem chover. E eles não tinham também nada guardado, né? Porque já tinham doado para outros países, né? Então, por conta disso, ele acaba encontrando essa forma.
1: Agora a gente vai dar uma dica de um livro que foi publicado aqui pelo Departamento de Geografia da UFC, não é isso?
6: Isso, é a professora Adriane e está no, dos organizadores, né, professora? E o título é Impactos Socioambientais da Implantação dos Parques de Energia Eólica no Brasil.
1: Fica a dica, hein? E o nosso papo da segunda-feira termina aqui agora, né? Para você acompanhar o nosso programa, você se liga na Rádio Universitária FM 107,9 às 14h30, toda segunda-feira estamos no ar. 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Muito obrigado a todos, obrigado a Pabliana, ao Saulo, à Aline e em especial, muito obrigado, Adriane, pela excelente conversa e esclarecimento, né? É um assunto que realmente é muito interessante e dá pano para muita manga para a gente discutir. Tá certo? Uma boa ventania a todos e até mais.
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1: Uma linda e maravilhosa tarde a todos vocês. Começa agora o nosso Mistura Brasileira, aqui na Universitária FM 107.9, com produção musical de Vanete Gomes, no áudio meu amigo Antônio Carlos Lima, apresentando eu, Cibele Braga. Vamos curtir essa segunda-feira, Geraldo Azevedo, Sabor Colorido.

A gente apreciou Zé Ramalho, Periga Ser, de Robertinho de Recife e Fausto Nilo. Antes, a gente apreciou o Geraldo Azevedo, que interpretou dele Sabor Colorido. Com você, Ataúfo Alves Júnior e Ney Lopes, Paixão Estilo Antigo.

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1: Bom demais, Diogo Nogueira, malandro é malandro, mané é mané, de Neguinho da Beija-Flor. Antes, Ataúfo Alves Júnior e Ney Lopes, paixão estilo antigo, de Wilson Moreira e Ney Lopes. E agora, nossa mistura brasileira são 3h13 e tem mais música boa com Almir Guineto, Fiz o que Pude.

Você ouviu Cida Moreira, Furacão, na versão de Miguel Paiva. E antes, Almir Guineto, Fiz o que Pude, de Geraldo Babão. Com você, no nosso Mistura Brasileira, Dora Vergueiro, Se Toque.

0: Você ouviu Evandro Mesquita, Sinto Saudade, de Tide e Evandro Mesquita. Antes, Dora Vergueiro, Se Toque, composição de Zé Natálio e Totônio Villeroy. E agora o nosso Mistura Brasileira vai rapidinho pro intervalo. Fica aqui com a gente que é rapidinho mesmo.
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4: Bem rapidinho, já estamos de volta com o nosso Mistura Brasileira. Segunda-feira, 3h31, 4 de maio. E tem música boa pra gente curtir com Belchior, Fotografia 3x4. Não.

Bom demais curtir Fagner com vocês. Ele cantou Cavalo Ferro, composição dele e Ricardo Bezerra. Antes, Belchior interpretou dele Fotografia 3x4. Com você, Luísa Lim, Bexiga 70, aluno. A paisagem está...

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Você ouviu Karina Bu, Eu Menti Pra Você, de sua autoria. Antes, Luísa Lin, Bexiga 70, Alumiô, composição de Luísa Lin. Com você, Nenhum de Nós, o Astronauta de Mármore.

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0: demais o nosso Mistura Brasileira. É um prazer estar com todos vocês aqui, curtindo Blitz a dois passos do paraíso de Evandro Mesquita e Ricardo Barreto. Antes, Biquíni Cavadão, Vento Ventania, de Álvaro, Bruno, Sheik, Miguel, Coelho e Benny. E bem no comecinho, Nenhum de Nós, o Astronauta de Mármore, de David Brown, na versão de Nenhum de Nós. E assim, gente, encerramos a nossa Mistura Brasileira. Foi maravilhoso estar com vocês. Até amanhã e uma segunda-feira maravilhosa. A produção musical é de Ivanete Gomes, no áudio Antônio Carlos Lima, apresentando Cibele Braga.
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0: Você ouviu Zé Ramalho, admirável gado novo de Zé Ramalho. Antes Marisa Monte, Panis et Circenses de Caetano e Gil. E no início do bloco Elis Regina, Como Nossos Pais de Belchior. Agora o Rapa, Minha Alma.
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1: Você ouviu Pitty Repeaty, admirável chip novo. Antes Engenheiros do Havaí, Toda Forma de Poder, de Humberto Gessinger. No início do bloco, Rapa, Minha Alma, do Rapa e Marcelo Yuca. Agora Paulinho da Viola, Sinal Fechado.

0: Você ouviu o Paulinho da Viola dele, Sinal Fechado. Intervalo, voltamos já.
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8: Boa tarde para você, Paulinho da Viola, Pecado Capital.

Ouvimos Roberto Ribeiro, Todo Menino é um Rei, de Nelson Rufino e Zé Luiz. Antes, Paulinho da Viola, dele, Pecado Capital. Agora, Alcione Djavan, Gostoso Veneno.

Você ouviu o Fundo de Quintal, o Show Tem Que Continuar, de Luiz Carlos da Vila e Arlindo Cruz. Antes, Alcione de Javan, Gostoso Veneno, de Wilson Moreira e Ney Lopes. Dona Ivone Lara, com Zeca Pagodinho, vamos ouvir Mais Quem Disse Que Eu Te Esqueço.

Você ouviu Martinho da Vila, de Silas de Oliveira, Aquarela Brasileira. Antes, Dona Ivone Lara com Zeca Pagodinho, Mas Quem Disse Que Eu Te Esqueço, de Dona Ivone Lara e Hermínio Belo de Carvalho. Ouvi agora Dona Irã Barbosa e Vânia Carvalho, Prova de Carinho.

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4: Quer melhorar na escrita? Quer escrever com correção? Dê mais atenção à ortografia. As palavras se oferecem generosamente aos nossos olhos, nos livros, jornais, revistas, cartazes, anúncios. Por exemplo, S ou Z. Preparei aqui 2 pequenas listas para você. Então, muna-se de papel e caneta e vamos lá. Estas palavras se escrevem com S ou com Z? Lista A. Parasita, presídio, querosene, resíduo, resistir, resumir, visar, visita. Lista B. Azedo, azeite, bazar, benzer, buzina, fazenda, gozar, lazer, prazer, regozijo, rodízio. Então, com S ou com Z? Vou dar uma dica. Numa destas listas, todas as palavras são com Z e noutra, todas com S. Hein? Acertou? Ok. Na lista A, tudo com S. Parasita, presídio, querosene, resíduo, resistir, resumir, visar, visita. E, logicamente, na lista B, tudo com Z. Para rimar, azedo, azeite, bazar, benzer, buzina, fazenda, gozar, lazer, prazer, regozijo, rodízio. Gostou? A gente se encontra no próximo Minuto da Língua. Até lá!
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3: Olá, meu povo. Eu sou Natália Viviane, nutricionista do restaurante universitário da UFC, que você conhece como RU. Você já se sentiu culpado ou confuso com tanta informação sobre comida? O nome disso é terrorismo alimentar. Aquela enxurrada de notícias que nos assustam, dizendo que tudo faz mal e que devemos cortar grupos alimentares inteiros. Pois saiba que é um mito achar que existe um único alimento vilão responsável por todos os problemas de saúde. A verdade é que essa cultura do medo, muitas vezes, é promovida por dietas radicais que estão na moda ou por notícias sem base científica. A chave da nutrição não está no medo, mas no equilíbrio e na moderação. Não precisamos ser reféns do que comemos. Busque uma alimentação variada e colorida que inclua frutas, vegetais, carnes magras, boas fontes de energia e beba bastante água. Lembre-se, desconfie de títulos sensacionalistas. Priorize informação de qualidade, baseada na ciência, e se alimente sem culpa. 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A gente se encontra no próximo episódio.
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5: Olá, eu sou Cibele Braga e começa agora o nosso Fim de Tarde aqui na Universitária FM 107.9, com produção musical de Vanete Gomes e no áudio Antônio Carlos Lima. Vamos apreciar essa tarde de segunda-feira com Tribalistas, é você.

A gente ouviu Nando Reis e Melim, Onde Você Mora, de Nando Reis e Marisa Monte. Antes, Alceu Valença interpretou dele A Anunciação. E bem no começo do bloco, Tribalistas, É Você, de Arnaldo Antunes, Carlinhos Brown e Marisa Monte. Eu quero mandar um alô mais que especial para a Glória e para a Silvana, que estão sintonizadas aqui no nosso fim de tarde. Um beijo bem grande para vocês. E agora tem Mariana Aidar, Eu Te Amo Você.

Esse é o nosso fim de tarde para você, são 5h22 e a gente apreciou o Zé Cabaleiro, Eu Também Quero Beijar, de Moraes Moreira, Pepeu Gomes e Fausto Nilo. Antes, Mariana Aidar, Eu Te Amo Você, composição de Kiko Zambianchi. E agora vamos apreciar Luísa Posse, Retratos e Canções.

0: Você ouviu Luísa Posse, Retratos e Canções de Michael Sullivan e Paulo Massadas. E o nosso fim de tarde vai para um breve intervalo. Voltamos já já com música boa para você apreciar.
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0: Já voltamos com o nosso fim de tarde para você. Vamos curtir juntos Elia Duncan, Catedral.

Esse é o nosso fim de tarde para você. Eu quero mandar um alô bem especial para Lília, para o Guimarães, para Darlene, que estão todos sintonizados aqui no nosso fim de tarde da Universitária FM. Um beijo para vocês. E a gente apreciou Caetano Veloso e Flávio Venturini, Céu de Santo Amaro, composição de Flávio Venturini. Antes, Ney Mato Grosso, Mal Necessário, de Mauro Quito. E no comecinho, Zélia Duncan, Catedral, na versão de Christian Oyens e Zélia Duncan. E agora tem Mano Borges, Você é Tudo.

Você ouviu Vanessa da Mata Vermelho, de sua autoria, e antes Mano Borges interpretou dele Você é Tudo. E agora, no nosso fim de tarde, tem Maria Bethânia, da Cor Brasileira.

0: Gente, eu quero mandar um beijo, um alô bem especial pro Salles, que está sintonizado no nosso fim de tarde. Obrigada pela audiência, um beijo pra você. E a gente curtiu o brilho, Noite do Prazer, de Paulinho Zdanovski, Cláudio Zoli e Arnaldo Brandão. Antes, Adriana Calcanhoto interpretou dela, Vambora. E bem no comecinho, Maria Bethânia, da Cor Brasileira, de Ana Terra e Joyce Moreno. Nessa paz, encerramos nosso fim de tarde. Obrigada por sua companhia, pela sintonia. Uma segunda-feira linda e até amanhã. A produção musical é de Ivanete Gomes, no áudio Antônio Carlos Lima, apresentando Cibele Braga. Já já vai começar o programa Almanac com Nelson Augusto.
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0: Em Fortaleza, 18 horas, 3 minutos. Uma boa noite a você, amigo ouvinte da Universitária FM. Com você a partir de agora e até 19 horas, nosso tradicional programa Almanac. Almanac, o programa que noticia música. Na técnica de áudio, Antônio Carlos Lima.
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Vamos direto então para as nossas efemérides de hoje, segunda-feira, dia 4 de maio de 2026. Vamos lembrar dos 78 anos da violonista, compositora e cantora brasileira Célia Vaz. Hoje também completa 73 anos o último romântico, Lulu Santos, ele que nasceu em 4 de maio de 1953. Também da hora do rock brasileiro, Herbert Viana, completando 65 anos, ele que nasceu em 4 de maio de 1961. Com saudades, vamos lembrar do escritor e também letrista Aldir Blanc. Fez muito sucesso, principalmente com João Bosco, nos deixou em 4 de maio de 2020. Hoje também vamos lembrar com muita saudade do grande Noel de Medeiros Rosa, o poeta da Vila Isabel, que nos deixava há 89 anos, no dia 4 de maio de 1937, apenas com 26 anos. Hoje também, compositor do passado, Amado Regis, completaria 116 anos, ele que nasceu em 4 de maio de 1910. Da dupla Tonico e Tinoco, Tinoco nasceu no dia 4 de maio de 1920. Também da área do humor, da televisão brasileira, principalmente da década de 60, Ronald Golias, grande Golias, o Bronco, nasceu em 4 de maio de 1929 e também gravou músicas, principalmente de carnaval. No âmbito internacional, informações de Fábio Parente, hoje completaria 84 anos o Ronnie Bond, da banda The Troggs. Hoje também, 75 anos do mano mais velho do Michael Jackson, Jack Jackson, que também formou banda com ele no Jackson 5. Há 70 anos, exatos 70 anos, a gravação do clássico Bebopa Lula, um dos clássicos do rock and roll mundial. Há 58 anos também, a Mary Hopkins conquistava o festival com a música Toys Are The Days. Daqui a pouquinho vocês vão lembrar também do Silvio Santos por conta dessa música. Há 52 anos, o ABBA também ganhava um concurso de música com o clássico Waterloo. Há 52 anos, o Grand Funk, a banda de hard rock, se destacava nos primeiros lugares com a música Locomotion, de Carole King. E há exatos 48 anos, a banda Bee Gees se destacava na disco music com Night Fever. Tudo isso e muito mais no nosso almanaque de hoje, que começa de modo melancólico aqui, homenageando a partida do cantor, compositor e músico cearense Evaristo Filho. Aí a introdução da música Miragem, parceria dele com Edmar Gonçalves, que Evaristo gravou no seu CD Miragens de 2002. Foi um dos grandes sucessos com Edmar Gonçalves, que também compôs com Evaristo Canto Sem Eira Nem Beira. Essa música é bem triste, mas ele quando começa a cantar, dá uma energia assim interessante. Presta atenção.

foi morar com as estrelas, Evaristo Filho, seu nome de batismo, José Evaristo de Freitas Filho. Nasceu na cidade de Capistrano, interior do Ceará, 26 de abril de 1957, e faleceu ontem em Fortaleza, 3 de maio de 2026, aos 69 anos. Trabalhando como bancário no Banco do Brasil, em paralelo, a música sempre fazia parte de sua trajetória artística. Lançou o primeiro disco em 1997, Lua Nova, que tem participações de Davi Duarte, Ana Fonteles, Edmar Gonçalves, também o Ricardo Black, entre outros. Foi um disco coletivo no qual Evaristo cantou só uma música. A partir do segundo até o quinto, ele lançou 5 CDs e um DVD. Ele também começou a cantar, provando que tinha talento também como vocalista. Lançou mais recentemente um EP com a africanidade aqui no Ceará e se destaca bastante a partir da década de 80, anos 90, anos 2000 na cena musical em Fortaleza, Evaristo Filho. Profundo, quem sabe se vale dizer. Aí a música Miragem, muito inspirada, essa composição dele com Edmar Gonçalves. Para celebrar a partida do Evaristo Filho, vamos ouvir uma parceria dele com Rogério Franco, que também está no CD Miragens de 2002. A música que é uma declaração musical, é uma declaração de amor musical à loira despousada do sol, Fortaleza. Vamos ouvir Evaristo Filho.

E tá aí Evaristo Filho cantando pra gente sua parceria com Rogério Franco, Fortaleza, do CD Miragens de 2002. Foi nossa homenagem para ele, Evaristo Filho, que nos deixou ontem aos 69 anos aqui em Fortaleza. Ele que nasceu em Capistrano. José Evaristo Freitas Filho, cantor e compositor, deixou sua contribuição também para a música aqui do Ceará. Olha, a nossa parceria aqui pelo WhatsApp já começou a frutificar. O Mano, de poucas palavras, dá o boa noite e celebra também a sua audiência aqui com a gente. Também o Leonardo e a sua mãe, a dona Fátima Rodrigues, na audiência aqui. É legal, família conferindo junto a audiência do nosso Almanac sempre, de segunda a sexta-feira, de 18 às 19 horas. Eu e o Antônio Carlos Lima, marcando presença aqui na sua parceria. Aqui também com a gente o Erickson Rabelo. Diz que, né, sua música de Clara Nunes, o mar serenou quando ela pisou na areia. É muito legal esse samba. Infelizmente, não dá para tocar hoje porque temos um monte de efemérides aqui para preencher o nosso horário de hoje. Obrigado aí pela audiência do Erickson Rabelo. Vamos agora homenagear a cantora e compositora e violonista também, Célia Vaz.

aí ela tocando e fazendo um vocalize aí na sua composição Pro Bonfá, dedicado ao grande Luiz Bonfá, outro grande violonista e compositor brasileiro. A parceria da Célia Vaz com Corker e Conboy faz parte do CD lançado em 2008, Far Outs Bossa Nova. Célia Maria Carvalho Vaz nasceu no Rio de Janeiro, 4 de maio de 1948, está completando hoje 78 anos. Cantora, violonista, arranjadora, também toca viola e violino. Em 1972, Célia Vaz ganhou uma bolsa de estúdio para a famosa escola Berklee College of Music em Boston, Massachusetts, nos Estados Unidos. Lá ela se formou em arranjo e composição em 1976. Célia Vaz atuou como arranjadora e diretora musical de Martinho da Vila, Joyce, Edson Luiz, Rio Jazz Orchestra, Billy Eckstein, Tropicana Band, Kings of Karma, Luiz Brambila, Quarteto de Cordas e Quarteto em Si, entre outros. No ano de 2003, Célia Vaz, com os músicos Márcio Lott, Ana Zinger e Fabiola Sendino, formou o grupo vocal Nós Quatro. Célia Vaz é mãe da jornalista e editora e dubladora Nana Vaz de Castro. Lançou seu primeiro LP em 1981, intitulado Mutação. Em 94 foi o álbum Brasileiras. Em 95 disponibilizou no mercado o disco Célia Vaz. Em 99, Ebb and Flow, que consta essa música aí pro Bonfá. E o último lançamento dela com o grupo Nós Quatro, de 2004. Ela participou também do disco coletivo Fonte de Canções, de 2006, no qual a gente escolheu a música Entre Linhas, que ela toca e canta pra gente. Célia Vaz, 78 anos agora no Almanaque.

E tá aí Célia Vaz cantando pra gente música do CD coletivo Fonte de Canções do ano de 2006, a música Entre Linhas. Nossa homenagem pra ela agora no Almanac. Célia Maria Carvalho Vaz nasceu no Rio de Janeiro, 4 de maio de 1948, está completando hoje 78 anos. Violinista, violonista, arranjadora e cantora brasileira Célia Vaz. Olha, na audiência aqui, direto pelo nosso WhatsApp, quem manda mensagem pra gente, a grande Viviane Gomes. Vivi, grande abraço pra você, nossa amiga hiperlocutora, voz privilegiadíssima. Está de licença de saúde aqui da nossa emissora, mas marca sempre presença na audiência dos nossos programas. Ela diz assim, saudade, sinto sempre da nossa rádio. Beijinhos, caríssimo Nelson. Vamos tocar a próxima efeméride para ela e para Sandrinha, acompanhando o programa lá no Horizonte. Inclusive, eu brinco muito com ela. Tem uma música do Roberto Carlos, que é a Melô do Pacajus, que é Além do Horizonte, a cidade onde a Sandrinha mora com a nossa grande Vivi. Vivi, valeu, grande abraço, melhoras para você. Vamos ficar torcendo aqui com o pensamento positivo. Vamos continuar nosso almanac, homenageando agora Lulu Santos. Ele vai cantar pra gente O Último Romântico, música dele, Antônio Cícero e Sérgio Souza. Seu nome de batismo é Luiz Maurício Pragana dos Santos. Isso mesmo, Luiz Maurício Pragana dos Santos. Sobrenome estranho, né? Pragana. Lulu Santos nasceu no Rio de Janeiro, 4 de maio de 1953, está completando 53 anos hoje. Cantor, compositor, produtor musical e guitarrista brasileiro. Lulu Santos começou sua carreira na banda Vímana, que também tinha hit, entre outros, e o Lobão era o baterista. Era uma banda super conceituada, não chegou a, vamos dizer assim, gravar algum disco, mas marcou assim um pouco a cena na primeira metade da década de 70, lá no Rio de Janeiro. Lá na década de 80, ele formou a sua banda para acompanhar sua carreira solo. Ele foi um dos grandes da década de 80 e até hoje continua seu reinado na música popular brasileira. Bem sucedido, cantor, compositor e músico também, participa de vários programas na Rede Globo. Lulu Santos foi incluído em duas listas da revista Rolling Stone Brasil, os 100 maiores artistas brasileiros em 2009 e 30 maiores ícones brasileiros da guitarra e do violão em 2012. Ser gente grande pra poder chorar. Antes de se tornar músico, Lulu Santos trabalhou como colunista em revistas como a Som 3, da Editora 3, escrevendo comentários sobre discos da época. Em 81, assinou com a gravadora Warner e assumiu o nome de Lulu Santos, gravando Tesouros da Juventude, parceria dele com o jornalista Nelson Motta. Depois vieram mais sucessos, Tempos Modernos, o Ritmo do Momento, O Último Romântico. Ele também fez a versão do clássico Lá Vem o Sol, né? Que é o Ricamos Dançando, George Harrison, e fez muito sucesso também. Na década de 90, Lulu Santos se distanciou um pouco do rótulo de roqueiro, flertando com a música eletrônica, a dance music, a música disco, o funk e o rhythm and blues. Trabalhou com o DJ Mimê. Eu e Mimê, Mimê e Eu, foi o disco que ele lançou em 95. Gravou também a dançante O Descobridor dos Sete Mares, do grande Tim Maia. Tem uma enorme contribuição para a música pop rock nacional, o grande Lulu Santos. Para homenagear os 73 anos dele, a gente vai ouvir a música Como a Onda, música de Nelson Motta, a letra, a melodia do Lulu Santos, do LP O Ritmo do Momento. Detalhe, essa música, ele surrupiou um verso do poetinha Vinícius de Moraes. A vida vem em ondas como o mar. Esse trecho é da verve criativa do grande poetinha Vinícius de Moraes e não é creditado na música. Então, vamos ouvir então Como a Onda, grande sucesso de Lulu Santos, parceria dele com Nelson Motta.

Aí a banda do grande Herbert Viana, a música Alagados, faz parte do LP Selvagem. Parceria do trio, Power Trio, Paralamas do Sucesso. João Baroni, Bi Ribeiro e Herbert Viana. Ele que nasceu em 4 de maio de 1961, Herbert Viana, está completando hoje 65 anos. Seu nome de batismo é Herbert Lemos de Souza Viana. Nasceu sabe aonde? Tem muita gente que não sabe. Nasceu em João Pessoa, na Paraíba, 4 de maio de 1961. Cantor, compositor e músico brasileiro do Paralamas do Sucesso, Herbert Viana. Ele é vocalista, guitarrista e principal compositor dos Paralamas, um dos grupos do rock brazuca da década de 80. Herbert Viana foi considerado um dos 30 maiores ícones brasileiros da guitarra e do violão pela revista Rolling Stone Brasil. Herbert Viana é irmão do antropólogo e pesquisador cultural Hermano Viana. Formou a banda Paralamas morando lá em Brasília. E além da Paralamas, tinha também Capitão Inicial, Plebe Rude, Legião Urbana. Ele contava com o Vital Dias na bateria. Depois substituíram o Vital por João Baroni. Em homenagem a ele, o ex-baterista, o Herbert compôs no primeiro disco Vital e Sua Moto. Foi o primeiro sucesso do Paralamas do Sucesso, que rendeu um contrato com a poderosa gravadora EMI. Depois ele passou 10 anos com o grupo Paralamas e fez alguns discos solos. É Batu Maré, de 92, Santorini Blues, de 97, O Som do Sim, de 2000. Nesses discos, participações especiais das amigas Cássia Heller, Fernanda Abreu, Nana Caymmi, Sandra de Sá e também do grande compositor da Bossa Nova, Marcos Valle. O quarto disco solo de Herbert Viana, Victoria, de 2012, tem músicas de Herbert Viana que ele compôs para outros artistas. Herbert Viana também produziu discos de bandas como a Plebe Rude, O Concreto Já Rachou, de 86, e Nunca Fomos Tão Brasileiros, de 87. Para celebrar 65 anos do Herbert Viana, vamos ouvir uma música que está no disco Vamos Bater Lata, do Paralamas do Sucesso, de 1995. A letra está atualíssima. Sabe como é o nome da música? Luiz Inácio 300 Picaretas. Vamos ouvir.

Tá aí Paralamas do Sucesso, música de Herbert Viana, Luiz Inácio, 300 Picaretas. E a história se repete. Isso é de 1995, do dia.

0: deles, vamos bater lata. E hoje, 2026, continua a mesma história, principalmente na política brasileira. Nossa homenagem para ele, Herbert Viana, completando hoje 65 anos, ele que nasceu em João Pessoa, na Paraíba, 4 de maio de 1961. Programa Almanac, sua ligação direta aqui com a gente pelo 3366-7474. 3366-7474 é o número do nosso WhatsApp. Vamos aqui agradecer também a audiência qualificada da Sol Albino, falando aqui dos 73 anos do Lulu Santos. Isso mesmo, 73 anos, ele nasceu em 1953. Vamos homenagear outro grande letrista, compositor e muitas vezes também cantor e escritor, Aldir Blanc. Ele vai cantar aí pra gente o Recreio das Meninas 2, do seu CD Vida Noturna.
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0: Aldir Blanc Mendes nasceu em 2 de setembro de 1946, no Rio de Janeiro, e faleceu também no Rio de Janeiro, 4 de maio de 2020. Nos deixou na época da pandemia o grande letrista, compositor, cronista e médico brasileiro Aldir Blanc. Foi mais um da música popular brasileira que era médico, abandonou a profissão da medicina para se tornar um grande compositor, sendo considerado um dos maiores letristas da música popular brasileira. Em 50 anos de atividade como letrista na música popular brasileira, Aldir foi autor de mais de 600 canções. A parceria maior dele foi com João Bosco, que começou pela década de 70, foi pelos anos 80 e se tornou uma das duplas fundamentais da música popular brasileira contemporânea. Além de João Bosco, Aldir Blanc teve cerca de 50 parceiros, entre eles o Ginga, Moacir Luz, Cristóvão Bastos, Maurício Tapajós e Carlos Lira. Entre os grandes sucessos, principalmente com João Bosco, tem Bala com Bala, Os Mestres Sala dos Mares, Dois Pra Lá, Dois Pra Cá, De Frente Pro Crime, Kid Cavaquinho, Incompatibilidade de Gênios, O Ronco da Cuíca, Transversal do Tempo, Corsário, Catavento e Girassol, Coração do Agreste, Resposta ao Tempo, já com outros parceiros, essas daí. Mas, sem sombra de dúvidas, a mais conhecida foi um dos hinos da Anistia Brasileira, em 1979. Foi gravado originalmente pela Elise e também pelo João Bosco, mas também tem a voz de Aldir Blanc cantando Bêbado e Equilibrista, do songbook João Bosco, volume 3, de 2003. Vamos homenagear 6 anos da partida de Aldir Blanc.

0: Aldir Blanc cantando também, aí parceria maior com o João Bosco, a música O Bêbado e a Equilibrista, que tem uma citação da música Smile do Charlie Chaplin no início, foi uma homenagem para ele, Aldir Blanc. A música está incluída no songbook João Bosco, volume 3, lançado no ano de 2003. Aldir Blanc Mendes, nasceu no Rio de Janeiro, 2 de setembro de 1946, e faleceu também no Rio de Janeiro, 4 de maio de 2020. Letrista, compositor, cronista e médico brasileiro, ilustrou nosso almanaque de agora. 3366-7474 é o telefone da sua ligação direta do nosso WhatsApp. Chegou aqui a nossa cativa ouvinte, Andréa Franco Leite. Boa noite, almanaque. Tô ouvindo do carro de volta para casa no trânsito horrível. Você tem razão. Na música dos 300 picaretas, a história se repete. Mas o papai vai ser tetra, escreve aí. Valeu, Andréa Franco Leite, marcando presença aqui na audiência do nosso programa Almanac. Vamos agora fazer um breve intervalo, não é isso, Antônio Carlos Lima? E depois a gente volta homenageando Tonico, Tinoco, Amado Regis, Ronald Golias, entre outros grandes nomes da cultura brasileira.
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4: 6h39. 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

Já estamos de volta com o nosso programa Monark, sua ligação direta aqui com a gente pelo WhatsApp. 3366-7474. Olha, o Negrão, Francisco Negrão, diz assim: grande Aldir, esse faz muita falta. Tem razão, viu? Grande compositor brasileiro Aldir Blanc marcou presença também no Almanac de hoje. Meu xará, o Nelson Mourinho, do Conjunto Ceará, tá hoje com um amigo dele, o Beval, lá de Quixadá, curtindo o Almanac. Obrigado aí pela audiência da dupla Nelson e Beval. Também aqui temos o Zé Maria. Zé Maria tá aqui com a gente. Gostaria de ser voluntário do diabetes. Poderia me informar o zap para essa inscrição? Quando ouvi na rádio, estava no trânsito, por isso não anotei. Daqui a pouquinho eu passo para você pelo zap, viu, Zé Maria? Obrigado aí pela ligação direta aqui com a gente e a sua colaboração também. Vamos agora homenagear outro grande da música popular brasileira, só que mais do passado, o grande Noel Rosa. Olha aí, outra música que é da década de 30, 1930 e alguma coisa, e fala dessa questão. Onde está a honestidade? Noel Rosa cantando pra gente.

Pois é, Noel de Medeiros Rosa nasceu no Rio de Janeiro, 11 de dezembro de 1910, e faleceu também no Rio de Janeiro, aos 26 anos, no dia 4 de maio de 1937. Hoje, 89 anos da partida do poeta da Vila Isabel, Noel Rosa. Sambista, cantor, compositor, bandolinista e violonista brasileiro. Foi considerado um dos maiores compositores da música popular brasileira. Noel Rosa teve contribuição fundamental na legitimação do samba do morro e do asfalto, ou seja, entre a classe média e o rádio, principal meio de comunicação da sua época. Fato de grande importância, não só para o samba, mas também para a história da música popular brasileira. Noel Rosa foi o primeiro branco que subiu ao morro para pesquisar e encontrar os sambistas raízes, né? Da época, Ismael Silva, a turma boa lá do Estácio, também o pessoal de Vila Isabel e principalmente o grande Cartola, de quem foi parceiro também, Noel Rosa. Foi lançada uma série intitulada Noel Rosa pela Primeira Vez. O pesquisador lá de São Paulo, Omar Jubran, lançou uma caixa com 7 CDs, com todas as gravações originais na época da obra do Noel. Então é um disco muito interessante para quem quer conhecer mais profundamente a obra do Noel. E para celebrar 89 anos da partida dele, vamos ouvir outro clássico dele, feito com o paulista Vadico. Gravação do Noel de 1935, ele que morreu em 37, né, dia 4 de maio. A música Conversa de Botequim. É interessante que ele diz um nome de telefone na letra da música, que era o número do local onde ele estava. E aí o pessoal começou a ligar para lá, o cara teve que mudar o número porque não aguentava mais tanta ligação. Vamos ouvir então. Noel Rosa, da autoria dele, e Vadico, Conversa de Botequim.

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1: Pois é, o telefone era esse aí, 344333, do local lá. E o rapaz que era dono teve que mudar, porque muita gente ficava ligando para lá por conta da música do Noel Rosa. Ele que nos deixou há 89 anos, 4 de maio de 1937, Noel de Medeiros Rosa. Vamos homenagear agora outro compositor também do passado, Amado Regis. Aí a cantora Odete Amaral interpretando pra gente A Roda do Samba, música de Amado Regis e Marcílio Vieira, gravação dela de 1938, Odete Amaral. Armando Borges dos Reis nasceu em Casa Branca, São Paulo, 4 de maio de 1910 e faleceu em Curitiba, Paraná, 12 de dezembro de 1976, Amado Regis. Parceiro de grandes nomes da música popular brasileira do passado, JB de Carvalho, Paquito, Simval Silva, Monsueto, de Palma, Marcílio Vieira, Luiz Antônio, Castro Perré, João Bené, Stanislau Silva, entre outros grandes nomes da música popular brasileira. Músicas gravadas por grandes nomes, Odete Amaral, Dicinha Batista, Linda Rodrigues, Horacina Correia, entre outros. Também teve músicas gravadas pela pequena notável Carmen Miranda. Uma delas foi O Samba e o Tango, música que perpassou no tempo da música popular brasileira e até hoje é conhecida. Inclusive foi gravada pelo Caetano Veloso no CD Fina Estampa, a música O Samba e o Tango homenageia a partida e também o nascimento de Amado Regis, ele que nasceu no 4 de maio de 1910.

E tá aí o Samba e o Tango, música de Amado Regis, com Caetano Veloso, gravação dele do CD Fina Estampa, ao vivo. Foi nossa homenagem para ele, Armando Borges dos Reis. Amado Regis nasceu em 4 de maio de 1910 em Casa Branca, São Paulo, e faleceu em Curitiba, no Paraná, 12 de dezembro de 1976. Programa Almanac pela sua rádio Universitária FM. Continuamos da música popular brasileira do passado, homenageando agora o Tinoco, da dupla Tonico e Tinoco.

0: Toco tem como nome de batismo José Salvador Pérez. Nasceu em São Paulo, interior de São Paulo, na cidade de Botucatu, 19 de novembro de 1920, e faleceu em São Paulo, dia 4 de maio de 2012.
1: Saudade é demais.
0: Tonico e Tinoco foi considerado uma das duplas mais importantes da história da música caipira autêntica, não essas que existem hoje em dia por aí. A dupla teve 59 anos de carreira, gravaram mais de 1000 discos, aliás, 1000 músicas, divididas em 83 discos. A dupla é recordista de vendas no Brasil, de acordo com diferentes fontes. Suas vendas totais chegam a 20 milhões de discos. A dupla realizou mais de 40 mil apresentações em toda a sua carreira de 59 anos de atividades. Para celebrar Tinoco, a gente vai ouvir outro clássico da interpretação deles. O Sanfoneiro Só Tocava Isso, música de Haroldo Lobo.

E tá aí a dupla Tonico e Tinoco celebrando a música O Sanfoneiro Só Tocava Isso. Nossa homenagem para ele, o Tinoco. Tinoco, que tem como nome de batismo José Salvador Pérez. Nasceu em Botucatu, 19 de novembro de 1920, e faleceu em São Paulo, 4 de maio de 2012, 14 anos da partida do Tinoco, agora no Almanac. Vamos agora homenagear o Ronald Golias, que era muito mais humorista. Aí o bordão dele, ô Crides. Mas também de vez em quando gravava uma música, principalmente de carnaval. José Ronald Golias nasceu em São Carlos, interior de São Paulo, 4 de maio de 1929, e faleceu também em São Paulo, 27 de setembro de 2005. Ator e compositor, aliás, ator e comediante brasileiro, considerado um dos pioneiros da TV no Brasil. Esse era o bordão dele, Ocrides. E aí o João de Barro, grande baguinha, compôs uma música de carnaval que ele gravou e fez sucesso em 1959 e também no carnaval de 1960. Vamos ouvir, Ronald Golias, Ocrides. Agora

Só um trechinho para celebrar aí o Ronald Golias, Ocrides, música de João de Barro, Braguinha, gravação de 1959, que também fez sucesso no carnaval de 1960. Foi nossa homenagem para Ronald Golias, que nasceu em 4 de maio de 1929, completaria hoje 97 anos. Vamos agora aos informes internacionais enviados por Fábio Parente. Vamos inicialmente homenagear o baterista da banda The Troggs, Ronnie Bond. Ele nasceu em 4 de maio de 1942. Baterista da banda inglesa de rock The Troggs, teve o single Wild Thing, número 1 nos Estados Unidos e número 2 no Reino Unido no ano de 1996. A música Wild Thing ganhou uma versão brasileira com o grupo Brazilian Beatles e ganhou o título de Gata.

Rony Bond, faleceu no dia 13 de novembro de 1992. Mas a homenagem é para o grupo dele, então vamos ouvir mais um trechinho de Wild Things. Wild Things. E do rock and roll do The Troggs, vamos agora para a música pop da banda Jackson 5, homenagear o Jack 5, irmão mais velho de Michael Jackson. Ele nasceu no dia 4 de maio de 1951, completando 75 anos hoje. Eles formaram o grupo Jackson 5. Foi o primeiro grupo a estrear com 4 sucessos consecutivos em primeiro lugar no Hot 100, lá dos Estados Unidos. As músicas foram ABC, They Love You Save, I'll Be There. E a outra, sucesso também do Jackson 5, I Want You Back.

E a voz principal era de quem? Michael Jackson, Jackson 5. Mas o irmão dele é que está aniversariando hoje. Jack Jackson nasceu em 4 de maio de 51, está completando hoje 75 anos. O programa Almanac volta no tempo mais uma vez para homenagear agora Jenny Vincent. Jenny Vincent, em 4 de maio de 1956, gravou o clássico Bebopalula no estúdio da Old Broadway em Nashville, Tennessee, lá nos Estados Unidos. Bebopalula se tornou um sucesso, figurando no top 20 dos Estados Unidos e também no Reino Unido de 1956 até os dias de hoje. Jenny Vincent afirmou que escreveu a canção após se inspirar em uma história em quadrinhos chamada Little Lulu. A música foi gravada por grandes nomes da música pop mundial, teve versão aqui no Brasil, gravações também na época da Jovem Guarda. Foi gravada em 75 no antológico disco Rock and Roll também do John Lennon, mas como a efeméride é do Jenny Vincent, vamos ouvir mais um trechinho, Bebopalula, Jenny Vincent.

0: 70 anos da gravação antológica dessa música aí, Bebop Lula, de Jenny Vincent, você curtiu aqui no programa Almanac, que agora volta para 1968, 4 de maio. A cantora Mary Hopping venceu sua eliminatória no programa de talentos da ITV, Opportunity Knocks. Depois assinou contrato com a Apple Records, gravadora dos Beatles, e Paul McCartney produziu seu single número 1 no Reino Unido, Those Were the Days, música do Gene Ruskin. Ela alcançou o segundo lugar nos Estados Unidos. E a gente vai ouvir um trechinho aí, grande cantora Mary Hopping, Those Were the Days. Quem assistia o saudoso programa do Silvio Santos, ele fez uma paródia dessa música aí, sempre chamava os convidados para o programa. Antônio Carlos Lima, com certeza, assistiu e está lembrando aqui do programa Silvio Santos por conta do Those Are The Days, Mary Hopping, agora no Almanac. Agora vamos para o ABBA, que em 1974, o grupo sueco alcançou o primeiro lugar na parada de singles no Reino Unido com a música Waterloo. Foi o primeiro dos 9 singles número 1 do grupo sueco no Reino Unido. E foi a música vencedora do Festival Eurovisão da Canção de 1974. Inicialmente a música se chamava Honey Pie, mas se chamou definitivamente Waterloo. E em 4 de maio de 74, há 52 anos, o ABBA conquistava os primeiros lugares com ela. Vamos agora para 1974, a mesma data, em 4 de maio de 74, a banda de hard rock Grand Funk iniciou uma sequência de 2 semanas no topo da parada de singles do Reino dos Estados Unidos com a música Little Eva, The Locomotion. Foi a segunda vez que uma versão cover alcançou o primeiro lugar, assim como a original. Vamos agora para 1978 com o Bee Gees. A música Night Fever do Bee Gees alcançou o primeiro lugar na parada de singles do Reino Unido. Foi o terceiro número 1 do grupo Bee Gees e também foi tema do filme Saturday Night Fever. A música também permaneceu em primeiro lugar nos Estados Unidos por mais de 2 meses. A música é uma composição do Barry Gibb, Robin Gibb e Maurice Gibb do trio Bee Gees. Vamos ficando por aqui em ritmo de discoteca no finalzinho do nosso almanac de hoje. Na técnica de áudio, Antônio Carlos Lima. Gratos pela atenção. Uma boa noite a todos. Nosso programa Almanac volta amanhã, 18 horas, se Deus assim o permitir. Eu volto daqui a pouquinho, 8 da noite, como acontece toda segunda-feira, com o nosso programa Noite de Serenata. Até lá.
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1: Dia de hoje.
2: Boa noite.
3: Uma boa noite para você que nos acompanha em todo o país.
2: Segunda-feira, 4 de maio de 2026.
3: E vamos ao destaque do dia, novo desenrola.
2: Brasileiros podem renegociar dívidas com descontos que chegam até 90%.
3: O programa é destinado a famílias, estudantes, aposentados, micro e pequenas empresas e produtores rurais.
2: Parte do FGTS poderá ser usada para quitar o débito.
3: O presidente Lula afirma que o objetivo é tirar a população do endividamento.
4: Nós estamos tentando encontrar uma fórmula de tirar a corda do pescoço dessa gente, para ele voltar a respirar normal, para ele poder voltar a sonhar, ter o seu nome limpo na prata.
2: E como o novo desenrola vai beneficiar as famílias com renda comprometida pelas dívidas?
3: É o tema da nossa entrevista com Regis Dudena, secretário de Reformas Econômicas do Ministério da Fazenda.
5: Esse é o principal recado, né? Pegar a população que está com dívidas caras e que está com alto comprometimento de renda, a gente diminui a dívida e diminui a parcela que ela tem que pagar todo mês.
2: Você vai ouvir também mais inclusão digital.
3: Leilão promovido pelo governo do Brasil vai permitir a ampliação da conectividade em rodovias federais, áreas rurais e remotas.
2: Um investimento privado de cerca de 2 bilhões de reais. Graziele Bezerra. A proposta é dar maior cobertura móvel a regiões que ainda enfrentam dificuldades de sinal.
3: Hoje, na apresentação da Voz do Brasil, Mariana Jungmann e Nazi Brum.
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3: Dívidas com juros altos que podem começar baixas, mas em alguns meses viram uma bola de neve.
2: Para ajudar pessoas que estão endividadas, principalmente com créditos que possuem juros muito altos, o governo do Brasil lançou hoje o novo Desenrola Brasil.
6: Para aliviar o orçamento das famílias e ajudar quem está inadimplente, o governo do Brasil lançou uma nova rodada do programa de renegociação de dívidas, o novo Desenrola Brasil. A medida vai beneficiar pessoas como o gerente de tecnologia Alex Araújo, que está com dívidas há mais de 3 meses.
7: Quando você está com dívida, né, registrada, que você não consegue crédito no mercado, então fica complicado, ainda mais quando você é pai de família, né, como eu, então ela se interfere bastante.
6: A medida provisória assinada pelo presidente Lula nessa segunda-feira, já está em vigor e segue para análise do Congresso Nacional. O foco principal nessa primeira rodada são trabalhadores com renda de até 5 salários mínimos, ou seja, R$ 8.105. A ideia é ajudar as famílias a se reorganizarem financeiramente, como destacou Lula.
4: Nós estamos tentando encontrar uma fórmula de tirar a corda do pescoço dessa gente, para ele voltar a respirar normal, para ele poder voltar a sonhar, ter o seu nome limpo na prata.
6: Pelo Desenrola Famílias, poderão ser renegociadas dívidas contraídas até 31 de janeiro deste ano e que estejam em atraso entre 90 dias e 2 anos. Entram na lista débitos de cartão de crédito, cheque especial e crédito pessoal. Os juros poderão chegar no máximo a 1,99% ao mês. E os descontos podem variar entre 30% e 90%, dependendo do tipo e do tempo de dívida. O ministro da Fazenda, Dário Durigan, explica que quem não quitar as dívidas vai poder parcelar com juros baixos de forma a aliviar o orçamento das pessoas.
8: E é uma dívida que vai incidir juros não de 15%, como é a do cartão de crédito, mas vai incidir um juros de 1,99% ao mês. E é uma dívida que pode ser parcelada em até 4 anos.
6: O programa também alcança estudantes com dívidas no FIES. O governo vai oferecer abatimento total dos juros e multas, além de 12% de desconto para quem pagar à vista ou parcelamentos em até 150 vezes. Beneficiários do CadÚnico com atraso superior a 360 dias poderão ter descontos maiores e até liquidação total do saldo devedor. A expectativa é beneficiar mais de 1 milhão de estudantes. Microempreendedores, pequenas empresas e agricultores familiares também terão acesso a crédito mais barato e condições facilitadas de renegociação. A jornalista Laís Cristina Araújo participou da primeira edição do Desenrola Brasil e afirma que o programa fez diferença.
1: Sim, foi um passo importante para renegociar parte das dívidas com condições mais viáveis, com menos juros, e o que me ajudou também a retomar algum controle sobre minha vida financeira.
6: Uma das novidades é o uso do FGTS. O trabalhador poderá usar até 20% do saldo para quitar parte da dívida. Quem aderir ao programa também não poderá participar de jogos de apostas online, conhecidas como bets. A ideia, segundo o presidente Lula, é evitar novos ciclos de endividamento.
4: Nós vamos criar as condições para vocês diminuir o endividamento de vocês, para vocês pagarem dívida que vocês já estão devendo há muito tempo que não podem pagar, para que vocês se libertem um pouco da dívida do cartão de crédito e do cheque especial. Agora, vocês não podem continuar jogando em bet. Por isso é que nós estamos proibindo durante um ano das pessoas gastarem pouco do seu recurso fazendo jogo.
6: Para aderir ao novo Desenrola Brasil, o trabalhador deve procurar os canais oficiais dos bancos onde possui a dívida. Reportagem Pablo Mundim.
3: E como nós ouvimos na reportagem, o novo Desenrola tem foco na recuperação financeira de famílias, estudantes, pequenos empreendedores e agricultores familiares.
2: O programa também prevê que as instituições financeiras limpem o nome de pessoas com dívidas de até R$100.
3: E para entender melhor sobre a nova versão do Desenrola e como participar, a gente conversou mais cedo com Regis Dudena, secretário de Reformas Econômicas do Ministério da Fazenda. Acompanhe.
2: Secretário, vamos falar então sobre esse Desenrola voltado às famílias. Podem participar quem está com dívidas atrasadas entre 90 dias e até 2 anos, né? Qual é a expectativa do governo em relação ao número de pessoas que podem participar do programa? E se a dívida for maior que esses 2 anos, como é que fica? A pessoa pode participar de outra forma?
9: Obrigado, agradeço pelas perguntas. Aqui nós estamos falando do Desenrola Família, que é o programa que você narrou, que tem essas características, de um público estimado em até 20 milhões de pessoas. Acho que é importante a gente saber que, junto com o Desenrola Família, que é especificamente esse que trata de dívidas de 90 dias até 2 anos, nós ainda temos outras medidas de melhoria que aí pode ter um público ampliado, mas focando no tema Desenrola Famílias, pessoas físicas com dívidas, nós estamos com até 20 milhões de pessoas que podem ser atingidas. A ideia aqui é focar, sobretudo, nessas dívidas que tenham até 2 anos, porque são dívidas que impedem as pessoas a participar da sua vida financeira, são dívidas normalmente caras, que serão substituídas por dívidas baratas. Por isso que nós estamos focando, otimizando esses recursos públicos nesse público específico. É importante lembrar que o Desenrola 1.0, o primeiro, ele abarcou dívidas mais antigas, dívidas anteriores mais antigas. Agora o foco, então, são essas mais recentes.
3: Secretário, o senhor pode explicar para a gente como vai funcionar no caso das dívidas de até R$100? O programa tem um eixo voltado para esses casos, não é isso?
9: Exatamente. Aqui, mais do que diretamente para as pessoas, esse é um comando para as instituições financeiras, para os credores. Ou seja, uma instituição financeira ou uma financeira que queira participar do programa vai ter que desnegativar dívidas até R$100 na origem, ou seja, todas aquelas dívidas que no início eram de até R$100, que levaram a uma negativação, a instituição vai ter que desnegativar, ou seja, vai ter que tirar qualquer restrição de crédito desse devedor para que a própria instituição possa participar. Então, esse é um comando para o banco, para a financeira, tirar essa negativação se estivermos falando de dívidas pequenas ou dívidas com limite original até R$100.
2: Secretário, a gente ouviu algumas dúvidas da população em relação ao programa. Um deles é o Alex Araújo, que a gente ouviu na reportagem agora há pouco. Vamos ouvir a pergunta dele.
7: Pergunta é sobre questão de parcelas, né? Que quando a gente vai verificar a dívida, quando é muito alta, então parcela é o mais complicado, porque não adianta você, vou dar um incentivo para você pagar a sua dívida, mas a quantidade de parcela acaba tendo um valor mensal alto, então não adianta muita coisa.
3: Secretária, a gente tem também a pergunta do auxiliar de cartório, Sábio Araújo, vamos ouvir.
10: Então, eu queria saber como é que vai funcionar essa redução dos juros, né? Você vai reduzir o valor da dívida?
11: Bom, secretário, eles perguntam aí sobre parcelas, sobre juros. Como é que vão funcionar esses dois critérios dentro do programa?
9: Eu acho importante a gente lembrar aqui que, para começar, ao entrar no desenrola, essas dívidas, então, vencidas há 91 dias até 2 anos, ele vai ter um desconto. Então, de saída, o valor principal da dívida já cai no mínimo 30%, podendo chegar até 90% de desconto. A diferença dessa dívida, que já vai ser bem menor, ela vai poder ser parcelada em até 48 meses, ou seja, até 4 anos para pagar essa dívida menor nova. Além disso, nós estamos falando de uma migração de créditos caros, como é o caso do cartão de crédito, cheque especial, o crédito pessoal sem garantias, que chegam a ter taxas mensais de até 15%. Aqui ela vai ser fixada a um teto de 1,99% ao mês. Ou seja, é uma dívida muito menor, com desconto, parcelado em até 4 anos, com taxa de juros de 1,99, uma taxa de juros bem abaixo. Com isso, a pessoa vai conseguir ter um comprometimento da renda muito menor. Então, vamos pensar aqui, se ela tiver uma dívida, por exemplo, de 10 mil reais e estava pagando aqui 15% ao mês, só de juros ela pagaria R$ 1.500 por mês de juros. Se ela vier a ter um desconto no máximo aqui de 90%, a dívida vai cair para R$ 1.000 e os juros incidentes aqui vai para R$ 199 por mês. Então, assim, aqui a gente está diminuindo muito aquilo que a pessoa vai ter que pagar por mês, com a ideia de reduzir esse comprometimento da renda da pessoa que entrar no desenrola, no novo desenrola.
11: Importante só a gente reforçar aqui, né, secretário, é a ideia de trocar mesmo a dívida mais cara, que são aquelas dívidas mais fáceis de serem feitas também, cartão de crédito, cheque especial, financeiras, por dívidas mais baratas, né?
9: Exatamente, esse é o principal recado, né? Pegar a população que está com dívidas caras e que está com alto comprometimento de renda, a gente diminui a dívida e diminui a taxa, diminui a parcela que ela tem que pagar todo mês.
3: Secretário, esse desenrola traz também mudanças no consignado do INSS e dos servidores públicos federais dentro do programa aí para ajudar aposentados, pensionistas e servidores públicos que precisam de crédito. Como é que isso vai funcionar?
9: Aqui o que é importante a gente notar é que foi criado dentro desses consignados que são categorias de crédito mais baratas, mas dentro do consignado foi criada uma possibilidade de uso de um cartão consignado, de um cartão de benefícios, e a parcela consignável, ou seja, aquele percentual da renda, seja do aposentado pensionista, seja do servidor público, ficava travada para usar no cartão. Só que quando ele usa no cartão, normalmente as taxas são piores. Então, o que nós estamos fazendo? Tirando essa trava para que ele possa usar no consignado normal, estamos reduzindo o percentual que ele pode consignar do seu salário, visando trazer essa parcela mensal para um comprometimento menor da renda, e estamos diminuindo progressivamente no tempo, nos próximos 10 anos, o percentual global do consignado. Então, qual que é a ideia? Tanto em um quanto em outro. Tirar a possibilidade de cravar esse cartão, que normalmente é mais caro. Nós estamos diminuindo de saída de 45% para 40% e progredindo no tempo para que esse consignado lá na frente chegue a 30% do seu valor de renda mensal. Esse conjunto de medidas faz com que imediatamente ele migre de um crédito mais caro e mais problemático para um crédito mais saudável e que com o tempo ele vá diminuindo o comprometimento mensal da sua renda.
11: Bom, secretário, para a gente encerrar rapidamente, como é que as pessoas podem conhecer mais sobre o Desenrola, como é que elas podem participar do programa de renegociação de dívidas?
9: Aqui o que eu acho primordial é as pessoas entenderem que o principal canal inicial é elas irem à instituição que lhes deu crédito. Ou seja, se você deve para um banco, procure o seu banco, porque é no banco que você vai iniciar a sua relação de desenrolar essa sua dívida. O que eu ainda acho importante aqui? As pessoas se atentarem para as condições que lhes estão sendo ofertadas, elas têm que tomar cuidado, porque é possível, infelizmente, que haja tentativas de fraude, ou seja, terceiros que vão se utilizar desse momento para tentar fraudar. Então é importante que as pessoas ficarem atentas para isso. Além disso, quando você for à sua instituição financeira, anote exatamente quais são as condições dessa dívida para garantir que as condições que estão sendo dadas pelo programa do governo federal atinja você. E se tiver dúvidas, acione os órgãos de defesa do consumidor para que eles possam também te orientar se os seus direitos como consumidor estão sendo preservados. Então, canal principal, a própria instituição financeira, e a partir de amanhã deve estar disponível o site do novo Desenrola, onde também essas informações estarão disponíveis.
3: Tá certo, então nós conversamos com Régis Dudena, secretário de Reformas Econômicas do Ministério da Fazenda. Secretário, obrigado pela participação aqui na Voz do Brasil.
9: Eu que agradeço, uma boa noite a todas e todos.
11: O governo do Brasil ampliou as penas para crimes como furto, roubo, estelionato e receptação.
3: No caso de furto, a punição passa a ser de 1 a 6 anos, superando o limite anterior de 4 anos. Já o furto de celular agora prevê reclusão de 4 a 10 anos.
11: Crimes cometidos por meios eletrônicos também tiveram um aumento de pena, podendo chegar a até 10 anos de prisão.
3: Segundo o governo, o objetivo é reforçar o combate ao crime e proteger a população.
11: Avança para levar internet a todo o país.
3: Um leilão realizado pela Agência Nacional de Telecomunicações vai garantir a conectividade em mais de 864 localidades, com foco em áreas rurais e remotas.
11: As empresas vencedoras se comprometeram a fazer investimentos de 2 bilhões de reais. 4 empresas venceram o leilão da faixa de 700 MHz, que vai beneficiar com mais conectividade e infraestrutura, áreas rurais e remotas, além de rodovias federais em 16 estados brasileiros. A proposta é dar maior cobertura móvel a regiões que ainda enfrentam dificuldades de sinal. As ondas de 700 MHz têm mais facilidade para atravessar obstáculos físicos, como dia. Isso garante, por exemplo, que o sinal de celular chegue com qualidade ao interior de prédios, subsolos e elevadores. Mas o principal objetivo desse leilão é acabar com as chamadas zonas de silêncio, trechos de rodovias sem sinal de telecomunicação que ainda persistem no Brasil. O secretário de Telecomunicações do Ministério das Comunicações, Hermano Tércios, explica quais áreas terão prioridade para receber essa tecnologia.
12: Definimos que as localidades maiores são a prioridade, acima de 600 habitantes, rodovias federais, rodovias com mais fluxo de pessoas, como a BR-101, BR-116, 242 e assim por diante. E aí depois dessas rodovias, descer para uma terceira prioridade, as localidades abaixo de 600 habitantes.
11: O modelo de leilão adotado exige que as empresas vencedoras firmem compromissos diretos de investimento em infraestrutura e modernização das redes, o que, na opinião do ministro das Comunicações, Frederico de Siqueira Filho, vai levar serviço de qualidade para a população.
13: Mais infraestrutura, mais competitividade, mais capilaridade, para que também a gente consiga fazer com que as operadoras, os prestadores de serviço possam levar infraestrutura para as áreas mais remotas do Brasil.
11: O valor total dos lances somou 23 milhões de reais. A expectativa é de cerca de 2 bilhões de reais em investimentos. Reportagem Graziele Bezerra.
3: Pernambuco e Paraíba tentam se restabelecer depois que fortes chuvas atingiram os locais desde a última sexta-feira.
2: Ao todo, mais de 30 municípios decretaram situação de emergência nos dois estados.
3: O governo do Brasil já enviou quase R$1,5 milhão de reais para apoio das cidades atingidas.
14: Na manhã desta segunda-feira, 4 de maio, o ministro da Integração e do Desenvolvimento Regional, Valdez Góes, desembarcou no Nordeste para agilizar as ações de socorro e assistência humanitária nos estados da Paraíba e Pernambuco. Na Paraíba, o ministro ressaltou a parceria do governo federal com os estados para agilizar as ações de resposta em casos de desastres.
15: A prefeitura tem que decretar a situação de emergência, passar informação ao governo do estado e ao governo federal. Se é ajuda humanitária, passa através de um cartão. Se é uma obra, vai enviar em nome da prefeitura.
14: Valdez enviou equipes da Defesa Civil Nacional para os dois estados. A mobilização dos técnicos tem como objetivo dar apoio total aos municípios e ajudar nas solicitações de reconhecimento de situação de emergência e elaboração dos planos de trabalho para solicitação de recursos federais. Reportagem Manuela Rolim.
2: E estão abertas até 15 de maio as inscrições da campanha de mobilização para a prevenção do risco de desastres.
3: A iniciativa faz parte da nona campanha nacional Aprender para Prevenir Cidades Sem Risco.
2: Serão selecionadas 40 ações que vão receber certificados de reconhecimento, além de kits de materiais pedagógicos e jogos educativos.
3: Para a Sâmia Sulaimani, coordenadora de articulação e parcerias da Secretaria Nacional de Periferias, a ideia é envolver toda a sociedade.
16: A gente também quer envolver associações de bairro, iniciativas populares, igrejas, para que, de fato, a prevenção aconteça antes, né? Para que os desastres não aconteçam, mas que a gente possa gerenciar os riscos dos locais.
2: Podem se inscrever escolas de educação básica, instituições de ensino superior, órgãos públicos e organizações da sociedade civil por meio do site gov.br/cmadencom.
3: Um prêmio para dar voz aos povos da periferia por meio da arte e da cultura.
2: As armas são a poesia cantada ou falada, escrita ou de improviso e mostras culturais.
3: É o Prêmio Nacional Vozes Periféricas, lançado hoje pelo governo do Brasil.
17: É de rimas, no Jardim do Palácio do Itamaraty, em Brasília, é só uma pequena mostra da força do movimento do hip hop no Brasil.
18: Eu tô muito agradecido de estar aqui unido com o povo e pelo estado, aqui reconhecido, porque essa iniciativa vai mudar minha vida para que as vozes da periferia sejam ouvidas.
17: Essa forma de expressão cultural utilizando versos rimados, sejam eles acompanhados de ritmo ou apenas falados, vem se espalhando pelo país, principalmente nas periferias. Para valorizar e estimular iniciativas como essa, foi lançado nesta segunda-feira no Itamaraty o Prêmio Nacional Vozes Periféricas. Para o ministro da Secretaria-Geral da Presidência da República, Guilherme Boulos, esse prêmio é um reconhecimento.
19: A gente está trazendo aqui para dentro do Itamaraty os embaixadores da periferia, os embaixadores da quebrada. Mais que um prêmio, é um reconhecimento. Dizendo que isso não pode ser criminalizado. O Estado tem que aparecer lá com o braço do estímulo, premiando, valorizando, fortalecendo e dando melhores condições para que vocês façam o que vocês já sabem fazer melhor que ninguém.
17: Pode se inscrever no edital qualquer coletivo cultural que tenha realizado de forma regular no ano passado iniciativas como Batalhas de Rima e Saraus. No total, 100 coletivos serão premiados com R$30 mil cada. A ministra da Igualdade Racial, Raquel Barros, defendeu que é uma forma de incentivar a arte e valorizar a força da juventude.
20: Quando a juventude se mobiliza no seu território, ela muda o espaço, ela transforma o lugar, ela modifica a geografia, ela faz com que muita gente se agregue, construa política, muda a realidade.
17: Exemplos de vidas transformadas pela arte não faltam. Samai Fernandes, vulgo colombiana, artista independente, mestre de cerimônia e compositora, conta que foi o hip hop que a salvou.
21: Eu venho da rua. Eu sou mãe solo do Davi da Maria e hoje eu
0: sustento a minha família com a minha arte. E é por isso que quando eu falo da cultura de rua, eu não falo só de expressão, eu falo de transformação real de vida. Foi no microfone aberto, numa roda de rima, que eu entendi que a minha voz tinha valor. Hoje o clima tá bacana, pra quem não me conhece, satisfa que o meu vulgo é colombiana. Eu vim direto de BH e a favela do Indião, eu já vim pra representar.
17: Para se inscrever, basta acessar www.gov.br/vozesperiféricas até 18 de maio. Reportagem Gabriela Noronha.
2: A Agência Nacional de Vigilância Sanitária autorizou hoje a fabricação local da vacina contra a chikungunya.
3: Isso significa que o imunizante será liberado para uso no país e poderá ser incorporado ao Sistema Único de Saúde.
2: A vacina brasileira foi desenvolvida pelo Instituto Butantan em parceria com a farmacêutica, com uma farmacêutica franco-austríaca.
3: A chikungunya é transmitida pela picada de fêmeas infectadas do mosquito Aedes aegypti, o mesmo que transmite a dengue.
2: Foram as notícias do Governo do Brasil.
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3: Fique agora com as notícias do Poder Judiciário e do Congresso Nacional. Uma boa noite.
2: Uma boa noite. Até amanhã.
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23: Ministros do STF abrem audiência pública sobre a atuação da CVM.
24: TSE lança mascote em comemoração aos 30 anos da urna eletrônica.
23: A proteção aos direitos trabalhistas foi tema de seminário internacional.
24: Boa noite, eu sou Marcela Luiza.
23: E eu sou Walter Lima.

0: Ministros destacaram a relevância do tema, que é objeto da ação direta de inconstitucionalidade 779. O ministro Flávio Dino explicou que a discussão vai além do aspecto tributário e alcança a estrutura do mercado de capitais. O presidente do STF, ministro Edson Fachin, ressaltou a relevância constitucional do debate e a função das autoridades públicas na formação das decisões da corte. O ministro Gilmar Mendes destacou que o ponto central da discussão é o reforço efetivo da capacidade fiscalizatória da CVM do Banco Central, eliminando vacinas regulatórias que propiciam a utilização de instrumentos financeiros como fundos de investimento para cometimento de malfeitos.
1: Tribunal Superior Eleitoral lança mascote Piriri em comemoração aos 30 anos da urna eletrônica.
2: Evento foi na sede do TSE em Brasília. Fábio Ruas.
3: A abertura foi com a presidente do TSE, ministra Carmen Lúcia. Ela afirmou que a urna Piriri vai viajar por todo o Brasil e ainda convidou os jovens a defenderem o sistema de votação. Vários estudantes da rede de ensino pública do Distrito Federal acompanharam o evento, que ainda teve a desmontagem de uma urna eletrônica para mostrar o funcionamento do aparelho.
1: A proteção aos direitos trabalhistas foi tema do Seminário Internacional Constitucionalismo Social e Direito Internacional do Trabalho.
2: O evento reuniu instituições do judiciário e especialistas em direitos humanos. Anderson Conrado.
4: Ao longo do dia, especialistas discutiram como aproximar as decisões nacionais dos parâmetros internacionais. Uma proposta de fortalecer o diálogo entre a justiça brasileira e o sistema interamericano de direitos humanos. O encerramento contou com a participação de ministros do TST que debateram as diretrizes da Organização Internacional do Trabalho para a promoção do trabalho decente. O evento teve transmissão ao vivo pela internet.
1: O presidente do STF e do CNJ, ministro Edson Fachin, participou da abertura do Seminário Internacional Constitucionalismo Social e Direito Internacional do Trabalho, que aconteceu hoje no Supremo.
2: No discurso, Fachin defendeu os direitos sociais e a proteção ao trabalho.
1: O ministro também lembrou que o encontro reafirma valores constitucionais de uma sociedade justa, livre e solidária.
2: O presidente do Supremo destacou ainda que o conceito de trabalho decente previsto no Objetivo de Desenvolvimento Sustentável número 8 da Agenda 2030 da ONU representa um compromisso jurídico reforçado pelo Estado brasileiro.
1: A tese fixada pelo Supremo Tribunal Federal sobre a descriminalização da posse de maconha para uso pessoal não impede que a conduta seja considerada falta grave no âmbito da execução penal.
2: Essa conclusão é do STJ. Fátima Uchoa.
5: Um preso em Minas Gerais foi flagrado com 32 gramas de maconha. O juízo da execução penal afastou o reconhecimento da falta grave e a reclassificou como falta média, o que foi mantido pelo Tribunal Estadual. O Ministério Público recorreu ao STJ defendendo o reconhecimento como falta grave e a quinta turma confirmou o entendimento da ministra relatora Maria Marluce Caldas, avaliando que a caracterização da posse de drogas no interior de presídio como falta disciplinar grave decorre do regime mais rigoroso da execução penal, que impõe ao preso regras específicas de disciplina no ambiente carcerário, diferentes das aplicáveis fora da unidade prisional.
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1: Uma boa noite.
2: E até amanhã.
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8: Eu sou Paula Groba.
9: E eu sou Ricardo Nakaoka.
8: E estes são os destaques de hoje do Jornal do Senado, que começa agora.
9: O plenário vota prevenção a desastres e criação de universidade indígena.
8: Lei que regulamenta a profissão de multimídia é criticada como retrocesso durante a audiência no Senado.
9: Redução da jornada de trabalho divide opiniões no Congresso.
10: Boa noite.
11: Boa noite.
10: A redução da jornada de trabalho é tema.

0: De diferentes propostas no Congresso Nacional. Uma delas é o projeto de lei apresentado pelo governo federal, que propõe redução de 44 para 40 horas semanais.
1: Mas no Senado, o tema ainda divide opiniões. As informações com a repórter Patrícia Oliveira.
2: A proposta do governo enviada em abril tem pedido de urgência para ser votada em até 45 dias. O texto reduz a jornada de 44 para 40 horas e permite que os detalhes sejam definidos por negociação coletiva. Já no Senado, uma PEC do senador Paulo Paim, do PT do Rio Grande do Sul, está pronta para votação e também prevê a redução para 40 horas, mas de forma gradual em 4 anos. O tema divide opiniões. O senador Cleitinho, do Republicanos de Minas Gerais, afirma que a medida não prejudica a economia.
3: O problema do país, gente, nunca vai ser o empresário trabalhador. Coloque isso na cabeça de vocês. O trabalhador, o empresário, ele é fonte de riqueza.
2: Já o vice-líder da oposição, o senador Marcos Rogério, do PL de Rondônia, alerta que a mudança precisa vir acompanhada de compensações para os empregadores.
4: O que não pode é você simplesmente reduzir a jornada e jogar essa conta para o empresário pagar, né? Isso vai aumentar, né, o custo da produção, isso do serviço.
2: Na Câmara, os deputados também discutem proposta de emenda à Constituição que prevê jornada ainda menor, de até 36 horas semanais, com 4 dias de trabalho.
0: Em meio às discussões no Congresso sobre propostas que prevêem a redução da jornada de trabalho, incluindo a iniciativa do governo federal que diminui de 44 para 40 horas semanais, o Senado realizou nesta segunda-feira uma sessão especial em homenagem ao Dia do Trabalhador, celebrado em 1º de maio. O debate sobre a redução da jornada ganhou destaque, com foco no fim da escala 6x1 e na fixação de 40 horas semanais sem redução salarial.
1: O senador Paulo Paim, do PT do Rio Grande do Sul, lembrou de diversas iniciativas e mencionou o projeto encaminhado pelo Executivo ao Congresso Nacional, com pedido de urgência para votação. Segundo ele, é fundamental unir esforços para garantir melhores condições de vida aos trabalhadores e valorizar a força de trabalho no país.
5: O mais importante não é a autoria, é a aprovação, é fazer justiça. Dar fim à escala 6x1 é reconhecer o valor de mais de 100 milhões de brasileiros, trabalhadores e trabalhadoras que sustentam esse país com a sua mão de obra. Reduzir a jornada de trabalho, antes de tudo, ela é uma política humanitária.
0: Já o Conselho de Comunicação Social se reuniu hoje para debater pontos da lei que regulamentou a profissão de multimídia.
1: Representantes de entidades de trabalhadores alertaram para o risco de precarização no jornalismo. Já um representante do setor de televisão destacou que a proposta foi aprovada de forma democrática pelo Congresso Nacional. As informações com o repórter Bruno Lourenço.
6: O representante da categoria de jornalistas no Conselho, Paulo Zoc, criticou a precarização da profissão e foi direto, defendeu a revogação da lei.
7: O jornalista já é, por natureza, um profissional multimídia. O que está em curso neste caso é uma tentativa de precarização do nosso trabalho, o que não aceitaremos.
6: Já o representante das empresas de televisão, Samir Nobre, ressaltou que a lei foi aprovada democraticamente no parlamento e que regras de uma profissão não deveriam ser tratadas no Conselho de Comunicação.
8: Creio eu que esse tema laboral, ele não se encontra amparo no capítulo 5º da Constituição Federal, que é o tema, que é o capítulo que trata da comunicação social.
6: Segundo a lei sancionada em janeiro, multimídia seriam os trabalhadores que atuam de forma integrada em diferentes plataformas e linguagens, como texto, vídeo, áudio, design, redes sociais e produtos digitais. Incluem, por exemplo, jornalistas digitais, produtores de conteúdo, videomakers, editores e social media.
0: O projeto que cria uma política nacional para estudantes superdotados chegou ao Senado sob críticas por falta de debate na Câmara.
1: O tema ganha destaque com exemplos de jovens talentos e cria uma política nacional para identificar e acompanhar estudantes com altas habilidades. Os detalhes na reportagem de Henrique Nascimento.
9: Aos 14 anos, Rian já se destaca pela facilidade com a matemática e outras atividades, mas ele explica que ser superdotado é diferente de ser um gênio.
10: Ser superdotado é uma classe classe de pessoas que tem facilidade de aprender. Por exemplo, crianças superdotadas, a maioria das vezes, tira notas altas, se envolve, questiona e muito mais. E um gênio é aquele que cria algo fantástico. Por exemplo, Thomas Edison. Ele criou a lâmpada e por isso ele é um gênio.
9: O tema está num projeto aprovado pela Câmara dos Deputados que cria uma política nacional para identificar e acompanhar estudantes com altas habilidades. A proposta prevê cadastro e apoio nas escolas, mas foi criticada pela falta de debate. A senadora professora Dorinha Seabra, do União do Tocantins, pediu que o texto seja analisado junto com outra proposta sobre o tema. A senadora Damaris Alves, do Republicanos do Distrito Federal, alertou para os riscos da falta de políticas públicas.
11: A ausência de políticas públicas adequada para pessoas com altas habilidades e superdotação pode resultar em evasão escolar, desmotivação, sofrimento psíquico, subaproveitamento de talentos e desigualdades educacionais persistentes.
9: O projeto ainda será discutido nas comissões.
0: E o plenário pode analisar esta semana o projeto que trata da criação da Universidade Federal Indígena.
1: Também podem ser votadas propostas para isenção tributária de filantrópicas e planos de defesa civil. Repórter Pedro Pincer.
12: Está prevista para esta terça-feira a votação do projeto que cria a Universidade Federal Indígena. Com base na lei de cotas, a instituição poderá desenvolver processos seletivos próprios com critérios específicos que assegurem percentual mínimo de seleção de candidatos indígenas. O relator na Comissão de Educação e Cultura, senador Eduardo Braga, do MDB do Amazonas, destacou que a nova universidade terá camp em todas as regiões do país.
13: E aqui quero destacar a característica multicêntrica desta universidade, com camping nas regiões brasileiras para atender às especificidades da presença dos povos indígenas no país.
12: Na quarta-feira, o item que abre as votações trata da isenção tributária de entidades sem fins lucrativos. Para o autor, senador Flávio Arnes, do PSB do Paraná, uma possível cobrança criará uma enorme distorção no terceiro setor.
14: E todas as áreas seriam prejudicadas: culturais, recreativas, esportivas, assistenciais, de educação, de saúde.
12: Também podem ser votados um projeto que estabelece ações para garantir que as mulheres tenham acesso a avaliações médicas completas e periódicas no SUS e um texto que institui o mês de conscientização sobre o transtorno de personalidade borderline.
0: E hoje, durante pronunciamento no plenário, a senadora Damaris Alves, do Republicanos do Distrito Federal, chamou a atenção para o enfrentamento à violência sexual contra crianças e adolescentes, tema central da campanha Maio Laranja. A iniciativa busca dar visibilidade ao problema e incentivar ações de proteção às vítimas.
1: A parlamentar enfatizou a importância de ampliar a conscientização e mobilizar a sociedade para prevenir e combater esse tipo de crime. Damaris Alves também destacou a gravidade de casos recentes de violência que tiveram repercussão nacional, como o estupro coletivo de duas crianças de 7 e 10 anos em São Paulo, cujas imagens foram divulgadas nas redes sociais. Para a senadora, é necessário fortalecer os mecanismos de denúncia e orientar crianças e adolescentes para prevenir situações de abuso.
15: E nós precisamos ensinar nossas crianças a denunciarem. As crianças precisam ser orientadas. Converse com seus filhos e fale uma palavra que funciona muito. Alguém está fazendo carinho esquisito em você? Porque quando tu fala de abuso, a criança não entende a palavra abuso, mas pergunte: alguém está fazendo algum carinho esquisito em você? Nós precisamos empoderar as crianças.
1: Com edição de Paula Groba e trabalhos técnicos de João Lira, o Jornal do Senado fica por aqui. Acompanhe agora as notícias da Câmara dos Deputados. Boa noite.
0: Uma boa noite e até amanhã.
16: Jornal Câmara dos Deputados. Deputados aprovam regras para a Copa de Futebol Feminino no Brasil.
17: Câmara aprova programa que prepara escolas contra eventos climáticos.
16: Plenário limita a jornada de trabalho para policiais e bombeiros militares.
18: Boa noite. A Câmara aprovou a limitação da jornada de trabalho de policiais e bombeiros militares em 144 horas mensais. O repórter Antônio Vital acompanhou a votação.
19: O plenário da Câmara aprovou o projeto que estabelece limites para a jornada de trabalho de policiais militares e bombeiros militares em todo o país. A jornada normal passa a ter limite de 144 horas semanais. Em casos de escalas específicas, como plantões de 24 horas, esse limite poderá chegar a 192 horas mensais, por causa da natureza do serviço. O projeto também determina que horas trabalhadas, além desse limite, sejam registradas em bancos de horas. Nos casos de trabalho aos domingos e feriados, esse crédito será contabilizado em dobro. O projeto foi apresentado pelo deputado Sargento Portugal, do Podemos do Rio de Janeiro, e outros parlamentares. O texto altera uma lei de 1969 e define, pela primeira vez, um parâmetro nacional para a carga horária dessas categorias. Outro ponto da proposta é que a convocação obrigatória para turnos extras só poderá ocorrer nas situações excepcionais de calamidade pública, intervenção federal ou nos estados de sítio, de defesa ou de guerra. Relator da proposta, o deputado Coronel Meira, do PL de Pernambuco, argumentou que a medida corrige uma distorção histórica, já que hoje não existe um limite nacional claro para a jornada desses profissionais. Segundo ele, a ausência de regras permite escalas excessivas, com acúmulo de fadiga que compromete a capacidade de atenção, julgamento e reação, elementos essenciais para a atuação segura e eficiente de policiais e bombeiros.
20: O tempo do policial e do bombeiro militar tem valor, sim. O domingo longe da família tem valor. O feriado passado no serviço tem valor. A madrugada em claro tem valor. O risco assumido enquanto a maioria da população dorme tem valor. Durante anos, muitos operadores de segurança foram tratados como se a farda apagasse a condição humana.
19: O projeto que estabelece limite de jornada e regras para horas extras de policiais militares e bombeiros militares seguiu para análise do Senado. Da Rádio Câmara de Brasília, com informações de Daniele Lessa, Antônio Vital.
16: Trabalho. Reginaldo Lopes, do PT de Minas Gerais, celebra a criação de comissão especial que vai analisar o fim da escala 6x1. Ele cita dados do IPEA para afirmar que, proporcionalmente, trabalhadores nessa jornada recebem menos do que aqueles que atuam na escala 5x2.
18: Reginaldo Lopes acredita que a mudança pode melhorar a qualidade de vida dos trabalhadores, sem causar prejuízos econômicos para o país. Ele também propõe incluir no debate a qualificação profissional de trabalhadores por meio do Sistema S, escolas técnicas e institutos federais.
16: Bongás, do PT Gaúcho, defende o fim da escala 6x1, argumentando que a medida é essencial para a saúde mental e física dos trabalhadores. Segundo ele, estudos indicam que longas jornadas estão associadas ao aumento de doenças e mortes relacionadas ao trabalho.
18: Bongás afirma que a redução da carga horária pode, inclusive, trazer benefícios a empresas, ao diminuir afastamentos e aumentar a produtividade. Ele também sustenta que a proposta garante mais qualidade de vida e deve ser tratada como um direito dos trabalhadores.
16: Vinícius Carvalho, do PL de São Paulo, defende cautela na análise das propostas que tratam do fim da escala 6x1, alertando para possíveis impactos negativos no mercado de trabalho. Para ele, a medida deve ser debatida com responsabilidade para evitar prejuízos aos trabalhadores e empregadores.
18: O deputado compara o tema a decisões anteriores aprovadas sem previsão de recursos, como o piso da enfermagem. Vinícius Carvalho afirma que é necessário aprofundar o debate em comissão e evitar votações apressadas, especialmente em períodos próximos às eleições.
16: Economia. Zé Trovão, do PL de Santa Catarina, critica a condução da economia pelo atual governo. Ele afirma que a gestão federal anterior apresentou melhores indicadores, reduzindo o endividamento público, cortando impostos e preservando empregos durante a pandemia.
18: Zé Trovão avalia que a eleição de 2026 será marcada pelo debate sobre os rumos da política fiscal brasileira. O congressista sustenta que a escolha nas urnas vai definir entre a reconstrução do Brasil e a continuidade dos problemas atuais.
16: Rodrigo Hollenberg, do PSB, critica a gestão do Distrito Federal e aponta um possível rombo estimado em até 8 bilhões de reais nas contas públicas. Ele denuncia cortes de até 25% em contratos, interrupção de serviços essenciais e colapso na
3: saúde.
18: Rodrigo Hollenberg cita suspeita de corrupção no Banco de Brasília, menciona possível delação do ex-presidente do BRB, Paulo Henrique Costa, preso suspeito de receber propina relacionada ao caso do Banco Master, cobra punição dos responsáveis, além de reação nas urnas.
21: Adriana Ventura, do Novo de São Paulo, cobra a instalação da CPI do Banco Master. Ela afirma que denúncias envolvendo autoridades do Judiciário, Executivo e Legislativo devem ser investigadas pelo Parlamento.
18: Adriana Ventura critica o que considera a falta de mobilização do Congresso e lembra que a CPI já tem número suficiente de assinaturas para ser instaurada. Ela avalia que a apuração é necessária para evitar que um escândalo seja abafado em ano eleitoral.
16: Educação. Câmara aprova programa para preparar escolas com vulnerabilidade a eventos climáticos extremos. O repórter Marcelo Lascher destaca as medidas.
22: A Câmara dos Deputados aprovou o projeto que cria o Programa Nacional de Escolas Resilientes e Sustentáveis, com o objetivo de preparar escolas para reduzir a vulnerabilidade a eventos climáticos extremos e melhorar a eficiência energética dos prédios. O projeto, apresentado pelo deputado Tarcísio Mota, do PSOL do Rio de Janeiro, estabelece que as escolas deverão passar por avaliação de riscos e elaborar planos de adaptação que incluam medidas como instalação de sistemas de drenagem, melhoria da ventilação, arborização para melhorar a estabilidade do solo e simulações de situações de emergência com a participação dos alunos e da comunidade. Relatora da proposta, a deputada Socorro Neri, do PP do Acre, argumentou que o aumento dos eventos climáticos extremos já afeta diretamente a infraestrutura das escolas e o aprendizado dos estudantes. Segundo ela, o programa cria diretrizes para tornar os ambientes escolares mais seguros, melhorar a qualidade do ensino e reduzir desigualdades entre regiões. A proposta foi criticada pelo deputado Gilson Marques, do Novo de Santa Catarina. Ele defendeu que os alunos brasileiros não deveriam participar desse tipo de atividade, pois não dominam conteúdos básicos de português e matemática.
23: O aluno não sabe o que é resiliente. Nós temos 2 a 3 anos de atraso escolar. Vejam o PISA, não se sabe o básico. Do básico, do básico. Interpretação de texto, matemática básica. Aí querem inserir mais e outras matérias mais rebuscadas, chamo de resiliente.
22: Ao defender o projeto, a deputada Marina Silva, da Rede de São Paulo, argumentou que as temperaturas extremas já adoecem alunos e professores em episódios de desidratação e mal-estar, e afirmou que os alunos têm direito a estudar em um ambiente adequado.
24: Que um aluno que não sabe o que é uma escola resiliente tem o direito de ter uma escola que seja climatizada, arborizada, com uma arquitetura adequada. Nós vivemos temperaturas extremas em um momento de mudança do clima.
22: O projeto que cria o Programa Nacional de Escolas Resilientes e Sustentáveis seguiu para análise do Senado. Da Rádio Câmara de Brasília, com informações de Daniele Lessa, Marcelo Larcher.
16: Saúde.
18: José Neto, do União de Goiás, apresentou o projeto que proíbe a venda de cigarros para pessoas nascidas a partir de 2010. Inspirado em legislação do Reino Unido, o deputado defende uma restrição progressiva para erradicar o tabagismo entre as futuras gerações.
21: José Neto alerta para o crescimento do uso de cigarros eletrônicos e o aumento dos gastos do SUS com doenças respiratórias. O parlamentar reivindica o retorno de campanhas publicitárias de conscientização e maior rigor contra empresas que lucram com o vício.
18: João Daniel, do PT de Sergipe, parabeniza os profissionais da saúde e destaca ações do governo federal para fortalecer o sistema público. De acordo com o deputado, programas e investimentos têm contribuído para melhorar o atendimento e reduzir filas no país.
21: João Daniel também ressalta a entrega de equipamentos a municípios com impacto direto na estrutura da rede de saúde. O parlamentar destaca que as iniciativas reforçam a importância do SUS e ampliam o acesso da população aos serviços.
18: Geraldo Rezende, do União de Mato Grosso do Sul, destaca a entrega de 39 novos leitos no Hospital de Câncer Alfredo Abrão, em Campo Grande. O deputado ressalta que a nova estrutura foi viabilizada com recursos do agronegócio.
21: Geraldo Rezende também informa que os equipamentos foram adquiridos por meio do Programa Nacional de Apoio à Atenção Oncológica e do novo PAC. Ele detalha que os recursos permitiram a compra de um acelerador linear, além de aparelhos de ressonância magnética e tomografia.
16: Direitos Humanos.
18: Inácio Arruda, do PCdoB do Ceará, destaca a aprovação da proposta que garante sustentação financeira ao Sistema Único de Assistência Social, o SUAS. O deputado entende que a medida fortalece a proteção da população mais vulnerável do país.
21: Inácio Arruda exalta o acordo político entre o governo federal, estados e municípios para viabilizar recursos para o sistema. Segundo o parlamentar, fortalecer a rede de proteção social é um passo fundamental para o cuidado com as pessoas que mais precisam.
16: Justiça.
18: Tadeu Venere, do PT do Paraná, critica a derrubada do veto presidencial a projeto que trata da dosimetria das penas dos condenados pelos atos de 8 de janeiro de 2023.
21: Para Tadeu Venere, é inaceitável reduzir a punição de quem atentou contra o Estado Democrático de Direito. Ele reitera que quem cometeu o crime tem que ser responsabilizado e cumprir a pena que lhe foi determinada.
18: Já Messias Donato, do União do Espírito Santo, celebra a derrubada do veto ao projeto da dosimetria das penas aos envolvidos nos atos do 8 de janeiro. Ele entende que a medida é uma questão humanitária que devolve cidadãos sem antecedentes criminais ao convívio familiar.
21: Messias Donato argumenta que manifestantes, idosos e doentes receberam penas altas, enquanto condenados por corrupção e narcotráfico estariam soltos. Para ele, a dosimetria permite que muitos brasileiros cumpram penas mais justas em seus lares.
18: Ao criticar a atuação do STF, Bibo Nunes, do PL do Rio Grande do Sul, questiona a investigação contra um parlamentar por declarações públicas. Ele lembra que a Constituição garante imunidade aos congressistas por suas opiniões, o que estaria sendo desrespeitado.
21: Bibo Nunes também defende uma proposta de emenda à Constituição para reforçar essa proteção e prever sanções a magistrados que a descumprirem. O deputado argumenta que a medida busca assegurar o respeito às prerrogativas do Legislativo.
18: Gustavo Gayer, do PL de Goiás, acusa a Polícia Federal de intimidar cidadãos por suas críticas ao Executivo. Para ele, a censura e restrição à liberdade de expressão no país e críticas genéricas são interpretadas como ataque direto à pessoa do presidente da República.
21: Gustavo Gayer acusa o mandatário de envolvimento em corrupção e afirma ser alvo de perseguição judicial por estas críticas e pelas que direciona ao STF. O deputado pede que a população proteste contra um Estado policial que, em sua opinião, está implantado no país.
18: Jorge Sola, do PT da Bahia, pede que os candidatos à presidência da República apresentem projetos reais para melhorar a vida da população. O deputado considera que muitos políticos priorizam temas como anistia, enquanto defendem a redução de investimentos em saúde e educação.
21: Jorge Sola acusa o governo anterior de tentar aparelhar órgãos de investigação para proteger familiares do ex-presidente da República. O parlamentar alega que a manutenção da atual gestão contribui para preservar políticas públicas e evitar processos democráticos no país.
18: Roberto Monteiro Pai, do PL do Rio de Janeiro, defende a fé em Deus como base para enfrentar o cenário político atual. O deputado afirma que poder, cargos e bens são passageiros e não garantem segurança nem estabilidade duradoura.
21: Para Roberto Monteiro Pai, as mudanças no país dependem da confiança em Deus, especialmente no que diz respeito ao cenário eleitoral. O congressista agradece ainda manifestações de apoio ao filho, o ex-vereador e ex-policial militar Gabriel Monteiro.
16: Esporte.
18: Câmara aprova projeto que concede prêmio de R$500 mil para cada uma das 30 jogadoras brasileiras pioneiras do futebol feminino. O repórter Antônio Vital acompanhou a votação da proposta, que regulamenta também a realização da Copa do Mundo Feminina.
2: O plenário da Câmara aprovou o projeto do governo que prevê medidas relativas à realização da Copa do Mundo Feminina de futebol a ser disputada no ano que vem em 8 capitais brasileiras. Além de tratar das responsabilidades e direitos da FIFA e das empresas envolvidas na realização do evento, a proposta concede um prêmio de R$500 mil para cada uma das 30 jogadoras brasileiras pioneiras que participaram da primeira Copa do Mundo de Futebol Feminino em 1991 e do Campeonato Mundial de 1988. O projeto faz parte do conjunto de compromissos assumidos pelo Brasil para sediar a competição. Entre outras medidas, disciplina como se dará a venda de ingressos, o direito à meia entrada, além de vistos de trabalho provisório para estrangeiros envolvidos no evento. Trata ainda da responsabilidade do Brasil na segurança dos torcedores, atletas e profissionais que vão trabalhar na Copa, bem como da transmissão das partidas. O projeto também flexibiliza a legislação trabalhista para permitir a contratação de voluntários durante o evento. No início de abril, o Congresso aprovou outro projeto relacionado à Copa, com previsão de isenção de ISS para as empresas participantes do evento. A proposta foi criticada por deputados do Novo e do Missão. O deputado Kim Kataguiri, do Missão de São Paulo, questionou a premiação às jogadoras da seleção brasileira que participaram dos primeiros torneios internacionais de futebol feminino e as obrigações assumidas pelo Brasil.
3: 15 milhões de reais gastos com a premiação lá do passado, que tem nenhum vínculo com aquilo que está acontecendo hoje ou com a competição que vai acontecer no ano que vem, que não há nenhum incentivo para novos atletas. Então, meu posicionamento absolutamente contrário ao projeto. O discurso de que a Copa deixa infraestrutura, deixa legado é falacioso. A gente já escutou essa balela, não deixou nada. Deixou é um monte de político roubando em obra superfaturada, um monte de elefante branco. A FIFA vem, saqueia o país e depois vai embora.
2: A relatora do projeto, a deputada Gleisi Hoffmann, do PT do Paraná, acrescentou ao texto o conteúdo de uma medida provisória, também editada pelo governo, que regulamenta o uso de marcas, símbolos oficiais e direitos de transmissão e de mídia, também como parte dos compromissos assumidos pelo Brasil para sediar a competição. Ela também acatou sugestão de deputados do PL e retirou a manifestação política como um dos motivos previstos para a retirada de torcedores dos estádios. A deputada Gleisi Hoffmann defendeu a premiação às atletas brasileiras que participaram das primeiras competições oficiais da FIFA, muitas das quais, segundo ela, passam por dificuldades financeiras. Prêmio parecido foi aprovado antes da Copa de 2014 para homenagear os jogadores campeões mundiais pelo Brasil. Ela também justificou a importância da competição para o país.
4: Um evento mundial desta dimensão tem um impacto muito grande na economia do país e também nas questões sociais e nas questões desportivas. E teve legado da Copa de 14, sim, não foram só os estádios. Nós tivemos legados na infraestrutura de transporte, com metrôs, bondes que foram implantados, nas vias, nos aeroportos, na infraestrutura de saneamento. Tudo isso foi muito importante para o Brasil.
2: O Brasil participou de todas as 9 edições da Copa Feminina de Futebol. Ficou em terceiro lugar em 1999 e foi vice-campeão em 2007. O projeto, que trata de medidas relativas à realização da Copa do Mundo Feminina de Futebol, seguiu para análise do Senado. Da Rádio Câmara de Brasília, Antônio Vital.
16: Desenvolvimento Regional. Luísa Canziani, do União do Paraná, destaca o sucesso da Expo Londrina, ocorrida entre os dias 10 a 19 de abril. Segundo a deputada, a edição de 2026 bateu recordes de público com mais de 700 mil visitantes e deve superar 1 bilhão e 700 milhões de reais em negócios.
18: Luísa Canziani observa que o evento se consolida como uma das maiores feiras de agronegócio da América Latina, referência em produção, inovação e sustentabilidade para o setor.
16: Bebeto, do PP do Rio de Janeiro, cita a sua atuação na área de transportes, com ênfase na situação da BR-393 no sul fluminense. Segundo ele, a rodovia enfrenta abandono, altos índices de acidentes e falta de manutenção, afetando diretamente a população da região.
18: Bebeto afirma que, após a articulação com o governo federal, houve a liberação de recursos para a recuperação da via. Ele também comenta outras iniciativas voltadas à mobilidade urbana, defendendo investimentos em infraestrutura para reduzir congestionamentos e melhorar a trafegabilidade nas estradas.
16: Termina agora o Jornal Câmara dos Deputados, com trabalhos técnicos de Everson Urani e apresentação de Márcio Aquilissardi e José Carlos Andrade. Uma ótima noite para você.
18: Você fica com as notícias do Tribunal de Contas da União. Boa noite e até amanhã.
16: Minuto do TCU.
5: O Tribunal de Contas da União fez auditoria para avaliar a oferta de internet nas escolas da rede pública. A fiscalização analisou ações do governo federal e identificou problemas que podem comprometer o uso da tecnologia no ensino. O trabalho encontrou falhas de planejamento e gestão. Em muitos casos, falta definir de forma clara as prioridades e acompanhar os projetos de forma adequada. O TCU também identificou dificuldades na coordenação entre os órgãos responsáveis e na execução das ações. Na prática, isso significa que algumas escolas podem até ter internet instalada, mas sem condições reais de uso em sala de aula. Para o tribunal, os problemas podem comprometer os resultados da política pública. O TCU recomendou melhorias na gestão, no monitoramento e na articulação entre os responsáveis pelo programa. Saiba mais em tcu.gov.br.
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21: 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Boa noite.
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10: Uma boa noite a você, amigo ouvinte da Universitária FM. A partir de agora, o nosso tradicional programa Noite de Serenata. Noite de Serenata tem produção e apresentação de Nelson Augusto, a regimentação de Rosa Espíndola, na técnica de áudio João Pedro. Na audição de hoje, nossas homenagens para Dalva de Oliveira e também Billy Blanco. O nome de batismo de Dalva de Oliveira é Vicentina de Paula Oliveira. Ela nasceu no dia 5 de maio de 1917 na cidade de São Paulo e faleceu no dia 31 de agosto de 1972 no Rio de Janeiro. Vamos começar com a estrela Dalva de Oliveira cantando pra gente Ave Maria dos Andores, composição de Vicente Paiva e Jaime Redondo, é um samba canção. Depois tem Olhos Verdes, samba de Vicente Paiva na voz de Maurício Benevides. Na sequência tem outro samba canção, Neste Mesmo Lugar, de Clécio Caldas e Armando Cavalcante, sucesso de Dalva de Oliveira na voz de Rosa Espíndola. E no final do bloco, clássico bolero Que Será, de Marino Pinto e Mário Rossi, sucesso de Dalva, que vem no dueto de Rose e Maurício Benevides. Abrindo o bloco, a estrela Dalva de Oliveira, Ave Maria.

0: Abrindo nosso programa Noite de Serenata, homenagem para Dalva de Oliveira, no primeiro bloco, ela cantou pra gente Ave Maria, samba canção de Vicente Paiva e Jaime Redondo. Depois, Maurício Benevides no samba Olhos Verdes, de Vicente Paiva. Você ouviu também Rosa Espíndola, neste mesmo lugar, de Clécio Caldas e Armando Cavalcante, samba canção. E no final do bloco, o boleríssimo Que Será, de Marino Pinto e Mário Rossi, também sucesso de Dalva de Oliveira, com o dueto de Rosa Espíndola e Maurício Benevides.
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1: 8:16.
0: Agora vamos homenagear Billy Blanco. Seu nome de batismo é William Blanco de Abunhosa Trindade. Billy Blanco nasceu no dia 8 de maio de 1924 em Belém, no Pará, e faleceu no dia 7 de julho de 2011 no Rio de Janeiro. Vamos ouvir inicialmente o próprio Billy Blanco cantando pra gente de sua autoria o samba bossa Tchau Mesmo. Depois, Daiane Neves interpreta Pano Legal, samba de Billy Blanco. Na sequência, Maurício Benevides, mais um clássico samba de Billy Blanco, Compromisso com a Saudade. Na sequência, Rosa Espíndola interpreta Estatuto de Boate, outro samba de Billy Blanco. E no final do bloco, a bossa nova Lágrima Flor, composição de Billy Blanco, na voz de João César Salles. Abrindo o bloco, vamos ouvir Billy Blanco, de sua autoria, Tchau Mesmo.

0: Você ouviu no início do bloco com Billy Blanco, de sua autoria, o samba bossa Tchau Mesmo. Depois, Daiane Neves interpretou Pano Legal, também letra e música de Billy Blanco. Na sequência, teve Maurício Benevides no samba Compromisso com a Saudade, também de Billy Blanco. Logo depois, Rosa Espíndola cantou Estatuto de Boate, letra e música também de Billy Blanco. E a última do bloco, música e clima de bossa nova, Lágrima, Flor, letra e música de Billy Blanco, com João César Salles. Programa Noite de Serenata faz um breve intervalo, voltando logo em seguida com o Luciano Marques, Luiz José, Fernando Hugo e Gisele Parente.
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4: 8h31.
0: Já estamos de volta com o nosso programa Noite de Serenata pela sua rádio Universitária FM. Produção e apresentação de Nelson Augusto. Na técnica de áudio, João Pedro. A regimentação de Rosa Espíndola. Vamos continuar nossa homenagem para Billy Blanco. Agora temos Tereza da Praia, de Tom Jobim. Billy Blanco, samba canção na voz de Luciano Marques. Luiz José interpreta Pistão de Gafieira, samba com tempero de gafieira de Billy Blanco. E a última do bloco, Viva Meu Samba, mais um samba clássico de Billy Blanco na voz do nosso saudoso Fernando Hugo. Abrindo o bloco, Luciano Marques, Tereza da Praia.

Você ouviu com Luciano Marques no início do bloco Tereza da Praia, música de Tom Jobim e Billy Blanco. Luiz José interpretou Pistão de Gafieira, letra e música de Billy Blanco. A última do bloco foi mais uma letra e música de Billy Blanco, Viva Meu Samba, com Fernando Hugo. Prossegue nosso programa Noite de Serenata agora com Gisele Parente, Penas do Thier, Você, composição de Raquel Tavares e Naim Mesquita, música de 1928. Depois, Evilásio Fialho interpreta Lembranças, samba canção de Raul Sampaio. Dulce França interpreta de Candeia o samba Minha Gente do Morro.

Você ouviu no início do bloco com Gisele Parente, Penas do Thier, música de Raquel Tavares e Naí Mesquita. Evilásio Fialho cantou de Raul Sampaio, o samba canção Lembranças. E a última do bloco, Duas France, o samba de Candeia, Minha Gente do Morro. Prossegue nosso programa Noite de Serenata agora com Luiz Mateus, Duas Contas, samba canção de Garoto. Depois, Vilca Hempel, Os Amantes, composição de Sidney da Conceição, Lourenço e Augusto César. Abrindo o bloco, Luiz Mateus, Duas Contas,

finalzinho do nosso programa Noite de Serenata de hoje, ouvimos com Luiz Matheus, Duas Contas, letra e música do Garoto. Vilca Hempel cantou Os Amantes, de Sidney, da Conceição, Lourenço e Augusto César. Vamos ficando por aqui com o nosso programa Noite de Serenata de hoje, homenagens para Dalva de Oliveira e Billy Blanc. Noite de Serenata, produção e apresentação de Nelson Augusto, na técnica de áudio João Pedro, a regimentação de Rosa Espíndola. Gratos pela atenção, uma boa noite a todos.

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4: 9h.
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7: Quem é? O outro. Sabes quem é? Por trás de quanto se vê, é quem nos clareia a fé, sem que se saiba com quê. E aquele que vai contigo, no mesmo carro assentado, é quem segue ao desabrigo e nunca viste ao teu lado. É o portador de uma prova que te surge de improviso. É o irmão que te renova no reconforto preciso. É o companheiro que indaga, é aquele que te responde. É o pedinte aberto em chaga, que vive não sabes onde. É o grande homem da praça que espalha força e renome. É o peregrino que passa, cansado de febre e fome. É aquele que te injuria, a verbo de fel e brasa. É quem te perturba ou guia por dentro da própria casa. É a mulher, é o pequenino, é o jovem de sonho e flor. É o doente em desatino, o amigo e o perseguidor. É quem cria amor e paz, quem te bate ou te maldiz. É a pessoa que te faz feliz ou menos feliz. O outro é o próximo alguém. Alguém que nos revela em ação quanto já temos de bem nas trilhas da evolução. Boa noite, ouvintes da Rádio Universitária FM. Eu sou Ana Paula Farias.